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1: Essa foi The Windmills of Your Mind, música de Billy Childs, com o próprio Billy Childs, um pianista e compositor premiado com vários Grammys. Ele traz uma música que une o jazz contemporâneo, elementos clássicos e uma narrativa emocional com grande sofisticação. Antes, abrindo o Jazz Livre de hoje, tivemos James Moody com Autumn Leaves, música de Joseph Kosma. Tudo bem com você nesta quarta-feira? Muito bom ter a sua companhia aqui no Jazz Livre, melhor ainda, a sua participação pelo nosso WhatsApp. DDD 21 99710-0537. Abraços para o Itamar e a Marinete Santos, de Itaboraí. Também para o Paulo Reis, de Pedra de Guaratiba. Guilherme, da Tijuca. Rodrigo Ferraz, de Brasília, Distrito Federal. Jorge Luiz Silva, do Engenho da Rainha. Abraços para o Sadi Carvalho, de Niterói. Alex Toste, de Paciência. Casal Moretti, do bairro dos Ingleses. E abraço também para a Nelly Machado, de Caraguatatuba, em São Paulo. Lenny Tristano foi um pianista e educador de enorme influência no cool jazz e no bebop. Cego desde a infância, desenvolveu uma abordagem cerebral avançada e inovadora. Sua perspectiva harmônica e rítmica deixou marca profunda em gerações de improvisadores. Você fica agora com o tema do próprio Lenny Tristano? Uau! 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
1: Essa foi Blue Rondó com Jack McLean, música do próprio McLean. Antes tivemos Lenny Tristano com Wall, música do Lenny Tristano. Jack McLean foi um dos grandes saxofonistas altos do hard bop, do jazz de vanguarda. Som cortante, intenso, cheio de blues. Transitou do bebop ao experimentalismo com personalidade sempre muito forte. Abraços agora vão para nosso querido João Senise, grande cantor. Está sempre ligado quando pode aqui no Jazz Livre. Obrigado pela companhia, João. Grande abraço, saudoso amigo. Abraços também para o Carlos Leal, da Tijuca. Samuel Souza, de Niterói, que manda um abraço para Bianca Helena, do Lins, ouvindo pela primeira vez o Jazz Livre. Bem-vinda, Bianca. Aproveito para informar a você, todos que nos ouvem pela primeira vez, o Jazz Livre ao ar de segunda a sexta, sempre às 9 da noite, pela Rádio MEC. E

uma alegria ter a sua companhia, viu? Abraços também para o casal Nelly Ribeiro e Zé Flávio de Ipanema, Luiz Fernando de Santo Antônio, Niterói, Cláudio Araújo, Ferrugem Bike, também de Niterói. Kenny Garrett é um dos saxofonistas altos mais importantes da atualidade. Ex-integrante do quinteto de Miles Davis, desenvolveu um som poderoso, espiritual e cheio de energia. Sua carreira combina tradição, contemporaneidade e uma presença de palco inconfundível. Vamos ouvi-lo na música do próprio Garrett, What Was That? 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
1: Prudence, com Peter Erskine, Roger Calloway e Jay Leonhardt. Música de Carl Saunders. Antes ouvimos Kenny Garrett com What Was That? Música do próprio Garrett. Nosso WhatsApp à sua disposição, DDD 21 99710-0537. Abraços neste bloco. Vão para o João Batista, aqui do centro do Rio, hoje comemorando seus 73 anos. Parabéns, João. Saúde, paz, muita luz para você. Um grande abraço, amigo. Parabéns, viu? E obrigado pela sua companhia de sempre. Um abraço também para o João Paulo da Tijuca.

trazemos para você agora um dos pianistas mais influentes da história do jazz, Bill Evans. Com o lendário trio, ele redefiniu o diálogo entre piano, baixo e bateria. Seu lirismo, harmonia sofisticada e profunda sensibilidade transformaram o piano jazzístico para sempre. Vamos ouvi-lo agora no tema de Cole Porter, All of You, com Bill Evans e seu trio. 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

0: Carsu Domes, música da própria Carsu Domes, Confession, fechando o Jazz Livre de hoje. Essa grande cantora e pianista holandesa de origem turca tem uma voz intensa, presença de palco forte, personalidade. Sua música une o jazz, soul e a canção contemporânea, uma interpretação sempre emocional, sofisticada, com muita identidade. E antes tivemos Bill Evans, trio com All of You, música de Cole Porter. Jazz Livre de hoje chegando ao fim, mas não sem os abraços finais do programa de hoje, que vão para o Antônio Joaquim e a Adelaide do Catete, que mandam abraços para o Manga, gerente da Taberna da Glória. Abraços também para o Alisson Souza, nos ouve de Vespasiano, nas Minas Gerais, região metropolitana de Belo Horizonte, também comemorando seu aniversário hoje, 42 anos. Parabéns, Alisson. Saúde, paz, muita luz para você, amigo. Nosso abraço aqui do Jazz Livre, viu? Abraço também para o Alessandro Dutra, da Praça da Bandeira, Irã Delgado, da Tijuca, Carlos José de Manguinhos e também para o Luciano Ribeiro de Vila Isabel. Muito bom sempre contar com sua audiência aqui no Jazz Livre. Convido você a seguir nosso perfil nas redes sociais, @radiomec. O Jazz Livre tem produção de Anderson Domingos e Carlos Soca, sonoplastia de Silas Mendes, coordenação de programação de Rodrigo Soprana. Eu sou o Sidney Ferreira, espero que você tenha gostado do programa de hoje e a gente se encontra, certamente, no próximo Jazz Livre. Tchau!
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14: Olá, boa noite. Eu sou o Pedro Pontes e ofereço a você, a partir de agora, o que há de melhor na música instrumental brasileira e internacional, o melhor do jazz, do blues, da música clássica e, claro, o que há de melhor em todas as bossas. A programação musical é de Cacá Santiago, sonoplastia de Jaime Batista e a edição de Juliana de Souza.

Nós começamos o programa desta quarta-feira com uma big band sensacional. É a banda Savana. E o solista é Vinícius Dorim, que é multi-instrumentista, né? Toca sax, flauta e também piano. A música é de Edu Lobo e Torquato Neto, Pra Dizer Adeus.

0: Você ouviu Toquinho e a belíssima voz de Jane Duboc na música de Toquinho e Bacalov, O Velho e a Flor. E a primeira banda Savana com o solista Vinícius Dorim na música de Edu Lobo e Torquato Neto, Pra Dizer Adeus.
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0: Nós seguimos com o Alexandre Cunha, de Gilberto Gil e Dominguinhos, Lamento Sertanejo.

0: Você ouviu o pianista dominicano Michel Camilo na música What's Up? E a primeira, Alexandre Cunha, na música de Gilberto Gil e Dominguinhos, Lamento Sertanejo.
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0: Nós seguimos aqui com essa belíssima cantora Leila Maria, na música de Johnny Alf, Ilusão à Toa. Eu acho

0: Você está ligado aqui em todas as bossas, ou melhor, o que há de melhor em todas as bossas. Você ouviu Alexandre Cassim, este multi-instrumentista, acompanhando o cantor Ed Mota na música de Ed Mota e Edna Lopes, Compromisso. E a primeira, Leila Maria, na música de Johnny Alf, Ilusão à Toa.
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0: Você ouve agora Renato Russo e Cássia Eller para a música de Dado Villa-Lobos, Vento no Litoral.

0: Este foi o saudoso saxofonista Victor Assis Brasil na música de Tom Jobim, Bonita. E a primeira, Renato Russo e Cássia Eller, música de Dado Villa-Lobos, Vento no Litoral.
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0: E quem se faz presente aqui no Todas as Bossas é Caetano Veloso, na música de José Miguel Wisnik, Mais Simples.

0: Você ouviu Ana Canhas, de Belchior, Velha Roupa Colorida. E a primeira, Caetano Veloso, na música de José Miguel Wisnik, Mais Simples.
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0: Nós seguimos agora para o último bloco do Todas as Bossas desta quarta-feira, com o piano de Pedrinho Matar.

0: E nós terminamos o Todas as Bossas como nós começamos, com a Big Band Banda Savana, na música de Heitor Villa-Lobos, Baquianas número 5. E a primeira foi o grande pianista Pedrinho Matar, na música de Aldir Blanc e Cristóvão Bastos, Resposta ao Tempo. Meu querido amigo da Rádio MEC, o Todas as Bossas desta quarta-feira está terminando. Lembrando que a programação musical é de Cacá Santiago, sonoplastia de Jaime Batista, edição de Juliana de Souza e apresentação de Pedro Pontes. Agradeço muito a sua companhia, a sua audiência, e conto com você amanhã, quinta-feira, neste mesmo horário, de 10 às 11 da noite, com o melhor de todas as bossas para você. Um forte abraço.
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1: Já subiu a escadaria Selarón? São mais de 200 degraus, coberto por milhares de azulejos coloridos, vindos de mais de 100 países. É um dos mais procurados pontos turísticos do Rio. Ela conecta os bairros de Santa Teresa e a Lapa. A obra é um exemplo de como a arte pode transformar espaços urbanos em um ponto cultural. Um lugar perfeito para um clique. 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
13: Horas e 4 minutos.
14: Olá, eu sou Luciano Correia e você está no Harmonia, aqui na MEC FM, uma versão do nosso programa de música de concerto da Rede Minas em Belo Horizonte para todo o Brasil. Nesta semana em que celebramos a independência do Brasil, trazemos um concerto mais do que especial, a Orquestra Filarmônica de Minas Gerais em solo português. Não saia daí, a Harmonia já começou.

comemoração ao bicentenário da independência, a nossa Filarmônica levou grandes páginas da música sinfônica brasileira ao emblemático Jardim da Torre de Belém, em Lisboa, unindo o nosso repertório à tradição portuguesa sob a regência do maestro Fábio Mechetti. Abrimos com o Hino da Independência do Brasil, composto por ninguém menos do que Dom Pedro I para nós brasileiros e Dom Pedro IV para os portugueses. Vamos apreciar.

Você está ouvindo Harmonia aqui na MEC FM. No palco montado junto ao Rio Tejo, a brasilidade ganhou força com o pioneirismo de Alberto Nepomuceno no prelúdio da comédia lírica O Garatujá, seguido pelo vigor rítmico das danças A Congada, de Francisco Mignone, e o emblemático Batuque, de Lourenço Fernandes. E para terminar o bloco, o consagrado Mourão, de César Guerra Peixe.

Muito obrigado. A próxima peça é do compositor César Guerra Peixe, também baseado em temas folclóricos brasileiros, mas desta vez no Nordeste do Brasil. É uma peça chamada Mourão.

Você acabou de ouvir a brilhante execução da Orquestra Filarmônica de Minas Gerais do consagrado Mourão, de Guerra Peixe. Para encerrar esta celebração histórica da música sinfônica no Jardim da Torre de Belém, a Filarmônica de Minas Gerais apresenta a monumental Protofonia de O Guarani, de Carlos Gomes. E no clima de celebração que contagiou o público em Lisboa, a orquestra executa a célebre Aquarela do Brasil,

Muito obrigado. No calor das emoções, eu, na verdade, deixei de executar umas peças que do Carlos Gomes também. Então, eu vou executá-las agora, que é o prelúdio e a alvorada da ópera O Escravo, de Carlos Gomes também. Então, aquele foi um alarme falso, o programa não encerrou aí. Muito obrigado.

0: E com o clássico Aquarela do Brasil, de Ari Barroso, nós encerramos esta nossa apresentação especial em celebração à independência do Brasil, com a Filarmônica de Minas Gerais em solo português. Eu sou Luciano Corrêa, o Harmonia na MEC FM é uma parceria com a Rede Minas em Belo Horizonte. Uma excelente semana e até o nosso próximo encontro.
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2: Bonitinho, de Yamandu Costa e Dominguinhos.

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4: Olá, ouvinte Arte Clube. Na próxima hora, nosso assunto é arte e cultura. E hoje a gente vai conhecer a peça Mordida Exploratória, da companhia mineira Amatrux, que está em cartaz no Rio. Também vamos conhecer uma brasileira que acaba de lançar um romance depois de descobrir ser descendente do bibliotecário de Dom João VI. Temos ainda a trilha sonora da semana, da minissérie Os Maias, a versão da MPB para clássicos da música internacional, também os grandes encontros musicais, agenda cultural e muito mais.
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4: Nossa trilha sonora de hoje traz canções da minissérie Os Maias, exibida pela TV Globo em 2001. A produção requintada retrata a decadente aristocracia portuguesa da segunda metade do século XIX, a partir da trágica história de uma tradicional família de Lisboa. Baseada no romance do escritor português Eça de Queiroz, a minissérie também incorporou tramas de A Relíquia e A Capital. A adaptação foi assinada por Maria Adelaide Amaral, com direção de Luiz Fernando Carvalho, que rodou grande parte das cenas em Portugal. O elenco tinha nomes como Ana Paula Arósio, Fábio Assunção, Celton Melo, Raul Cortez, Valmor Chagas e Marília Pera em participação especial. A trilha sonora contou ainda com uma peça sinfônica inédita, composta pelo maestro John Nashlin e gravada por uma orquestra de 90 músicos. E as canções tiveram forte presença do grupo português Madredeus. Vamos ouvir então o tema de abertura e em seguida Dulce Pontes.

0: Dulce Pontes cantou Fado, antes Madre Deus, o Pastor, da trilha sonora da minissérie Os Maias, disponível na Globoplay.
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0: E agora as novidades do mundo da cultura. O 12º Festival Midrash de Teatro ocupa o centro do Rio entre os dias 16 e 27 de setembro com uma programação gratuita que reúne 20 atrações. Entre os destaques estão o espetáculo A Pediatra, com Débora Lan, e História da Companhia Brasileira de Teatro. A programação também inclui música, performances e palestras em 4 teatros da região central da cidade. O documentário PRK30, o Rádio pelo Avesso, estreia nesta semana nos cinemas, coincidindo com as comemorações dos 90 anos da Rádio Nacional. O filme revisita a trajetória de um dos programas humorísticos mais populares da Era de Ouro do rádio brasileiro. A estreia no Rio vai contar com sessão especial nesta quinta, com debate e encontro com o público. O ator Leonardo DiCaprio voltou a denunciar os impactos do garimpo ilegal na Amazônia em publicação nas redes sociais. O ator destacou a contaminação dos rios por mercúrio e os riscos para a saúde das populações indígenas e ribeirinhas do Médio Xingu, no Pará. A manifestação acompanha a divulgação do documentário Yanuni, produzido por ele. E o Museu Renoir, no sul da França, foi alvo de um roubo que levou 4 obras do pintor impressionista Auguste Renoir. Durante a fuga, os criminosos deixaram uma das pinturas para trás, mas 3 seguem desaparecidas. O conjunto das obras está avaliado em cerca de R$ 53 milhões. Martinho da Vila vai ser o grande homenageado da edição 2027 do Prêmio BTG Pactual da Música Brasileira. O cantor e compositor de 88 anos vai ter sua trajetória celebrada por artistas de diferentes gerações de estilos musicais. A próxima edição do prêmio também vai ter novas categorias e mudanças no processo de premiação. E depois do renascimento dos discos de vinil, os CDs também vivem um momento de recuperação do mercado musical. Pesquisa da empresa Luminate aponta crescimento de 16% nas vendas globais, superando a marca de 16 milhões de unidades comercializadas. O avanço é impulsionado pelo sucesso do K-pop e pelo interesse dos jovens por artistas de décadas anteriores.
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0: Na sequência, a música internacional pela interpretação dos nossos mestres da MPB, Caetano Veloso e Richie, e logo depois, João Gilberto.

0: Ouvimos aí João Gilberto cantando Cole Porter, You Do Something To Me. E antes, Caetano Veloso e Richie, parceria dos dois, Shy Moon. A faixa integra o álbum Velô, lançado pelo Caetano em 84, e ganhou uma regravação recentemente unindo os dois compositores. Essa foi a nossa coluna Versão Brasileira.
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0: De Nova Lima, Minas Gerais, para o Rio de Janeiro, o grupo Amatrux apresenta o espetáculo Mordida Exploratória, sobre a exploração desenfreada do planeta. A peça está em cartaz com entrada gratuita no Teatro Petrobras Futuros, no Flamengo. Com direção e dramaturgia de Amora Tito, a Companhia Mineira celebra 35 anos com a estreia da sua 24ª peça. E o grupo tem uma longa história com o Rio de Janeiro, tendo feito sua primeira temporada na cidade em 93, no Circo Voador. E desde então já esteve em 20 espaços diferentes aqui na capital fluminense. O espetáculo traz como personagens três sacolas plásticas que emergem no Oceano Atlântico após boiarem à deriva por mais de 300 anos. No palco, os atores Michele Bernardino, Paula Manata e Rogério Araújo. E o Rogério bate um papo com a gente e conta mais sobre o que trata essa mordida exploratória.
2: Olá, Jansen. Olá, ouvintes do Arte Clube. Meu nome é Rogério Araújo. Eu sou integrante do grupo de teatro Amatrux, um grupo mineiro da cidade de Belo Horizonte que completa 35 anos. E a gente está aqui no Rio de Janeiro trazendo a nossa mais nova criação, o espetáculo Mordida Exploratória. Bom, no espetáculo Mordida Exploratória, a gente vai trazer para a cena uma alegoria. O que o espectador vai ver são três sacolas plásticas em cena, que elas emergem do Oceano Atlântico depois de 300 anos, boiando à deriva. Essas sacolas se encontram e elas começam a compartilhar o que elas viram, sentiram, vivenciaram, né, antes delas se encontrarem. Então, elas começam a narrar as suas experiências umas para as outras, o que elas observaram, né, sobretudo sobre a humanidade, né, como as pessoas vivem as suas vidas, né, os seus desejos, os seus hábitos, né? E essas sacolas, ao invés de se decomporem, elas vão aprendendo ali com essa existência, né? Elas são observadoras. A gente usa dessa metáfora, dessa alegoria, para nos observarmos, né? Para distanciar o nosso olhar e lançar ele sobre nós mesmos, né? É uma forma poética e generosa de olharmos para nós mesmos, e o que a gente faz é compartilhar esse olhar com o público nesse espetáculo. O próprio nome do espetáculo, Mordida Exploratória, a gente usa esse termo metaforicamente, né? Concretamente, Mordida Exploratória é um termo biológico que diz respeito ao comportamento de alguns animais, né? O comportamento natural de alguns animais, tartarugas, tubarões. Quando eles usam para investigar objetos ou seres desconhecidos, né, já que eles não têm mãos, eles mordem esses objetos, esses seres. É um termo da biologia. Mas aqui a gente usa metaforicamente para falar das nossas mordidas exploratórias, né, para refletir o que, que a gente vem mordendo, né, o que, que a gente vem tentando descobrir, o que, que a gente vem explorando, né, para preencher os nossos desejos, os nossos vazios, para preencher as nossas sacolas, né? Mas muitas vezes a gente vai nessas mordidas exploratórias criando outros vazios. Enfim, é mais uma metáfora de muitas que estão nesse espetáculo.
0: E o ator Rogério Araújo revela detalhes do processo de criação do espetáculo Mordida Exploratória, que conta com duas artistas convidadas pelo grupo Amatrux.
2: O processo de criação do espetáculo, ele se deu de maneira fluida, orgânica. Nesses 35 anos do grupo, a gente já criou

0: cerca de 25 espetáculos e cada processo é único. Dessa vez, a gente optou por chamar duas artistas que a gente nunca tinha trabalhado. A Amora Tito, que assina a dramaturgia e a direção do espetáculo, e a Michelle Bernardino, que é uma das atrizes, né? Tá com a gente dividindo a cena. Em cena, junto com a Michelle, estamos eu, Rogério Araújo, e a Paula Manata, que é fundadora do grupo. No início do processo, a gente partiu de uma provocação, uma palavra, uma imagem, que era desmonte. E, a partir desse conceito, dessa imagem, a gente foi trazendo para a sala, né, de ensaio ali, para o tablado, para a criação, alguns desmontes pessoais, desmontes micro, macro, né? A gente confronta ali os nossos procedimentos, as nossas certezas, né? O próprio Matrux, que já vinha, né, que tem uma poética, uma estética, né, desenvolvida, né, nessa trajetória toda, a gente traz aí duas artistas que vêm com outras referências, né, estéticas, poéticas, para justamente desmontar, né, o que a gente vinha... não desmontar no sentido ruim, mas no sentido de contrapor, trazer ruídos, abalar um pouco para que a gente criasse o novo, para que a gente criasse o que a gente não havia criado ainda. Então foi muito interessante para mim, pessoalmente, assim, né, como ator, nesse processo. A gente parte do zero, a gente parte dessa imagem, né, do desmonte, e foi muito bonito ver a criação acontecendo, surgindo, né, no tablado, os textos, as ações, as imagens, a trilha sonora, né? Todas as camadas da criação ali, né? A visualidade da cena, as questões aparecendo, o que tinha de mais particular ali de cada um, e também as questões, e ao mesmo tempo a gente entendendo que essas questões eram coletivas, né? E a gente vendo a relevância, a importância de trazê-las para a cena e torná-las pública, né? E compartilhar com o público. Então foi um processo coletivo, colaborativo, orgânico, um processo bem interessante.
1: O grupo Armatrux se dedica à pesquisa cênica que transita entre teatro físico, música, circo, objetos, dança e bonecos. E o corpo é o protagonista da dramaturgia de Mordida Exploratória.
0: O corpo, na verdade, ele ocupa um lugar central nas criações do grupo, desde o início. Né? No início da década de 90, o grupo Armatrux, ele é fortemente influenciado, né, pelo teatro físico, pelo circo, né, pelas fisicalidades, pela visualidade da cena. Então, o corpo está sempre presente de uma forma protagonizando, no sentido de criar dramaturgia, de criar imagens, criar sentido, né, para o espectador, a partir do que ele desenha em cena, a partir das ações, né? Claro que a palavra, ela vem junto com o corpo, né? Mas se a gente for falar em termos de hierarquia, não há uma hierarquia, né? Entre a palavra, porque a gente entende que é tudo junto mesmo, né? Então a criação, ela é feita a partir desses corpos, desses performers, dessas atrizes, desses atores ali, né? Então ele tem uma relevância desde o início, desde a criação, e claro, já com a obra pronta ali em cena, né? Esse princípio, ele vai refletir na cena. Então é nisso que o Armatrux acredita, né? Acredita numa criação que parta do corpo desses criadores, desses intérpretes, né?
1: Conversamos com o ator Rogério Araújo, do grupo Armatrux, que está em cartaz com a peça Mordida Exploratória. A peça está em cartaz em curta temporada no Teatro Petrobras Futuros, na Rua 2 de Dezembro, 63, no Flamengo. Quintas e sextas, às 7 da noite, sábados e domingos, em duas sessões, 4 da tarde e 7 da noite, em curta temporada, só até 14 de setembro. E um detalhe importante, a sessão dessa quinta, dia 10, foi transferida para segunda, dia 14. E a entrada é gratuita, e o Rogério reforça o convite para você.
0: Então, para finalizar, eu gostaria de agradecer, Jansen, obrigado por essa conversa, pela oportunidade de falar com os ouvintes do Arte Clube. É sempre muito bom poder falar do nosso trabalho, sempre muito bom estar aqui no Rio de Janeiro. E aproveito para convidar ouvintes do Arte Clube. A gente fica em

0: cartaz no Centro Cultural Petrobras Futuros, agora nas duas primeiras semanas de setembro, do dia 13 ao dia 14 de setembro, com o espetáculo Mordida Exploratória. Os ingressos são retirados na plataforma Simpla, gratuitamente. Então corre lá, são poucos ingressos, são gratuitos. Esperamos por vocês, vai ser uma alegria encontrar vocês no teatro. Um abraço, até a próxima.
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2: Todo dia aqui no Arte Clube a gente garimpa uma joia da nossa discoteca centenária da Rádio MEC, há 103 anos no ar. Hoje a gente destaca Manhana, disco lançado em 2015, que foi o primeiro disco solo da Ana Cláudia Lomelino, a Manhana, ex-vocalista da banda Tono. O álbum reúne canções sobre maternidade, o feminino, amor e espiritualidade, incluindo músicas compostas especialmente para a cantora por nomes como Adriana Calcanhoto, Caetano Veloso e Gilberto Gil. Entre os destaques está Bem Feito, da Adriana Calcanhoto, que a gente ouve agora.

0: Ouvimos aí Manhana, bem feito, composição de Adriana Calcanhoto, do nosso disco do dia, Manhana de 2015.
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0: Anote aí as nossas dicas da agenda, começando com o teatro. Roberto Birindelli volta aos palcos cariocas com uma nova temporada de Il Primo Miracolo, às terças e quartas no Teatro Poeira, em Botafogo. 33 anos após a estreia, o premiado texto de Dario Fo retorna em montagem dirigida por Maíra de Grande. No solo, Birindelli interpreta 22 personagens, explorando com humor e crítica social a relação direta entre ator e plateia.
2: E Primo Miracolo é um solo do Dario Fo que eu estou circulando pelo mundo há 33 anos e agora vai estar no Teatro Poeira, de 8

0: 4 de setembro a 21 de outubro, toda terça e quarta às 20 horas. Eu quero muito convidar os ouvintes do Arte Clube para assistirem, para se emocionarem, para se divertirem e para algumas surpresinhas que vai ter durante a peça. Bora lá, beijos!
1: E o cantor e compositor Neguinho da Beija-Flor ganha sua própria homenagem nos palcos com O Neguinho da Beija-Flor Musical. Com texto de Adriano André Mota e direção de Luiz Antônio Pilar, o espetáculo percorre a trajetória de um dos maiores nomes do samba e do carnaval carioca. Protagonizada por Isaac da Hora, a montagem estreia no dia 10 de setembro no Teatro João Caetano, no centro do Rio, e o Isaac faz o convite.
2: Olha o musical do Neguinho da Beija-Flor aí, gente! Olá, ouvintes do programa Arte Clube da Rádio MEC. Aqui é o ator Isaac da Hora. Eu tenho a honra de interpretar Neguinho da Beija-Flor no musical, o Neguinho da Beija-Flor Musical. Quero convidar todos vocês para a nossa temporada no Teatro João Caetano. Esse é um espetáculo idealizado e dirigido por Luiz Antônio Pilar e com texto de Aidano André Mota. Estamos em cartaz às quintas e sextas, às 19 horas, e aos sábados e domingos, às 17 horas. Espero vocês lá. Beleza, beleza, beleza!
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0: Ouvimos aí Xênia França e JP, a Ordem Natural das Coisas. Antes, Juliane Gamboa e Van Lins, Coragem Mulher. E Maria Bethânia e Miúcha, Cabocla Jurema e Ponto de Janaína, nos grandes encontros da MPB aqui no Arte Clube.
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0: No nosso Clube do Livro de hoje, vamos conhecer uma brasileira que acaba de lançar um romance depois de descobrir ser descendente do bibliotecário de Dom João VI. Quem conta essa história é a nossa parceira da Rádio França Internacional, Fábia Belém, correspondente da RFI em Portugal.
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0: Contadora, apaixonada por genealogia, a brasileira Débora Troá decidiu investigar o passado da família quando ainda morava em Niterói, sua cidade natal. Localizou as raízes franco-suíças da mãe e, quando mudou-se para Portugal em 2020, dedicou-se a pesquisar as origens do pai. O que ela não esperava era descobrir um antepassado ligado à corte de Dom João VI. Uma surpresa que deu origem ao romance de ficção histórica O Segredo de Marrocos, o primeiro livro de Débora.
1: Tive essa grande surpresa de ser descendente direta, né? Eu sou sexta neta de Luiz Joaquim Santos Marrocos, que foi o bibliotecário real de Dom João VI na transferência da corte de Portugal para o Brasil.
0: Em 1811, 3 anos depois da transferência da corte, Marrocos partiu de Lisboa para o Rio de Janeiro, com a missão de acompanhar a segunda remessa de livros e manuscritos da Real Biblioteca, um acervo que deu origem à Biblioteca Nacional do Brasil.
1: Ele trabalhava com os manuscritos reais, então ele tinha uma proximidade grande com Dom João, ele participava do beijamão, então ele estava por dentro daquela corte.
0: Até chegar a Luiz Joaquim dos Santos Marrocos, a autora brasileira recorreu a registros paroquiais do Arquivo Distrital de Lisboa e a documentos oficiais da Torre do Tombo, que é o Arquivo Nacional Português. Ela também utilizou plataformas digitais de genealogia e coleções históricas da imprensa da época. Toda a investigação seguiu o padrão de prova genealógica, método que serve para confirmar a exatidão de dados históricos. Nesse processo, alguns documentos serviram como peças-chave para ajudar a desvendar o passado da família paterna de Débora.
1: Quando eu obtive a certidão do meu avô, a avó dele já era uma Marrocos.
0: Depois que descobriu ser descendente do bibliotecário real, Débora começou mais uma investigação, que durou cerca de 2 anos. O pilar da pesquisa foi o Epistolário de Marrocos, 186 cartas que ele escreveu à família em Lisboa entre 1811 e 1821, ano em que Dom João VI embarcou de volta a Portugal. Os documentos, muito usados por historiadores, revelam os bastidores da corte e a rotina da colônia.
1: E eu não tinha um epistolário dele. E aí foi uma corrida nos sebos e alfarrabistas. Uhum. E aí depois que eu consegui, eu fui ler as cartas dele e consegui ter uma visão, a minha visão do homem inteiro. Eu, como descendente, fui desde o nascimento até o fim.
0: E são as cartas do bibliotecário real a principal matéria-prima do livro O Segredo de Marrocos, publicado pela editora portuguesa Cordel de Prata e lançado em agosto na cidade do Porto.
1: Em linhas gerais, ele conta mais sobre o homem inteiro do que só sobre aquela parte do epistolário que é mais usada pelos historiadores, que são as cartas. Esse livro, justamente, ele vira do avesso. Ele não esconde nada e ele mostra. Ele abre o arquivo ao invés de fechá-lo. E eu acho que essa é a minha grande missão, abrir esse arquivo do Luiz Joaquim e deixar que as pessoas o conheçam, nem absolvendo Luiz Joaquim, nem condenando o Luiz Joaquim, conhecendo ele por inteiro.
0: E sem revelar o segredo de Luiz Joaquim dos Santos Marrocos, a autora garante que o livro guarda uma descoberta pessoal.
1: Ele vai além da vida que ele construiu no Rio de Janeiro e com um achado inédito meu, que nunca foi falado, nunca foi escrito por nenhum historiador.
0: Além das descobertas acerca do passado, a investigação de Débora ainda lhe permitiu conhecer primos da família Marrocos que permanecem em Portugal, um encontro que transformou a pesquisa histórica numa ponte com o presente.
1: Eu me sinto exatamente como se fosse uma dobra no tempo. Luiz sempre quis muito voltar a Portugal, acabou por ficar no Brasil, e acabou que uma descendente de sexta geração volta e reencontra os marrocos que ficaram aqui. É muito bonito, assim, é um ciclo que se fecha, um ciclo que se abre.
0: De Portugal, Fábia Belém, para a Rádio França Internacional.
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1: Aconteceu há alguns anos e a história saiu nos jornais. O jornalista francês Jean-Dominique Balbi, 43 anos, teve um derrame que o deixou totalmente paralisado. Só sua mente ficou intacta. Com a alma aprisionada num corpo imóvel, tinha o que a medicina chama de síndrome do claustro, locked in. No caso de Dominique, havia um detalhe salvador. Ele conseguia piscar o olho esquerdo. Só isso. Mas para ele foi o bastante. Com a ajuda de uma terapeuta que lia para ele as letras do alfabeto, uma a uma, num painel na parede, Dominique escreveu um livro inteiro. Piscava o olho na letra escolhida e ia formando palavras e frases. Na semana em que o livro saiu, ele morreu. Às vezes, o ser humano pode ser maior do que qualquer ficção.
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5: Uma hora e um minuto.
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6: Olá, vamos dando início a mais um programa Circular Brasil de música instrumental. Toda semana, a gente traz uma seleção especial aqui para você sobre o trabalho de artistas brasileiros que habitam o universo da música instrumental. E sempre apreciando mais cuidadosamente o trabalho desses artistas, né? Tocando geralmente aí entre 3 e 4 temas musicais de um disco específico de cada um deles. Normalmente, nós temos 3 atrações por programa.

A primeira atração de hoje é o baixista e compositor Adriano Gifone. Hoje vamos ouvir faixas de um disco dele chamado Caçula. Logo a seguir, a gente conhece um pouco melhor o trabalho do violonista e compositor Marcos Alves, ouvindo faixas do disco Pra Começo de Conversa. E para terminar, vamos visitar um álbum de um veterano do choro, o bandolinista Del Rian. Vamos ouvir músicas de um disco chamado chorochorochoro.com.delrian. Olha, estilos bem diferentes no programa de hoje, e a gente faz questão de mostrar isso aqui, a diversidade da nossa música brasileira. Ouvidos atentos e coração aberto, o Circular Brasil está começando. Adriano Gifone, baixista e compositor, nascido em Quixadá, no estado do Ceará, nordeste brasileiro. Com muitos anos residindo no Rio de Janeiro, ele teve a oportunidade de participar de diversos trabalhos e acompanhar grandes estrelas da nossa música popular. Hoje nós vamos ouvir faixas de um disco dele que leva o nome de Caçula. Você vai perceber, é um disco altamente brasileiro. Vamos apreciar 4 temas deste álbum no programa Circular Brasil de hoje. E a gente começa a ouvir 2 deles agora. Vem aí Olinda e logo depois Recomeço. Ambas são de autoria da nossa primeira atração do programa de hoje, o baixista Adriano Gifone. Som na caixa.

Este é o programa Circular Brasil de Música Instrumental. Hoje nós vamos conhecer melhor o trabalho de três atrações e estamos na primeira delas, neste momento, o baixista e compositor Adriano Gifone. Estamos ouvindo faixas de um disco dele que leva o nome de Caçula. Acabamos de ouvir dois temas de autoria do Adriano. Esse que tocou agora se chama Recomeço e antes dele foi Olinda. Vamos para mais duas músicas desse mesmo disco. Agora a gente ouve Xote da Luzia, de autoria do Alcides Lima, e logo a seguir, Bom Dia Mar, uma parceria do Adriano Gifone com o Mário Alves.

Essa foi a primeira atração do nosso programa Circular Brasil de Música Instrumental de hoje. Nós conhecemos um pouco melhor a música do baixista e compositor Adriano Gifone, através de faixas de um disco dele chamado Caçula. Esse tema que acabamos de ouvir é uma parceria do Adriano com o Mário Alves e leva o nome de Bom Dia Mar. Antes dela, ouvimos Shot da Luzia, de autoria do Alcides Lima. O Adriano é natural de Quixadá, no estado do Ceará. E agora vamos para a nossa próxima atração do programa de hoje. Trata-se do violonista e compositor Marcos Alves. Marcos Alves é do Rio de Janeiro. Violonista e compositor, tem seu trabalho solo e também faz parte do Quarteto Mahogany de violões. No Circular Brasil de hoje, vamos conhecer um pouco melhor a música desse artista através de faixas de um disco dele chamado Pra Começo de Conversa. Apesar das faixas serem um pouco mais longas do que o normal, ainda assim vamos conseguir ouvir três músicas desse mesmo disco aqui no programa de hoje. A gente ouve agora Os Três Lados da Moeda, música de autoria do Marcos Alves. E logo na sequência vem Estrada de Cantos e Cirandas, uma parceria do Marcos com a Simone Guimarães.

Este é o programa Circular Brasil de música instrumental. E nesse momento, estamos na nossa segunda atração do programa de hoje, o violonista e compositor Marcos Alves. Estamos ouvindo faixas de um disco que se chama Para Começo de Conversa. Esse tema que tocou agora leva o nome de Estrada de Cantos e Cirandas e é uma parceria do Marcos Alves com a Simone Guimarães. Antes dela, ouvimos Os Três Lados da Moeda, música de autoria do Marcos. Vamos ouvir mais uma música desse mesmo disco, mais uma da nossa segunda atração do programa de hoje, o violonista e compositor Marcos Alves. O nome do tema é Além do Coração, de autoria dele mesmo.

Essa foi Além do Coração, música de autoria do violonista e compositor Marcos Alves, do Rio de Janeiro, que foi nossa segunda atração do programa Circular Brasil de Música Instrumental de hoje. Nós ouvimos um total de 3 faixas de um disco dele, chamado Pra Começo de Conversa. Além da carreira solo, o Marcos também é um dos integrantes do Quarteto Malgani de Violões. E agora, vamos para a nossa terceira e última atração de hoje. Vamos ouvir faixas de um disco de um veterano do choro, o Del Rian. Del Rian é um dos grandes nomes da tradição do choro no Brasil. Foi discípulo direto do mestre Jacó do Bandolim, frequentando a casa dele por anos. Hoje ouviremos faixas de um disco desse artista brasileiro chamado chorochorochoro.com.delrian. Olha, na minha opinião, eu acho que esse artista consegue traduzir bem no trabalho dele, principalmente nesse disco, né? A tradição do choro e, ao mesmo tempo, traz um certo frescor para o gênero, com as harmonias ricas e uns caminhos bem rebuscados, assim. Vamos ouvir 4 temas no total. E começamos com 2 deles agora. A gente ouve Maria Eugênia, de autoria do Irineu de Almeida, e logo depois vem uma releitura de Sutil, tema de um outro mestre da música brasileira, o Ernesto Nazaré.

Esse é o som do bandolinista Del Rian. Ele é a nossa última atração do programa Circular Brasil de hoje. Acabamos de ouvir uma releitura de Sutil, de autoria do Ernesto Nazaré. E antes dela, foi Maria Eugênia, música do Irineu de Almeida. Esses temas estão presentes em um disco chamado chorochorochoro.com.delrian. E, para terminar o programa de hoje, vamos ouvir mais duas faixas desse mesmo álbum. Vem aí agora Fantasias ao Luar, de Albertino Pimentel, e para terminar, Bem Sambado, do Ubiratã de Oliveira.

0: essa foi a nossa última atração do programa Circular Brasil de hoje, o bandolinista Del Rian. Hoje ouvimos faixas de um disco chamado chorochorochoro.com.delrian. E estes dois temas que acabamos de ouvir foram Bem Sambado, de Ubiratã de Oliveira, esse que tocou agora, né? E antes dele foi Fantasias ao Luar, do Albertino Pimentel. O Del Rian é do Rio de Janeiro. E vamos terminando o nosso programa Circular Brasil de hoje. Muito obrigado pela sua companhia e pela sua audiência. É sempre um prazer estar por aqui fazendo uma seleção cuidadosa de temas instrumentais de ontem e de hoje, e de todos os cantos desse país gigante. Os trabalhos técnicos do programa são do Rafael Napoleão. Muito obrigado pela sua companhia e pela sua audiência. Um grande abraço para você e até o nosso próximo encontro.
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3: Duas horas e um minuto. 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
0: Suíte em Si bemol maior para flauta doce e baixo contínuo de Jacques-Martin Rutheter. Viola da gamba, baixo, Wieland Kuijken. Flauta, Franz Brüggen. Cravo, Gustav Leonhardt.

0: suíte em si bemol maior para flauta doce e baixo contínuo de Jacques-Martin Rutteter, viola da gamba baixo Wieland Kuijken, flauta Franz Brüggen, cravo Gustav Leonhardt.
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0: Sonata em Mi bemol maior, opus 9, número 9, de Jean-Marie Leclerc. Violino barroco, Mônica Huguette. Trio Sonnerie.

0: Sonata em Mi bemol maior, opus 9, número 9, de Jean-Marie Leclerc. Violino barroco, Mônica Huguette. Trio Sonnerier.
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0: Partita ex re, de Anton Johann Sgalt-Beroni. Violino Igor Grasselli. Violoncelo Igor Mitrovich. Spinetta Milko Bidziat.

0: Partita ex-re de Anton Johann Sgalt-Beroni, violino Igor Grasselli, violoncelo Igor Mitrovich, espineta Milko Bidziat.
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0: Concerto em Lá menor para violoncelo e orquestra de Nicola Porta.

0: Concerto em Lá menor para violoncelo e orquestra de Nicola Porpora. Solista Marcello Scandelli. Academia dell'Annunziata, direção de Riccardo Doni.
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0: Sinfonia da Cantata, Wir müssen durch, de Johann Sebastian Bach. Solista Peter Hurford. Orquestra Northern Sinfonia, direção de Richard Hickox.

Sinfonia da Cantata, Wir müssen durch, de Johann Sebastian Bach. Solista, Peter Hurford. Orquestra, Northern Sinfonia, direção de Richard Hickox.

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1: Concerto para violino em si menor de Antônio Vivaldi. Orquestra Europa Galante. Solista em regência Fábio Biondi.

0: Concerto para violino em si menor de Antônio Vivaldi. Orquestra Europa Galante. Solista e regência Fábio Biondi.
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0: Concerto Grosso número 8 em Sol menor, opus 6, de Arcangelo Corelli. Orquestra de Câmara Lerman. Direção Igor Lerman.

0: Concerto Grosso número 8 em Sol Menor, opus 6, de Arcangelo Corelli. Orquestra de Câmara Lerman, direção Igor Lerman.
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0: Sonata em Ré Maior, de Georg Philipp Telemann. Orquestra Barroca de Bremen.

0: Sonata em Ré Maior, de Georg Philipp Telemann, Orquestra Barroca de Bremen.
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0: Ninho de Cobra, de Valtel Branco, com Mário da Silva.

0: Ninho de Cobra, de Valtel Branco, com Mário da Silva.
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2: Quatro horas.
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4: Eu sou o Tony Villani, nós estamos começando agora mais um programa Sala de Concerto aqui na Rádio MEC. E hoje estamos recebendo a Camerata Música Viva, formada por Aleida Schweitzer, Harold Emmett, Leonardo Fuchs, Péricles Monteiro e Vânia Santa Rosa. Como convidada da Camerata, participa também do programa de hoje a atriz e narradora Phyllis Huber. Aleida Schweitzer é premiada pianista, camerista internacional e reconhecida, entre outros trabalhos, por suas interpretações de Johann Sebastian Bach. Atuou também no Duo Milevski junto com o saudoso violinista Jerzy Milevski. O oboísta e compositor Harold Emmett atuou nas principais orquestras do Rio de Janeiro, já se apresentou como solista em países de diversos continentes, além de realizar trabalhos com conjuntos de câmara e gravações com grandes nomes da música brasileira. Léo Fuchs é coordenador de extensão do Centro de Letras e Artes da UFRJ, pesquisador, engenheiro e multi-instrumentista com especial dedicação a instrumentos de sopro. Péricles Monteiro, Pepe Monteiro, é multi-instrumentista e produtor cultural. Integrou inúmeros grupos musicais do Brasil e também no exterior, com destaque para sua atuação no Núcleo de Cultura Popular Céu na Terra, do qual é um dos fundadores. Vânia Santa Rosa é professora, instrumentista, integrante de projetos de arte e educação e grupos como o Núcleo de Cultura Popular Céu na Terra. Phyllis Huber é poeta, atriz e jornalista. Sejam todos muito bem-vindos. Obrigado por aceitar esse convite e participar mais uma vez do Sala de Concerto a todos vocês. Nós já vamos começar o programa ouvindo música. De Eduardo Kamenetsky, teremos fanfarra e a interpretação de Harold Emmett, Péricles Monteiro e Vânia Santa Rosa. Quando quiserem, por favor.

0: Tivemos então Fanfarra de Eduardo Kamenetsky, a interpretação dos integrantes da Camerata Música Viva, Harold Emmett, Péricles Monteiro e Vânia Santa Rosa. Esse é o Sala de Concerto. Hoje nós estamos recebendo a Camerata Música Viva e eles nos trazem um repertório com obras autorais e de compositores brasileiros dos séculos XX e XXI. Vocês nos trazem hoje um programa com obras autorais e majoritariamente brasileiro, com destaque para obras de compositores do nosso tempo, como a que acabamos de ouvir, que é do Kamenetsky. O que move a escolha desse repertório, Harold, por favor?
1: Eu estou tentando reinaugurar a época que eu vivia quando eu cheguei aqui da Alemanha, do convite de Isaac Paderewski para ser o primeiro oboísta da Orquestra Sinfônica Brasileira. Eu fiquei encantado com música brasileira. Agora, tínhamos um trio chamado Trio Música Viva Brasileira, com Norton Morozovich, flautista, e Nora Almeida, pianista. Tocamos em Carnegie Hall, foi uma época muito incrível. Agora, 50 anos depois, eu fui para a minha cidade natal, Nova York, em outubro. Fui para o museu, não tem nada brasileiro. Foi para vários lugares, não tem nada brasileiro. A única coisa foi vivo brasileiro foi na Metropolitan de Bricoca. Então, quando voltei para o Brasil, eu decidi voltar a dar muito valor para as coisas que eu descobri aqui. E agora que o Brasil ganhou o Oscar, eu dou mais valor para essas coisas do Brasil. Então, me desculpa falar. Tanto, eu realmente virei músico brasileiro que fala demais. Então...
0: E é uma pena que a gente não esteja sendo divulgado como deveria no exterior, não só nos Estados Unidos, em Nova York, a sua terra natal, como na Europa. Mas há movimentos por aí, como o seu movimento, que com certeza a música brasileira, a cultura brasileira vai chegar onde deve chegar e com certeza merecidamente. Harold, a música do Tom Jobim está muito ligada à sua história como o Brasil. E ela que nós vamos ouvir é um arranjo seu para oboé e piano. Nós teremos o seu arranjo para oboé e piano, uma obra de Guerra Peixe também. Vamos falar um pouquinho dos arranjos de Tom Jobim e do Guerra Peixe, do que nós vamos ouvir a seguir.
1: Se observamos bem, Guerra Peixe e Tom Jobim foram alunos de J.J. Kornreuther. Eu fui aluno dele também. Kornreuther era de Friburgo, Alemanha, onde eu estudei. Então, tem uma ligação celestial. Eu cheguei aqui porque por causa do Garota de Ipanema. Mas Jobim tem muito mais coisas. Minha última obra, eu toquei quando apresentei no OSN, UFI, foi a Sinfonia de Jobim, Brasília.
0: É, modinho de Tom Jobim tem arranjos, inúmeros, interpretações inúmeras, como do próprio Tom Jobim cantando com o piano. Como é que foi arranjar, né, depois de tanta demonstração de modinha, fazer esse arranjo de modinha para você? Foi um desafio.
1: Eu vou dizer que entre os primeiros músicos que eu ouvi na rádio era Elis Regina. E ela cantou Modinha, de Jobim. Não conheci este lugar, lado de Jobim, só conheci Garota de Ipanema, a este lado. Ela está do lado erudita. Encontrei ela uma vez no aeroporto, perguntei a ele por que você não escreve para o oboe. E ele falou, eu falei, você é flautista. Ele falou, vou fazer, mas eu nunca fiz, infelizmente.
0: Vamos conferir então com a Leida Schweitzer e Harold Emmett. Teremos Modinha de Tom Jobim e Quatro Coisas de Guerra Peixe. Nós vamos ouvi-las na sequência.

0: Tivemos então com Aleida Schweitzer no piano e Harold Emmett no oboé, quatro coisas de Guerra Peixe e modinha de Tom Jobim. Esse é o Sala de Concerto recebendo a Camerata Música Viva. Na sequência teremos o grande prazer de ouvir um solo de Aleida Schweitzer para a pequena suíte de Antônio Guerreiro de Faria. Aleida, converso com você agora. Guerreiro de Faria foi aluno, amigo, biógrafo de Guerra Peixe. E a música de um certamente dialoga com a do outro. Fala um pouquinho sobre a suíte que nós vamos ouvir a seguir, por favor.
1: É interessante que talvez não casualmente que eles tenham sido aluno e professor, porque um espírito muito comum entre os dois era um espírito de um lado muito reservado e contrastantemente eles tinham muita necessidade, eram seres carentes, precisavam de muita companhia para fazer barulho. E essa peça, eu fui aluna do Guerra Peixe de composição também, e Guerra tinha umas características, assim, umas peculiaridades, umas coisas muito interessantes, que gostava muito de dançar também. Então, uma curiosidade é que a gente ia para a Estudantina, naquele tempo da Gafieira, né? E o Guerra fazia aulas de dança. Então me convidava para dançar. Como eu sou alta e ele era pequenininho, mas ele dançava muito bem, era muito elegante o casal. Agora, o Guerreiro era uma personalidade muito muito interessante e muito diferenciada. Uma pessoa extremamente inteligente, extremamente sensível. E eu cheguei a tocar uma peça dele numa das bienais, achei até que tivesse gravado, mas não encontrei a gravação. E essa pequena suíte relata bem o caráter do guerreiro, com as harmonias riquíssimas e muito diferente de tudo que a gente possa ter ouvido. São peças muito curtinhas, mas muito sensíveis e muito expressivas. E o Guerreiro nos deixou muito precocemente, infelizmente, e é pouco conhecido, eu acho, como compositor. Também não sei se ele deixou um grande número de obras, mas o pouco que ele deixou é de um enorme valor.
0: E você vai nos mostrar isso agora. Nós teremos com você então um solo da pequena suíte de Antônio Guerreiro de Faria. Os movimentos Cantiga, Danças, Solene e Final. Vamos a elas então?

0: Tivemos então com a Leida Schweitzer, a pequena suíte de Antônio Guerreiro de Ferreira. A próxima obra é uma composição de Harold Emmett para uma formação muito pouco usual, eu diria inusitada. Narrador, oboé e berrante. O berrante é um instrumento de pastoreio, principalmente, eu acho que tem outros usos também. Ele pode ter um grito de guerra, um grito de combate, pode chamar um amanhecer ou um alvorecer ou um entardecer também, dependendo do momento íntimo de cada um. E aqui vocês experimentam um outro uso que é unir instrumentos tão técnicos, tão, diria, usuais na nossa vida, na música de concerto, a um instrumento tão rústico que é o berrante. Léo, você hoje no ensemble, você tocará o berrante agora, o flugelhorn e o oboé. Para os dois últimos existe escola, existem estudos. Para o berrante, eu acredito que não, você vai nos falar isso daqui a pouco. Harold, como é escrever uma peça com o berrante? Isso é um desafio, antes de tudo, com certeza.
1: Eu vi a novela Pantanal, eu ouvi este berrante. Então eu pensei, por que não usa este? Eu tenho obras como Cuica, como Gogó e Pão de Chuva. Então coloquei linhas e eu deixo o performer, toca, inventa. E Leo é um craque de berrante.
0: Você tem uma história sobre berrante em Nova York. Conta isso para nós. Você me contou durante o nosso ensaio. Como foi? Por favor.
1: Assim, eu toquei em outubro com um grupo chamado New York Camera Música e tocamos eu levei comigo uma berrante de brinquedo, porque eu não sei se a alfândega vai deixar passar a berrante. E tocamos, o público fica encantado com este berrante e eu acho que tem um futuro para esse instrumento. Dizendo isto, quando escrevi para Paulo Chuva, tinha muitas pessoas me imitando, então nunca se sabe.
0: Léo, agora é com você. Não existe uma cartilha para o berrante, mas existe uma tendência para quem toca o berrante.

0: que é alma, antes de tudo, eu acredito. É com você.
1: O berrante é um instrumento. Eu chamo de instrumento, outros podem chamar apenas de uma fonte sonora, um sinalizador, mas eu acho um instrumento, ele tem uma característica sonora, ou muitas características interessantes. Ele é usado até nesses rodeios, né? Geralmente vem um berrantista e faz ali um chamado, mas geralmente deslocado, digamos, do contexto musical. Ele fica como um solo, ele faz uma participação. Conversando com o Harold, eu vi que nós temos muitas afinidades, né? O Harold é meu ídolo, né? Desde que eu comecei a estudar o oboé nos anos 70, sempre estava atento ao trabalho dele, não só como oboísta, primeiro oboísta com solos maravilhosos na Sinfônica Brasileira, também como compositor, como participando também de bienais e de eventos de música contemporânea, e também como jornalista. O Harold é uma pessoa múltipla, também poeta. Então é uma honra, tá, ter sido convidado, e ele disse que eu no vídeo disse que eu sou um dos maiores virtuosos do berrante no Brasil, ou talvez no mundo. Eu acreditei que não, mas nunca ninguém falou o contrário. Então, o que que eu posso dizer?
0: Vamos aceitar como verdade?
1: Vamos
0: Aceitando como verdade, quem chegou primeiro a quem? O oboé chegou até você ou você chegou até o oboé? E esse que você tem em mãos, ele foi construído por você, foi comprado, pronto, porque ele pode ser montado, não é isso? Ele já não vem pronto da cabeça, infelizmente, do
1: Não,
0: animal.
1: ele já é um ensemble, né? Ele já é uma montagem que vai, ele vai juntando pedacinhos, né, de chifre, né, do corno bovino. Nesse caso é bovino, né? Então eles pegam esses chifres com diâmetros que vão de alguma forma crescendo e vão montando esse instrumento até o ponto em que chega o instrumento estar completo. Ele faz um bocal também com um pedaço do chifre. É interessante que a própria palavra chifre, que é uma parte, a gente vai dizer, da anatomia do animal, ele tem origem na palavra chiflar, no espanhol, que é soprar. Então é interessante, né, que a gente fala é o chifre do animal, mas na verdade o chifre já é a utilização musical ou sonora daquela parte do animal. E se confunde, então, com o som, né, quando a gente pensa numa paisagem sonora, né, no Pantanal, como ele exemplificou, a gente vai para outras áreas que tem pastoreio. Tá lá o berrante aparece, ele faz parte dessa sinfonia não tão natural, já é cultural do cultivo da pecuária, etc. Então é uma coisa fascinante.
0: Eu acho que o ouvinte em casa tem uma curiosidade como eu tenho a curiosidade. O som num pastoreio de chamada e de recolhimento do animal, como seria? Você pode reproduzir isso?
1: Olha, eu acho que, primeiro assim, existe uma tradição local, coisa que eu não vivencio, não me debrucei sobre isso. E também há uma convenção entre o pastor ou o boiadeiro ou aquele que vai tocar, o berrantista, e os animais. Então não há uma convenção ainda. Quem sabe um dia vai acontecer. Mas eu vou fazer alguns sons, né, alguns chamados, né? Um seria um mais grave, né? E um mais agudo, que seria talvez para recolher ou para eles pastarem, alguma coisa assim, algum tipo de atividade que vai. Seria mais ou menos o bugling, aquelas notas que se faz nos trompetes, mas só que ele desafia a série harmônica. Esses sons não são da série harmônica.
0: Não temos tempo, eu ainda continuaria, porque tem histórias do berrante, que é beber pinga do berrante, mas deixa para a próxima vez. Vamos à peça, então, numa composição de Harold Emmer e narração com Phyllis Huber e no berrante Léo Fuchs. Os movimentos são Bandidos, Aboio e Frevo. Vamos a ela, então?
2: Eu vou recitar poemas que Harold, mais uma vez, Harold escreveu, e esse é o primeiro poema. Bandido. 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

0: Com Harold Emmert, Léo Fux e Phyllis Hubert, tivemos Três Sonhos de Nordeste, composição do nosso Harold Emmert. E essa é a sala de concerto recebendo a Camerata Música Viva. Na sequência, nós teremos uma obra do compositor Edmundo Villani Cortes. E o prelúdio que nós vamos ouvir, você pode falar um pouquinho sobre esse prelúdio dele?
1: Prelúdio é muito velho guarda, mas velho guarda está voltando, é tonal. Então, eu passei tudo isso da minha vida, tocando música, com linhas, com squiggles, com tudo. Agora está voltando tonalidade e talvez vai viver. Isto que Leonard Bernstein falou também.
0: Obrigado, Harold. Vamos a essa escuta então com a Leida Schweitzer ao piano, Harold Emmert ao oboé e Léo Fux Flügelhorn. Teremos prelúdio de Edmundo Villani Cortes.

Quali der Schweizer ao piano, Harold Emmett, oboé e Leo Fuchs, Flügelhorn. Tivemos o prelúdio de Edmundo Villani Curtis, mas antes de encerrar o programa, e eu vou deixar o microfone aberto para vocês agora, por favor. Eu começo com a Leida, vamos falar de como chegar na

0: A vocês, endereços eletrônicos, projetos. A Leida, por favor.
1: É sempre uma alegria muito grande, Bilani, estar com você, estar aqui na Rádio MEC, uma sala tão tradicional, tão brasileira, que faz tanta falta, e vocês são os poucos ainda gloriosos continuadores dessa nossa arte musical. E fico muito feliz em ver, de constatar que isso não acaba e não vai acabar. Graças a vocês, promotores aí que estão enfrentando o que acontece nesse mundo e nesse Brasil.
0: A Leida, sua declaração muito pertinente, porque cabe a vocês nos incentivar a fazer o que fazemos hoje. E tentamos fazer o melhor sempre. Muito obrigado pela sua carinhosa declaração. Quem vai falar primeiro agora? Harold? Considerações finais sobre seu projeto, seus projetos, seu endereço.
2: Muito obrigado por esta oportunidade. Espero que mais compositores vão escrever para mim, meu instrumento, e para outros que tocam oboe. E ainda estou esperando mais oportunidades de tocar concerto com orquestra para alguém vivo aqui. Desde que eu vi este filme, ainda estou aqui, eu tenho mais fé em cultura brasileira. Sempre achava que eu estava enlouquecendo, falando com amigos que temos coisas mais bonitas aqui, que é da outra parte do mundo. Ninguém me acreditou, agora está começando a acreditar.
0: Eu não sei o que falar. Muito obrigado pelas suas palavras. Como chegar até você?
2: Harold Janeiro, como Rio de Janeiro, haroldjaneiro@gmail.com. haroldjaneiro@gmail.com.
0: Léo, por favor, você.
3: Então, agradeço muito essa oportunidade, sobretudo pelo convite do Harold e de toda a equipe, né, da Rádio MEC. Eu sou coordenador de extensão do Centro de Letras e Artes, da UFRJ, e sou também da Escola de Música, né, dou aulas de acústica e de ciência da voz. Então, é um prazer depois receber perguntas ou sugestões. O meu e-mail é fux, são quatro letras, fuks.leonardo@gmail.com. Então, estou à disposição, seja na Escola de Música, seja no Centro de Letras e Artes, ou diretamente no e-mail, para dialogar, fazer parcerias, que é uma coisa sempre muito estimulante.
0: Muito obrigado, Léo. E eu falo agora com Péricles Monteiro. Vamos lá, Péricles, por favor.
4: Tony, foi um prazer enorme estar aqui, uma honra. Gostamos muito, uma simpatia em pessoa, sua presença aqui. Agradeço a todos os músicos também que tocaram nesse concerto. Bom, o nosso grupo Céu na Terra, que também é o Núcleo de Cultura Popular, mais conhecido pelo bloco Céu na Terra, mas temos várias atividades durante o ano, temos a orquestra Céu na Terra, o pastoril, a cantoria de reis, o Brinquedos Cantados, que é uma apresentação infantil. Podem, se quiser entrar em contato, mandar e-mail para grupocelnaterra@gmail.com. Vou dar também os endereços do Instagram, que é o @blococelnaterra ou @celnaterrarj.
0: Muito obrigado. Vânia, quer falar alguma coisa?
5: Bom, eu seguindo aqui as palavras do Péricles, também sou do Núcleo de Cultura Popular Céu na Terra. Agradeço muito o convite e foi uma tarde maravilhosa. Esses músicos incríveis só me trouxeram mais paixão pela música brasileira. Muito obrigada pelo convite.
0: Eu sou Tony Villani. Esse programa teve produção de Adriana Ribeiro, assistência de Carlos Soca, trabalhos técnicos de Rafael Napoleão, coordenação Felipe Chagas e Rafael Napoleão, e sonoplastia de Silas Bendes. Nós agradecemos aos nossos ouvintes, aos nossos convidados, e vamos encerrar o programa com Covid Kaddish, de Ricardo Spielmann, com Léo Fuchs e Harold Emmert, oboés, e Péricles Monteiro e Vânia Santa Rosa na percussão.

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1: 5:05.
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4: Alô, amigos e ouvintes da Rádio MEC. É um prazer estar com vocês, mais uma vez, produzindo e apresentando o programa Roda de Choro. Hoje eu trago um relançamento, um disco antigo, lançado originalmente pela gravadora Pau Brasil, e agora, acho que o Fino, como sempre, só pega o melhor da música brasileira. E é um disco da banda Mantiqueira, chamado Aldeia. É um disco escasso. Disco, como a gente diz, imperdível. A gente começa aqui, houve a primeira e a segunda faixa. Primeira, Linha de Passe, do João Bosco, Aldir Blanc e Paulo Emílio, e A Procura, do Nailor Proveta. E daqui a pouco eu falo mais da banda Mantiqueira.

Bom, acabamos de ouvir Linha de Passe do João Bosco, Aldir Blanc e Paulo Emílio, e depois A Procura do Nailor Proveta. Este disco, essa maravilha, chama-se Aldeia, da banda Mantiqueira. Essa banda foi formada em São Paulo, a banda paulista. Esse disco produzido pelo Rodolfo Streuter. E pessoal da banda Mantiqueira, vou falar aqui. É o Proveta, que é o Nailor Proveta Azevedo, toca sax alto e clarinete, Cacá Malaquias, sax tenor e flauta, Vitor de Alcântara, sax tenor, sax soprano e flauta, Maurício de Souza, sax barítono, flauta e piccolo, François de Lima, trombone de válvula e voz na faixa Aldeia, Valdir Ferreira, trombone, Nahor Gomes, trompete, flugel, Valmir Gil, trompete, flugel, e Odésio Jericó, trompete e flugel. E, finalmente, na parte de harmonia, guitarra e violão com Jarbas Barbosa, baixo elétrico, guitarra na faixa Carinhoso com Edson José Alves, a bateria Lelo Iazar e o Fred Price na percussão. Vamos ouvir então a faixa 3, que é o 6 no choro, arranjo do Proveta, como as duas últimas músicas. E a gente vai ouvir Pedacinhos do Céu, do Valdir Azevedo e Miguel Lima, Chorando Baixinho do Abel Ferreira, Tico Tico no Fubá, Zequinha de Abreu, 1-0 do Pixinguinha e o Apanhete Cavaquinho. É um popurri com seis clássicos, né? E na sequência, um super clássico chamado Carinhoso, do Pixinguinha e João de Barro. O arranjo é do Edson José Alves. E ele mesmo faz os solos de guitarra e o Proveta no clarinete.

Ouvimos Seis no Choro e depois Carinhoso. Seis no Choro, um popurrí com seis choros clássicos. É, Pedacinhos do Céu, Chorando Baixinho, Tico Tico no Fubá, 1-0 e Apanhante Cavaquinho. E esta última, o Carinhoso, do Pixinguinho João de Barro. O Proveta, como vocês já devem ter reparado, é o mentor desta banda e a figura mais importante. É, e ele tem esse nome porque, quando era menino, tocava muito bem clarinete, como toca, né? Clarinete e sax. E lá para os idos de 1979, 80, e apareceu lá em São Paulo tocando, arrasando, tocando melhor que muitos profissionais. Aí começaram a criar uma tese, dizendo que ele não era um ser normal, estava em moda naquela época essa história de Proveta, né? Que ele era um ser de laboratório, era um bebê de Proveta. E daí veio o apelido de Proveta, e realmente é um dos maiores e melhores músicos do Brasil. Um improviso espetacular. Bom, vamos seguir aqui neste Aldeia, Banda Mantiqueira, lançamento da Biscoito Fino. E a gente ouve Insensatez, do Tom Jobim e Vinícius de Moraes. O arranjo é do Proveta, solista é o Odésio Jericó no trompete, Jarbas Barbosa na guitarra, e depois Cubango, é uma música do Edson José Alves, também arranjador, né, toca guitarra,

Ouvimos Insensatez do Tom Jobim e Vinícius Moraes e depois Cubango do Edson José Alves. Você está ouvindo o programa Roda de Choro, hoje apresentando o disco Aldeia, Banda Mantiqueira. Como eu falei no início do programa, esse é um disco antigo da Banda Mantiqueira que está sendo relançado. Originalmente o disco é da gravadora Pau Brasil, está sendo relançado pela Biscoito Fino, né? Discaço. Bom, para terminar o programa, a gente ouve a música que dá nome ao disco, né? Chama-se Aldeia, uma música do Proveta, o arranjo do Proveta. O solista Maurício de Souza no sax barítono, François de Lima na voz e trombone de válvula, o Fred Price na percussão e o Léo Izar na bateria.

0: ouvimos a música Aldeia, que é o mesmo nome do disco, Aldeia, né? Da banda Mantiqueira, é um relançamento da Biscoito Fino. Quem quiser comprar, é www.biscoitofino.com.br. É um discaço, né? Esse disco vale a pena todo mundo ter. Ele é original de 1995, foi gravado em São Paulo. Bom, hoje apresentamos esse disco. Espero que você tenha gostado do programa. No Som Souza, aceite meu forte abraço e até o próximo Roda de Choro.
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16: Olá, eu sou a Teca Lima, o Brasis já está no ar com essa festa de paisagens, sons e sotaques da nossa diversidade brasileira. Hoje eu vou abrir a seleção com uma faixa do CD Sertão dos Seringais, composições de Henrique Boechat, carioca radicado no Acre. As canções retratam a união da cultura dos sertões com as vivências da floresta. Uma relação que remete a décadas atrás, quando muitos nordestinos migraram para o norte para trabalhar nos seringais. Entre os convidados para esse disco está Xangai, que canta a música de abertura, o forró A Tucandeira.

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3: Rodando, ok. Rodando não, rodando. César, como é que você tá fazendo o balanço? Aurinho. Isso. A turma do Jackson do Pandeiro. Isso aí. Vamos lá.

0: hoje ele chega.
1: Com Raul Seixas, acabamos de ouvir Os Números, dele e de Paulo Coelho. Antes, com Luiz Gonzaga e Gal Costa, Forró Número 1, de Cecel. E com O Xangai, de Henrique Boechat, A Tucandeira.
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1: Agora eu vou tocar Vinícius Cantuária em uma de suas parcerias com Caetano Veloso. Aracaju, canção já gravada por Caetano e que Vinícius registrou no álbum Tucumã. Ele toca os violões e flautas e no baixo está Sean Lennon.

0: Esse foi Rubinho do Vale com o Trem da História, dele. Antes, com a Orquestra de Sopros Pró-Arte e as participações de Gilberto Gil e Marcelo Caldi, Expresso 2222, do Gil. E ainda tivemos Vinícius Cantuária, dele, Caetano Veloso e Tomás Improta, Aracaju.
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0: Agora, Renata Rosa, em uma faixa do seu mais recente CD, Encantações, Jurema.

0: Ouvimos de domínio público Balão Vermelho, com Paulo Freire e Ana Salvani, e Balão de Ouro, com A Barca e a Casa Fante Achante. Abrindo o bloco, Renata Rosa, com Jurema.
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0: E na sequência eu vou tocar mais um tema tradicional que tem por título uma bela e raríssima ave, o gavião.

Leão de Penacho, também conhecido por Águia de Tufo. A gravação de Renato Teixeira desse tema folclórico está na série Música Popular do Centro-Oeste e Sudeste, dos antológicos álbuns do selo Marcos Pereira.

0: Com o projeto Batuquim Brasileiro e a participação de Beatriz Farias, ouvimos Pé de Rosa. Antes, com Amaury Falabella, Beijo Sem Flor, dele e Sônia Prazeres. E com Renato Teixeira, do folclore, Gavião de Penacho.
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0: O bloco final da seleção de hoje abre com Wagner Tiso e o seu grupo, Trem Mineiro.

0: Fechando a seleção, Pedro Luiz e a Parede em Cantiga, de Pedro Luiz, sobre versos de Manuel Bandeira. Antes, com Zé Renato e Céu da Boca, ouvimos Rabo de Olho, de Zé Renato e Chico Chaves. E com Wagner Tiso e seu grupo, do Wagner, Trem Mineiro. O Brasis fica por aqui e volta amanhã. Obrigada pela audiência, um grande beijo e até amanhã.
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1: É isso aí, minha gente. Vamos lá direto na ginástica. Pernas afastadas, um pouco mais afastadas hoje. Mãos atrás da cabeça. Vamos inclinar o tronco para a direita, forçando 3 vezes para a direita. A gente volta ao meio, força para a esquerda. Volta ao meio, depois a gente vai à frente, ok? Vamos lá, começando pela direita. Inclina. 1, 2, 3. Volta ao centro. Esquerda. 1, 2, 3. Volta. Agora para frente, coluna reta. Desce. 1, 2, 3. Sobe. Direita. 1, 2, 3. Volta. Esquerda. 1, 2, 3. Volta. Frente. 1, 2, 3.

0: joga. Um, dois, três, volta. Joga para a esquerda, dobrando. Um, dois, três, volta. O pé não sai do chão. Direita, dobrou. Ó, dois, três, voltou. Joga o peso. Esquerda. Um, dois, três, volta. Direita. Um, dois, três, volta. Esquerda. Um, dois, três, voltou. Muito bem, mãos novamente atrás da cabeça. Vamos inclinar para a direita. Inclina. Um, dois, três, volta. Esquerda. Um, dois, três, volta. Frente. Um, dois, três, voltou. Direita. Um, dois, três, volta. Esquerda. Um, dois, três, volta. Frente. Um, dois, três, volta. Direita. Um, dois, três, volta. Esquerda. Um, dois, três, volta. Frente. Um, dois, três, voltou e parou. Mãos na cintura. Jogando peso na perna direita, dobrando. Vai. Um, dois, três, estica. Na esquerda. Um, dois, três, estica. Direita. Um, dois, três, estica. Esquerda. Um, dois, três, estica. Direita. Um, dois, três, estica. Esquerda. Um, dois, três, esticou. Vamos caminhar um pouco. Caminhando. Correndo agora. Aproveita o espaço. Máximo que você puder. Parou. Vamos fazer uns saltitos abrindo, fechando as pernas. E aí quando você abrir, você joga a mão lá em cima. O famoso polichinelo. Joga a mão em cima, quando descer, perna fechando, mas saltitando. Vambora. Vai. Estamos fazendo polichinelo. Mais um pouco. Sustenta. Ok, parou, caminhando. Mais uma corridinha, vai lá. Caminhando agora. É isso aí, minha gente. Um grande abraço e continuem com a programação da Rádio MEC.
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28: Olá para você que está sintonizado na Rede Nacional de Comunicação Pública. Estamos no ar com o Rádio Sociedade, sua revista diária de educação e cultura. Muito prazer, eu sou Felipe Rangel e trago os destaques desta quinta-feira, 10 de

0: de setembro de 2026. A série 90 Anos em 90 Histórias fala sobre a proximidade dos ouvintes com a Rádio Amazônia através das cartas. O Perguntar e Pensar fala sobre desamparo. E a faixa musical apresenta o EP Assumo os Riscos, de Carol Biazin. Tudo isso em menos de 30 minutos, aqui no Rádio Sociedade.
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0: 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Vamos começar? Vem aí a série 90 Anos em 90 Histórias. Cartas de ouvintes mostram presença profunda da Nacional da Amazônia.
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0: A noite cai cedo na floresta. Em muitas comunidades, o mundo termina quando a luz acaba. Mas existe uma presença que continua ali, falando, cantando, informando, fazendo companhia.
1: Na cidade, no campo, no sertão, na beira do rio, no meio da mata.

0: Durante décadas, a Rádio Nacional da Amazônia foi muito mais do que um veículo de comunicação. Foi companhia para quem passava semanas em um barco, meses em um garimpo, dias inteiros em áreas isoladas. A ouvinte Rosa Pereira de Souza conta como essa companhia fez parte da sua história.
1: Era o nosso tesouro lá em casa, o rádio. Então, eu tomava banho, eu me preparava para aquele momento. O meu local era debaixo da mesa, deitava minhas costas no chão. Aí chegava aquele momento da história, a história infantil. Eu me entregava, eu viajava, eu sentia que eu fazia parte daquele momento. Aquilo ali era a minha alegria, era a minha vida, né?
2: Para muitos ouvintes, as vozes da rádio eram conhecidas como parentes. Apresentadores e produtores eram chamados pelo primeiro nome ou por um apelido. Locutores recebiam cartas contando alegrias, tristezas e até pedidos de oração.
0: Entre as primeiras cartas recebidas pela emissora estava a de Januário Barbosa dos Santos. Em poucas palavras, ele traduziu o encantamento que a Rádio Nacional da Amazônia já despertava entre os seus ouvintes.
3: O som da Nacional aqui no meu motorrádio está fazendo os peixes colocarem a cabeça fora d'água para ouvir.
2: Ao longo da década de 1980, a Nacional da Amazônia viu surgir uma das maiores redes de comunicação entre ouvintes e uma emissora de rádio de que se tem notícia no Brasil. Em 1988, a emissora bateu um recorde histórico. Quase 5 milhões de cartas recebidas em um único concurso. A pequena cidade de Dueré, no Tocantins, enviou mais de 1.700.000 mensagens.
0: A correspondência era tanta que, em determinados períodos, as cartas deixaram de caber nos arquivos. Elas passaram a ocupar salas inteiras, do chão ao teto. Quem trabalhou na rádio guarda essa imagem até hoje, como a produtora Fatinha.
4: A rádio já recebia cartas, muitas. Com esse concurso, a gente não dava conta, eram cartas demais. Teve uma cidade, Tocantins, que mandou um caminhão.

0: de cartas. Colocamos essas cartas dentro de uma sala, mas eram tantas cartas que a gente ficava assim admirado. Cartas que não acabava mais, ninguém dava conta, não tinha como atender todos aqueles ouvintes que participavam da programação da Nacional da Amazônia. Então, foi um momento assim muito bonito, muito lindo.
1: Os ouvintes contavam de tudo, da colheita que tinha dado certo, do nascimento de um filho, da saudade de parentes distantes. Pediam músicas, mandavam recados, procuravam parentes perdidos e agradeciam por uma companhia que nunca falhava, mesmo em momentos delicados da vida, como relata um dos locutores pioneiros da emissora, Edelson Moura.
2: Uma carta que marcou muito a vida da gente foi esta carta que veio das proximidades de Peixoto de Azevedo, onde a pessoa dizia que morava a 150 quilômetros do município e que não havia transporte nem estrada, que ele se locomovia por dentro da selva para comprar pilhas para poder nos ouvir. E como tinha perdido a esposa e também o filho de malária, ele estava sozinho ocupando a terra que foi atribuída para ele, e que para não perder o hábito de falar, ele repetia tudo aquilo que a gente falava, né, no decorrer das nossas transmissões.
3: Mas as cartas não serviam apenas para aproximar ouvintes e comunicadores. Elas se transformaram em pontes de solidariedade. Em muitos casos, foram o único caminho encontrado por pessoas que precisavam ser ouvidas. Ao abrir aqueles envelopes, a rádio recebia relatos de dificuldades, denúncias, pedidos de orientação e até de socorro. Uma dessas vozes foi a de Alessandra. Em uma carta enviada ao programa Viva Maria, apresentado por Mara Régia, ela pediu ajuda para proteger suas irmãs após sofrer anos de violência e abuso.
4: Mara, sou uma menina de 14 anos e eu quero contar para você um pouco do meu sofrimento. Aos 9 anos eu fui vendida pela minha mãe e meu padrasto para um paraguaio de 58 anos. Ele me usou como mulher. Foi o maior sofrimento da minha vida. Minha professora descobriu e deu queixa no conselho tutelar. Mas esse conselho é muito devagar. O homem, depois de preso, ainda foi embora. E eu fiquei com os meus pais. Aos 11 anos, eu fui vendida de novo. Mais uma vez, vendida pelos meus pais para um cachaceiro. Outro sofrimento. Meu pai descombinou com ele e me tomou. Mas aos 13, fui vendida mais uma vez para um homem que eu não conhecia. Eu fui levada como uma ovelha para o matadouro. Eu larguei e corri para a casa da professora que deu queixa a primeira vez. Foi onde eu encontrei apoio. Hoje, faz mais de um ano que eu moro com ela, me dá o que pode e me tem como filha. Agora sei, com a ajuda dela, posso ser feliz.
1: E o pedido de socorro não ficou sem resposta. Quem conta é a apresentadora Mara Régia.
5: Acionamos imediatamente instituições parceiras de defesa dos direitos da infância. A denúncia ganhou o país pelas ondas da Nacional da Amazônia. A mobilização cresceu. O Ministério Público, especialistas em direitos humanos e diversas instituições passaram a discutir o caso. E depois das audiências realizadas em Juína, a professora Doneni Francisca Pereira, que já acolhia Alessandra, conquistou oficialmente a guarda de Alessandra. Foi a prova de que uma carta, quando encontra um rádio comprometido com a cidadania, pode romper o silêncio, mobilizar uma rede inteira de proteção e transformar destinos.
3: Em comunidades, sem telefone, sem internet e muitas vezes sem energia elétrica permanente, a rádio era mais do que um meio de comunicação. Era uma janela aberta para o mundo.
1: Este episódio usou áudios do acervo da empresa Brasil de Comunicação, do acervo da jornalista Juliana Maia e do acervo do jornalista Cláudio Paixão.
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1: Confira as notícias do esporte com o professor Wagner Gomes. Hoje ele traz informações do atletismo e fala sobre um caso de antidoping no taekwondo. Olá, Wagner.
2: Olá. O calendário internacional de atletismo inclui mais uma competição. Será a primeira edição do World Athletic Ultimate Championships, na cidade de Budapeste, na Hungria. A representação brasileira ficará por conta de Alisson dos Santos e Matheus Lima, na prova de 400 metros com barreiras, e no salto triplo, Gabriela dos Santos. Ao todo, 381 atletas de 65 federações participarão do evento, que começa na sexta-feira, dia 11 de setembro. Mais um caso de violação à regra antidoping. O lutador de taekwondo Ícaro Miguel Martins Soares foi suspenso por um ano. Ele foi vice-campeão mundial em 2019 e chegou a liderar o ranking mundial da modalidade. A suspensão se deu pelo fato do lutador não ter sido localizado por 3 vezes para o exame antidoping. Isso é uma infração à regra do antidoping. A sua suspensão foi definida de 1º de setembro de 2026 a 31 de agosto de 2027. A lista com 70 nomes foi divulgada pela Autoridade Brasileira de Controle de Dopagem nesta semana. Ainda cabe recurso por parte dos penalizados. Um grande abraço a todos e até amanhã.
1: Obrigado, mestre. Agora é a vez do Fique Ligado.
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1: O Fique Ligado de hoje apresenta 2 lançamentos literários. O primeiro é o livro A Metamorfose de Etrich, de Clarice Jungenfritz. A obra, publicada pela editora Patois, é inspirada no clássico de Franz Kafka, trazendo humor e ironia para uma fábula urbana brasileira. A Clarice conta os detalhes.
3: Oi, passando para deixar aí um olá para quem escuta o programa Rádio Sociedade. Eu sou a Clarice Jungenfritz, uma gaúcha que mora há muito, muito, muito tempo em Fortaleza, Ceará, e estou lançando um livro agora, no dia 10, que se chama A Metamorfose de Etrich. É uma brincadeira que eu fiz em cima da Metamorfose do Kafka, onde a minha personagem protagonista se chama Ivoneide. Ela certa manhã acorda de sonhos intranquilos, com as pernas metamorfoseadas em algo monstruosamente belo. A partir daí, eu sigo assim brincando com essa coisa da metamorfose, que a Ivoneide vai se transformando aí, então, na grande diva Marlene Dietrich. E com humor, com umas pesquisas históricas também, com fatos e referências culturais, eu vou tecendo essa brincadeira que eu inventei, e aí eu vou tratando assim de temas como autoaceitação, autoestima, autocuidado, e tudo isso assim numa brincadeira que envolve Berlim dos anos 20, Mairiporã dos anos 50, Guarulhos dos anos 90, essa é um... Enfim, e aí é isso, é a Metamorfose de Etrich, dessa que vos fala aqui, Clarice Jungenfritz. Tem o lançamento previsto também para São Paulo e Porto Alegre até o final do ano, gostaria muito. O livro tá à disposição pelo site da editora Patois e também pela Amazon. Amazon. É isso. Um beijo e muito obrigada.
1: O que uma história infantil pode dizer sobre crianças que não tiveram a oportunidade de crescer? Essa é uma das questões que deram origem a Elefante, livro de Josué Souza, que combina literatura fantástica e ancestralidade para abordar luto, memória e esperança. O Josué fala mais sobre

0: Sobre o livro.
1: Olá, ouvintes da Rádio MEC. Eu sou Josué Souza, escritor, e quero apresentar a vocês meu novo livro, Elefante, publicado pela editora Patuá. Elefante é uma obra de literatura infanto-juvenil que acompanha Gugu, um menino de 7 anos, e seu elefantinho imaginário, Pó. Ao lado de seus dois pais, Guilherme e Joshua, Gugu vive aventuras, medos e descobertas em uma floresta onde realidade e fantasia se encontram. É uma história que fala da infância, imaginação, amor, memória, saudade, ancestralidade e esperança. Mas também nasce de uma inquietação diante de infâncias que foram interrompidas cedo demais. A escrita de Elefante foi atravessada por histórias reais que marcaram o Brasil, entre elas as de João Pedro Matos Pinto e Miguel Otávio Santana da Silva, mortos em 2020. Ao transformar essas inquietações em literatura, eu não quis fazer da dor o ponto final da história. Pelo contrário, quis pensar sobre aquilo que permanece depois da ausência. E sobre como a imaginação pode criar caminhos para elaborar o luto sem abandonar a esperança. Por isso, Elefante é um livro que pode encontrar leitores de diferentes idades. Uma criança pode se aproximar da aventura e do encantamento. Jovens e adultos podem encontrar outras camadas relacionadas à memória, à perda, à família e à própria experiência de crescer.
0: O Rádio Sociedade continua com o Perguntar e Pensar, que hoje fala sobre desamparo. Depois de um jogo marcado por decisões injustas, Theo chega decidido a abandonar o futebol. Tio Leon o ajuda a perceber que o problema não é o esporte, mas a sensação de desamparo que surge quando quem deveria garantir as regras falha. O quadro é uma parceria da Rádio MEC com a Sociedade Brasileira de Psicanálise do Rio de Janeiro.
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3: Oi, Theo, querido, que bom que você chegou. Como é que foi o jogo do campeonato de rua? Me conta.
4: Tilhão, eu tô muito bravo, muito mesmo. Acho que eu não quero nem mais jogar futebol.
3: Opa, parece que é sério o negócio. Você sempre gostou tanto de jogar. O que aconteceu?
4: Sabe o que aconteceu? Aconteceu uma roubalheira. O juiz deixou outro time fazer tudo. Empurrão, falta, provocação. Parecia que ele não chegava a nada. Mas quando era alguém do nosso time, bastava encostar no outro jogador que ele já apitava. Parece que existia um jogo pra eles e outro pra gente.
3: Nossa, eu imagino a raiva que você sentiu.
4: Raiva e vontade de ir embora. A gente treinou a semana inteira, entrou em campo querendo jogar direito. Aí acontece uma coisa dessas, dá vontade de pensar, pra quê?
3: É, eu te entendo, Theo, mas me responde uma coisa. Você ficou bravo com o futebol ou com a injustiça?
4: Eu acho que foi com a injustiça.
3: Sabe que faz diferença perceber isso, né?
4: E faz?
3: Faz, claro. Porque quando a gente mistura as duas coisas, acaba desistindo justamente daquilo que a gente gosta. O problema não foi o futebol, foi sentir que quem deveria cuidar das regras não cuidou.
4: É isso! O juiz estava lá justamente para garantir que o jogo fosse justo. Se ele não faz isso, parece que vale qualquer coisa.
3: E você sabe por que isso machuca tanto?
4: Não sei. É porque a gente perde?
3: Bom, também, claro. Mas acho que tem outra coisa. Quando a gente é pequeno, a gente espera que os adultos nos protejam quando alguma coisa sai do lugar. No jogo acontece alguma coisa parecida. A gente espera que o juiz cuide das regras. Quando ele falha, dá uma sensação estranha, como se ninguém estivesse protegendo o jogo.
4: É exatamente isso. Parece que a gente fica sozinho.
3: Esse sentimento, Theo, tem nome. Desamparo. É quando a gente sente que quem deveria colocar limites não conseguiu fazer isso.
4: É, tio Leon, dá uma sensação horrível. Parece que não adianta fazer a coisa certa.
3: E isso não acontece só no futebol. Às vezes, a gente abre o jornal ou a gente liga a televisão e a gente vê notícia de corrupção, violência, abuso de poder. Aí a gente fica com vontade de perguntar, será que as regras só existem no papel? Será que existem regras que só servem para uns e para outros não?
4: Eu penso isso um monte de vezes.
3: Pois é, Théo, mas deixa eu te fazer outra pergunta. Imagina um campeonato em que não existisse juiz nenhum.
4: Tilhão, aí ia virar uma bagunça.
3: Imagina agora se não existissem regras nenhumas.
4: Aí ia ser complicado. Ia ganhar quem fosse mais forte. Tipo a lei da selva.
3: Exatamente. É por isso que existem as leis, as regras. O ser humano não nasce sabendo respeitar o outro. Todos nós sentimos raiva, inveja, vontade de ganhar, de levar vantagem, de responder na mesma moeda. As leis, as regras existem para colocar limites nesses impulsos.
4: Então elas protegem as pessoas?
3: Sim, protegem as pessoas, mas protegem também cada um de nós mesmos. Quantas coisas a gente não faz quando a gente está com muita raiva e depois se arrepende? Os limites também servem para impedir que um impulso de alguns segundos estrague, sei lá, uma amizade, uma família, às vezes um jogo, ou sei lá, até mesmo uma sociedade inteira.
4: Nossa, Tirão, eu nunca tinha pensado nisso.
3: A liberdade é muito importante, Théo, mas ela só existe de verdade quando encontra limites que também protegem a liberdade do outro.
4: Mas, Tirão, e quando as leis falham? Ou quando, sei lá, quem devia fazer cumprir as regras não faz isso? O que a gente pode fazer?
3: Théo, a gente tem duas escolhas. Uma é desistir. A outra é procurar um jeito de fortalecer aquilo que falhou. Sozinho, claro, é mais difícil. Mas quando encontramos outras pessoas, conversamos, registramos o que aconteceu e buscamos quem tem responsabilidade para agir, alguma coisa pode sim começar a mudar.
4: Então, já sei. Eu posso conversar com o pessoal do meu time e até com alguns jogadores do outro. Talvez eles também tenham achado o jogo injusto. Depois, a gente pode falar com o nosso treinador para que no próximo jogo do campeonato o juiz seja mais justo.
3: Acho uma excelente ideia, Théo. Você não controla o que o juiz fez, mas pode escolher o que fazer com aquilo que aconteceu.
4: Quer saber? Eu acho que não vou mais abandonar o futebol. Eu quero é ajudar a melhorar o jogo.
3: Gostei de ouvir isso, sabia? Olha, toda vez que a gente está diante de uma injustiça, a gente pode tentar fazer uma pergunta para nós mesmos. Vou desistir ou vou procurar uma solução, um novo caminho? Hoje, você já começou a responder.
4: Valeu, Tilhão. Vou te chamar pro próximo jogo, hein?
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0: Esse foi o Perguntar e Pensar, da Sociedade Brasileira de Psicanálise aqui do Rio. O quadro passa por aqui todas as quintas-feiras. Agora é hora de música. Vamos ouvir no Faixa Musical o novo trabalho da cantora Carol Biazin.
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7: Neste Faixa Musical você confere o EP Assumo os Riscos, de Carol Biazin.
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7: Com este lançamento, Carol Biazin fecha o ciclo. É um projeto de 6 faixas que fecha oficialmente o ciclo do álbum No Escuro, Quem é Você? Carol Biazin é mais uma cantora da nova geração, porém possui um talento enorme para realizar ainda grandes feitos musicais. Sua voz suave e timbre único trazem para o seu público uma artista no auge de sua produção artística. Ela fez parte do elenco do The Voice Brasil em 2017. Após o programa, continuou a desenvolver sua carreira musical, lançando singles e colaborando com outros artistas. Sua música é conhecida por combinar elementos do pop com influências eletrônicas e R&B e inovações musicais.
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7: A carreira de Carol Biazin teve início antes da sua aparição no programa, quando ela já se dedicava à música e participava de projetos locais em Londrina, onde ela nasceu. A artista tem uma produção musical ativa e vem angariando uma base fiel de fãs ávidos por novidades e música boa. O terceiro álbum de estúdio de Carol Biazin, No Escuro, Quem é Você?, lançado em 2 partes entre 2024 e 2025, somou ao todo 22 faixas e quase 40 milhões de streamings nas plataformas musicais. Agora, Assumo os Riscos fecha oficialmente esse ciclo. São 6 faixas e conta com a participação de Joyce Alane. Ouça agora a faixa Morrer de Viver.

0: Você ouviu Morrer de Viver, música de Tiê Castro, Carol Biazin, Donato, Nairo, Laristelita, Daniel Ferreira. Esta faixa você ouve no álbum Assumo os Riscos, lançado e disponível nas diversas plataformas digitais.
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2: E o Faixa Musical encerra o Rádio Sociedade desta quinta-feira. O programa teve a coordenação de programação de Rodrigo Soprana, produção de David Isidoro, operação de áudio de Lucas Alexandre e apresentação de Felipe Rangel. O Rádio Sociedade volta amanhã no mesmo horário. Até lá!
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8: 8:03.
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9: Quintou aqui no Manhã MEC. Bom dia, meu povo. Muito prazer. Eu sou Felipe Rangel. Estou aqui acompanhado do Fábio Luiz. Grande Fabinho, tudo em ordem? Vamos juntos até o meio-dia. Eu e você intercalando notícia com música, música com notícia. Sem mais demora, vamos receber uma divindade da nossa canção. Ele que, além de cantor, compositor, multi-instrumentista, também já atuou na política, foi ministro da cultura e é uma das figuras mais incríveis e importantes da história do nosso país. Com vocês, Gilberto Gil.

Esse foi Chico Chico com Vila do Sossego de Zé Ramalho. Antes, Patrícia Marques com Ai, Ai, Ai, Ai, Ai, Ai, de Ivan Lins e Vitor Martins. E Gilberto Gil com Um Trem para as Estrelas dele, Cazuza. Agora são 8h16. Vamos dar uma olhadinha no trânsito pela cidade. O elevado do gasômetro tem trânsito lento com retenções no sentido centro ao longo da via. Já na direção da Avenida Brasil, não há informação sobre lentidão. Já no elevado Paulo de Fronten, trânsito intenso no sentido Lagoa, na altura da rua João Paulo I. Boas condições no sentido centro. Já no elevado Engenheiro Rufino Pizarro, trânsito intenso no sentido Lagoa, na altura da Leopoldina. Boas condições na direção da linha vermelha. Vamos falar aqui da Avenida Brasil. Na altura da passarela 21, a faixa da pista central, presenciou um acidente entre carreta e moto. O trânsito é lento na região, mas a via já foi liberada. Tinha sido ocupada ali nessa altura da passarela 21, mas já foi liberado. Vamos falar um pouquinho da chegada ao centro. Avenida Francisco Bicalho tem trânsito lento com retenções ao longo da via. Já a Rei Pelé tem trânsito lento com pontos de retenção desde a altura da Avenida Professor Manuel de Abreu até o viaduto Oduvaldo Cosi. Também temos informações da Praça da Bandeira, que tem trânsito intenso na altura do Trevo das Forças Armadas. E em Vila Isabel, Teodoro da Silva tem trânsito intenso na altura da Rua Barão de São Francisco. Agora na Rádio Mex são 8h18, a música volta a dar o tom do nosso programa. Vamos receber Zélia Duncan.

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1: Essa foi Gal Costa com a história de Lily Brown, Dia do Lobo e Chico Buarque. Antes, Danny Black, Chico César e Criolo com Por Baixo do Pano, de Danny Black. E Zélia Duncan com O Cigano, de Djavan. Agora são 8h30, é isso? 8h32, demora para aparecer aqui o relógio para gente. Que complicado, mas vamos lá. Vamos confirmar aqui. 8h32, vamos chamar aqui o Viva Maria, Mara Regia. Fala para gente o que você manda.
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3: Oi, gente, amiga deste nosso programa. Nesta quinta-feira, 10 de setembro, em ritmo de festa, dedicamos esta nossa edição a uma flor vitoriosa, a querida doutora Lívia Martins, que hoje celebra seus 70 anos. Parabéns a esta mulher que fez da medicina natural uma missão de vida e que há tantos anos floresce também na história do Viva Maria com sua presença, seus saberes e sua paixão pelas plantas medicinais. Não por acaso, doutora Lívia faz parte do calendário das Super Marias que comemorou há 5 anos os 40 anos do nosso programa. E agora, na festa dos 45, ela é uma das homenageadas em versos no Cordel das Marias, com o qual a nossa querida poeta de Xinguara, lá no Pará, Kênia Silva, presenteou o nosso programa. Vale a pena aumentar o volume do rádio para ouvir essa linda homenagem.
4: Este cordel traz em si uma bonita missão, celebrar nossas Marias com respeito e gratidão. Pois dar voz a uma mulher é também um ato de coragem, é fazer nascer a esperança pela voz e abordagem. Vamos começar, que a palavra não para, vou iniciar com a nossa querida Mara. 45 anos no ar, Mara faz sua travessia, levando a voz das mulheres aonde jamais chegaria. Onde havia silêncio e medo, fez nascer saber e alegria. Mara Regia é mulher, mas poderia ser poesia. Mara segue nessa terra, sendo caminho e luz, ensinando as Marias não aceitar a metade, e agora nos apresenta outra Maria, que é Zenaide. Zenaide nasceu parteira, com 10 anos de idade. Nas suas mãos veio a vida, com coragem e caridade. Tem os olhos dentro das mãos e a floresta por guia. Quando nasce uma criança, também renasce uma Maria. Da Zenaide vamos seguir, com coragem que admira, vamos falar desta indígena, guerreira, mulher Tuíra. Tuíra traz no olhar a força do Xingu inteiro, defende a terra e seu povo com um gesto sem desespero. Seu gesto virou memória, sua luta, cidadania, quando ergue seu facão, mostra coragem e ousadia. Muda o tempo e marca a história, deixando na memória um legado de Maria. Tuíra é inspiração para toda e qualquer mulher, como as que lidam em outras terras, igual a Maria Quarqué. Maria Quarqué sou eu, mulher de roça e poesia, planto versos pelo chão para colher cidadania. Se a vida aperta o passo, eu respondo com alegria. Sou Maria, sou do povo, sou da roça e da poesia. Kênia tem por estas Marias uma amizade verdadeira. Seguimos com a próxima Maria, Raimunda, mulher palmeira. Raimundo é feito palmeira, tem raiz, tem força e chão. Quebrou coco, semeou luta, fez a vida profissão. Se o vento sopra mais forte, até silêncio vira canção. Mesmo não estando entre nós, vive em nosso coração. Raimunda tem uma história que até dispensa a rima. Abre alas para Maria, a nossa doutora Cristina. Cristina venceu a violência, fez da dor uma lição. Sobreviveu às chamas e reacendeu o coração. Hoje sua voz é coragem, sua luta é cidadania. Quem tentou calar Cristina fez nascer uma Maria. Cristina sobreviveu à violência e à dor. Hoje ensina as Marias com coragem e amor. Apresenta a Lívia Martins com todo o seu esplendor.

0: Lívia conhece as plantas, seus segredos e seu poder, cuida do corpo das mulheres, ensina a vida a florescer. Entre a salva e o Vitex, fez da ciência uma poesia. Quem cultiva a própria saúde também cultiva a autonomia. Lívia é mulher grande, se compara com o mar, chama a próxima Maria, que se chama Lucimar. Lucimar cuidou de crianças, mas também soube se cuidar. Ouvindo Viva Maria, aprendeu se libertar, da cozinha fez sustento, da coragem fez cidadania, quem cuida também tem direitos, e assim floresceu Maria. Que a coragem de Lucimar vire história para contar, igual quem conta história, para qualquer demanda, que entre nesta ciranda a Maria Alessandra. Alessandra traz na voz um mundo para contar, fez do rádio sua estrada, fez da história seu lugar, entre livros e meninos, espalha sonho e fantasia, quem conta história sem meia, um amanhã de poesia. A história de Alessandra nos acompanhou até aqui, que vem a próxima Maria, que se chama Vilani. Maria Vilani escutava o rádio lá no Piauí, e o Viva Maria ensinava que toda voz pode florir. O tempo passou ligeiro, mas ela ficou na sintonia. Quem escuta também escreve a história de Maria. A vida de Vilani é doce, mas não é mel. Igual a outras Marias, tem Isabelle Maciel. Filha das águas do Tapajós, Isabelle aprendeu a ouvir. Fez do rádio seu caminho, fez do jornalismo um porvir. Jovem leva novas vozes para onde a história principia. É a juventude que floresce na nova geração de Maria. E foi através do trabalho, da conclusão de curso, que ela teve a astúcia de pesquisar as Marias, mulheres como Vera Lúcia. Vera carrega na palavra a memória de um povo, faz do direito uma estrada para construir um mundo novo. Contra o racismo e o silêncio, ergue a voz e valentia. Quem luta por reparação faz nascer outras Marias. Quando ela fala de raça, faz muita gente dizer vixe, revoluciona com seu saber, igualzinho Sônia Ishi. Sônia escreve sobre a vida, sobre o corpo e a comida, faz da saúde uma bandeira, de prevenção uma saída. Diz que saúde é subversiva, porque lucro ela não cria, e assim cuidando da vida, faz saúde e poesia. Sônia tem conhecimento e faz a gente pensar muito mais do que supunha. E é como encarar os desenhos da artista Michele Cunha. Michele pegou o traço e fez história florescer, pôs a Amazônia nas cores que a fotografia quis dizer. Pintou sonhos sobre as Marias, deu memória e fantasia, que colore a vida alheia, também faz nascer magia. Para falar de Marias, é preciso ter as manhas. Trago agora aqui a Ana Carinhanha. Ana presenteou sua voz, sua música e seu talento. Cantou nossa primavera e nos trouxe encantamento. Fez da Super Maria o hino da nossa celebração. A sua voz virou abraço, espalhando inspiração. Ana, receba o nosso carinho e a mais bonita gratidão. Vou terminar este cordel que homenageia as Marias, mas sei que é pouco ainda para dizer o que eu queria. São mulheres de coragem, de luta e sabedoria, que fazem da própria história um caminho de alegria. Vou pedir permissão para homenagear um homem que tem no nome paixão. Cláudio é amante do rádio e fez dele inspiração. Ganhou notoriedade e se tornou nosso irmão. Cláudio ouviu o rádio, uma voz que o fez mudar, e fez do Viva Maria uma história para guardar. Da escuta fez pesquisa, da memória profissão. Quem ama o rádio de verdade guarda vozes no coração.
1: Bem, para que a gente possa celebrar a vida dessas e tantas outras Marias, fica o convite. Já na próxima segunda-feira, 14 de setembro, da 1 às 3 da tarde, vamos comemorar juntas os 45 anos do Viva Maria numa transmissão especial da nossa Rádio Nacional, 90 anos sem fronteiras.
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Muito bem, essa foi Mara Regia falando conosco aqui no Manhã Mac. A participação da Mara é sempre muito ilustrada, muito importante para nós. Enquanto isso, às 8 horas e 41 minutos, a gente continua trazendo para você um momento informativo. Uso de cigarros eletrônicos por estudantes

0: cresce mais de 50%. É um dado bastante preocupante e gera um estado de alerta. Vamos saber um pouquinho mais a respeito disso no trabalho do Gabriel Nascimento, da Rádio Cultura de Belém.
1: De acordo com dados do IBGE, o consumo de cigarros eletrônicos cresceu mais de 50% entre estudantes de 13 a 17 anos, um problema de saúde pública que causa severos danos ao desenvolvimento de adolescentes. A Pense 2024 pesquisou o tabagismo através de quesitos que abordam a idade da experimentação e o uso recente de cigarro, narguilé, cigarro eletrônico, vapor, pod e e-cigarrete, e outras formas de consumo do tabaco, além da forma de obter o produto e da exposição indireta. A experimentação do cigarro eletrônico passou de 16,8% em 2019 para 29,6% em 2024. André Esquilo, epidemiologista da divisão do tabagismo do Instituto Nacional do Câncer, o INCA, fala sobre os danos que o fumo causa.
2: Eles causam, sim, danos cardiovasculares, danos pulmonares, né, disfunção metabólica. Tem vários efeitos, inclusive, desfechos materno-infantis, né, como parto prematuro, baixo peso ao nascer, que aproxima esse produto, esses produtos, dos danos à saúde que a gente tem com os cigarros convencionais.
1: Doenças cardiovasculares, pulmonares, pneumonia e AVCs, em muitos casos, estão relacionados ao uso frequente de cigarros. O tabagismo é um vício que muitos carregam desde a juventude até a terceira idade. Mas mesmo que a pessoa comece com esse hábito muito nova e depois dos 60, por exemplo, ela pare de fumar, ela ainda assim terá muitos benefícios. Valquíria Bastos, aposentada de 72 anos que parou de fumar há 2 décadas, fala sobre as consequências que sofreu por conta do tabagismo.
3: Foi descoberto 2 tumores no pulmão e no mediastino. Se eu soubesse de tudo na época que eu comecei a fumar, acredito que eu nem teria começado.
1: O fumo passivo também afeta inúmeras pessoas. Para quem não sabe, é quando quem não fuma é exposto aos riscos da fumaça do cigarro, o que reforça a necessidade de ambientes protegidos desse tipo de exposição. Parar de fumar é possível e o fumante não precisa enfrentar esse processo sozinho. O SUS oferece tratamento gratuito para quem deseja abandonar o tabagismo, com acompanhamento profissional e, quando necessário, medicamentos. Da Rádio Cultura FM de Belém, Gabriel Nascimento para a Rádio Nacional.
0: Valeu, Gabriel. Agora faltam 15 para as 9. A gente volta a ouvir música de qualidade aqui no nosso Manhã Mac. Vamos receber, neste novo momento musical, Paralamas do Sucesso.

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1: Muito bem, a gente acabou de ouvir Ana Carolina com Alguém Me Disse, de Evaldo Gouveia e Jair Amorim, e Vanderlei com Ninguém Vai Tirar Você de Mim, de Ellison Ribeiro e Hélio Justo. Tivemos ainda Alcione com Tristeza Pé no Chão, de Armando Fernandes, e Fred Martins com Flores, dele e Marcelo Diniz. Passaram por aqui também Paralamas do Sucesso com Açaí, de Djavan. 9 horas, a gente para para o intervalo e volta já.
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18: Estamos de volta, esse é o Manhã MEC aqui na sua Rádio MEC. Estamos presentes também na via virtual radiomec.ebc.com.br ou pelo app Rádios EBC. Vamos retornar ao som de Rosália de Souza.
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1: Upa Neguinho, Dia do Lobo, de Gianfrancesco Guarnieri, por Zizi Posse, do Lobo. Antes, Meu Drama, de J. Ilarindo e Silas de Oliveira, por Roberto Ribeiro. E Ivan da Gamboa e o saudoso Noca da Portela, com Liberou Geral, de Ivan Noca e Wanderson Martins. Tivemos também Rosália de Souza com Carolina Carol Bela, de Jorge Menjor e Toquinho. Agora são 9 horas e 19 minutos. Novamente, a gente dá uma olhadinha no trânsito pela cidade. Vamos ver o que está acontecendo, para que a gente atualize as coisas para você. Vamos falar aqui do elevado 31 de março, sentido túnel Santa Bárbara, em que uma faixa está ocupada próximo ao acesso pela rua Benedito Hipólito, em função de um caminhão enguiçado. Trânsito intenso no trecho, Sete Rio acionada para o local. Dali a gente vai para Pechincha, na zona oeste. Houve uma queda de árvores sobre fiação, que interdita temporariamente a rua Maensa, na altura da Avenida Jeremário Dantas. Equipe da concessionária Light já está no local. Com Lurbe, Guarda Municipal e Rio Luz também foram acionadas. Agora são... Que horas são, hein? São 9 horas e 19 minutos. A gente volta a ouvir música com vocês, Djavan.
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1: Esse foi Nando Reis com a sua Ainda Não Passou. Antes, Roberta Campos com ensaio sobre o amor dela mesma e Djavan com acerto de contas, também de sua autoria. 9h31, a gente agita mais uma vez o trabalho do nosso time de repórteres. Meu caro Fábio Luiz, vamos dar uma olhadinha na lista anterior, que a gente continua repercutindo aqui outras informações importantes. Por exemplo, sobre a certificação de telecomunicações feita pela Anatel, que passa a ser feita pela plataforma Comunica. Quem desenvolve o assunto para a gente é o Osama El Gauri.
2: A partir desta terça-feira, 8 de setembro, procedimentos de certificação e homologação de produtos de telecomunicações serão feitos na plataforma Certifica. A informação é da Anatel, Agência Nacional de Telecomunicações. O antigo sistema de gestão de certificação e homologação, conhecido pela sigla SCH, deixa então, também a partir desta terça, de receber

0: novos requerimentos. O acesso à nova plataforma Certifica é feito pelo endereço apps.anatel.gov.br. Por lá, podem ser encaminhados e acompanhados procedimentos relacionados à avaliação da conformidade e à validade de produtos. Os interessados nesses procedimentos são geralmente fabricantes, importadores, laboratórios e agentes envolvidos na certificação de produtos para telecomunicações. Os formulários e manuais de orientação podem ser consultados na página de certificação de produtos da Anatel. Já as dúvidas sobre os procedimentos podem ser encaminhadas pelo endereço eletrônico certificação@anatel.gov.br. Da Rádio Nacional em Brasília, Osama Elgauri.
1: Valeu, Osama. Agora são 9h32, a gente volta a ouvir música aqui no nosso Manhã Mac. Vem aí Fernanda Takai.
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0: Bahia, oficinas de audiovisual e sessões gratuitas de cinema. Vamos saber mais com Gabriel Correia.
1: Mais de 18 filmes, oficinas de capacitação técnica, debates com realizadores e sessões especiais. Tudo isso a partir desta terça-feira, na terceira edição do Cine SESI, com programação nas cidades de Salvador e Cachoeira, na Bahia. As atividades desta terça acontecem no Centro Cultural SESI Casabranca, no bairro do Caminho de Areia, em Salvador, a partir das 18h30 da noite. Na abertura, serão exibidos curtas com a presença do Bando de Teatro Olodum, companhia negra com mais de 30 anos de história e homenageada desta edição. O festival tem mais de uma semana de sessões de cinema e transmissões online para vários públicos. Na sessão baianinha, curtas infantis com atividades pedagógicas logo após a exibição. Já nas sessões de homenagem, acontecem a exibição de importantes longas do cinema nacional, como Ó Pai Ó, nesta quarta, dia 9, e Besouro, além do documentário Bandum Filme, de Lázaro Ramos e Tiago Gomes, na quinta, dia 10. Nas sessões Memória do Agora, um espaço para produções recentes. Já a sessão Memória e Legado traz as obras consagradas como Longe do Paraíso, de Orlando Sena, e Malês, de Antônio Pitanga. E tem mais! No dia 15, a programação será no Cine Teatro Cachoeirano, na cidade de Cachoeira. Em paralelo a tudo isso, outros eventos e oficinas para a prática do mercado de cinema, como assistente de figurino e atuação. Os ingressos devem ser retirados nos canais oficiais do evento. Todo o festival é de graça e segue até o dia 16 de setembro. Quem não puder participar, de sexta a domingo, ficará disponível uma seleção de filmes no canal do YouTube, SESI Bahia Cultura. Da Rádio Nacional em São Luís, Gabriel Correa.
0: Valeu, Gabriel. Agora são 9h49. A gente volta a ouvir música com vocês, Lulu Santos.

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15: Estamos de volta, esse é o Manhã MEC aqui na sua Rádio MEC. Você vem junto com a gente e também interage conosco. Mande sua mensagem para o nosso WhatsApp, 21 997 10 0537, para que você diga como é que você está vendo a programação ou como é que você está sentindo a programação dessa que é a primeira emissora de rádio da história do Brasil. Estamos no ar desde 1923. 10 e 2, a música pede passagem mais uma vez aqui no nosso programa.

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1: Essa foi Luísa Posse com Voa Adiante, de Chico César. Uma versão para uma música de Locua, Kansas e FL. Antes, Tim Maia com Foi Para o Seu Bem, de Lincoln Olivetti, Robinson Jorge. Isabela Taviani com Se Fiquei Esperando Meu Amor Passar. A última música, a última faixa do álbum As Quatro Estações da Legião Urbana, repaginada em versão, em interpretação magistral da Isabela Taviani. Essa canção é de Dado Villa-Lobos, Marcelo Bonfá e Renato Russo. Ana Carolina e Seu Jorge interpretaram Pra Rua Me Levar, de Ana e Antônio Virejoá. Titãs cantou Toda Cor, cantaram Toda Cor, de Fromer Ciro e Barmack. E Nana Caymmi com Resposta ao Tempo, de Aldir Blanc e Cristóvão Bastos. 10h21, novamente a gente aciona o trabalho do nosso time de repórteres. Vamos então falar da crise no Supremo Tribunal Federal. Fachin suspende determinações de André Mendonça e Flávio Dino envolvendo Polícia Federal. Vamos saber um pouquinho mais do trabalho do Pedro Lacerda.
2: O presidente do Supremo Tribunal Federal, Edson Fachin, tomou uma série de decisões nesta quarta-feira para tentar conter o confronto de decisões entre os ministros André Mendonça, Alexandre de Moraes e Flávio Dino sobre o afastamento do diretor-geral da Polícia Federal, Andrei Rodrigues. Fachin suspendeu a decisão de Mendonça, que havia afastado o chefe da PF e o diretor de inteligência, Leandro Almada da Costa. Na sequência, também suspendeu a decisão do ministro Flávio Dino, que horas antes havia determinado a reintegração dos dois aos cargos. Fachin impediu ainda qualquer investigação envolvendo ministros do STF que passam a depender de análise prévia da presidência. E convocou sessão plenária extraordinária para o dia 15 de setembro para debater o caso. O presidente

0: da corte também analisou o pedido protocolado nesta terça-feira pela Advocacia-Geral da União, que pedia a suspensão imediata da decisão de Mendonça sobre os afastamentos dos dirigentes da PF, sob o argumento de que a medida invadia a competência do plenário do STF e do presidente da República. Fachin acolheu o pedido da AGU e replicou em caráter liminar a mesma suspensão que já havia determinado em outra petição sobre os relatórios de inteligência da PF, também tomada nesta quarta-feira. Fachin argumentou que as decisões sucessivas e conflitantes de Mendonça e Dino sobre o comando da Polícia Federal geram risco à ordem pública e à normalidade da corporação, e citou precedentes de 2018 e 2020 em que presidentes do STF também suspenderam decisões monocráticas de colegas. Fachin editou ainda uma portaria revogando a delegação que, desde 2019, colocava Alexandre de Moraes à frente do inquérito das chamadas fake news. Os atos já praticados por ele ficam preservados e as ações penais com denúncia recebida continuam sob a sua condução, mas os demais inquéritos em andamento voltam à relatoria da própria presidência. Da Rádio Nacional em Brasília, Pedro Lacerda.
1: Valeu, Pedro. Agora são 10h24. A gente continua trazendo para você a informação. Vamos dar uma olhadinha novamente no trânsito pela cidade para a gente atualizar algumas coisas importantes no deslocamento que o carioca e o fluminense que circula pela região metropolitana também precisam para prosseguir. Vamos falar aqui do elevado Paulo de Fronten, onde havia um veículo enguiçado, Sete Rio no local, trânsito intenso, mas sem retenção desde o elevado Rufino Pizarro. A gente fala também de um bueiro esfumaçado na rua Barata Ribeiro, em Copacabana. Uma faixa da rua está ocupada pelo Corpo de Bombeiros por conta dessa fumaça ali na altura da Avenida Prado Júnior. Sete Rio está no local e concessionária de energia. Portanto, a Light foi acionada. O trânsito é intenso para quem acessa pela Avenida Princesa Isabel. Da Zona Sul, a gente vai para a Zona Norte. Avenida Hernani Cardoso, trânsito não tem registro de lentidão. A Rua 24 de Maio tem tráfego intenso na altura das estações de trem Sampaio e Engenho Novo. Não há registro de lentidão no restante da via. A Rei Pelé, sentido centro, tem retenções por toda a extensão na altura do Maracanã. Em direção ao Meia, a movimentação não apresenta problemas. Vamos para a Zona Sul. Avenida Padre Leonel França apresenta trânsito lento no sentido Lagoa, na altura da Praça Sibelius. Boas condições no sentido no túnel Zuzu Ângel. Já no viaduto Santiago Dantas, trânsito lento com retenções ao longo da via. Mena Barreto com trânsito lento e pontos de retenção na altura da Rua Dona Mariana. Tá certo? Houve um acidente na Avenida Brasil, ali no trecho de Manguinhos, sentido centro, faixa interditada na pista central, na altura do canal do Cunha. Um acidente envolvendo carro e moto. Trânsito com retenções ao longo do trecho. Agora são 10 horas e 27 minutos, 10 e 27. Vamos dar uma olhadinha novamente no trabalho do nosso time de repórteres. Vamos falar aqui do cartão de confirmação da prova nacional docente que já pode ser consultado. Quem conta essa história para a gente é a Tatiana Alves.
2: Os participantes da Prova Nacional Docente de 2026 já podem consultar o cartão de confirmação da inscrição. A liberação do documento, inicialmente prevista para 31 de agosto, foi adiada para esta quarta-feira por meio de uma retificação no edital que regulamenta a realização do exame. Segundo o Instituto Nacional de Estudos e Pesquisas Educacionais, Anísio Teixeira, a mudança vale apenas para a divulgação do cartão. Todas as demais regras, prazos e procedimentos da prova permanecem os mesmos. O documento reúne informações essenciais para os candidatos, como o número de inscrição, a data e o horário da avaliação, além do local onde a prova será aplicada. O cartão também informa, quando necessário, se o participante teve aprovado algum atendimento específico.

0: especializado. A prova nacional docente é dividida em duas etapas. A primeira é a de formação geral docente, composta por 30 questões objetivas e uma questão discursiva. Nela, são analisados itens como clareza na escrita, coerência, capacidade de argumentação e domínio da norma padrão da língua portuguesa. Já a segunda etapa corresponde ao componente específico, com 50 questões de múltipla escolha, voltadas à solução de situações práticas e estudos de caso relacionados à área de formação do participante. Ao todo, serão analisadas 21 áreas de licenciatura. A avaliação utiliza a prova teórica do ENADE das licenciaturas para medir a qualidade da formação dos estudantes concluintes dos cursos de licenciatura. Os resultados também podem ser usados como referência em processos seletivos e concursos públicos promovidos pelos governos federal, estaduais e municipais para o ingresso na carreira de professor da educação básica pública. As provas serão realizadas em 20 de setembro em todos os estados brasileiros e no Distrito Federal. No dia 24 de setembro serão publicados os cadernos de prova, os critérios de correção da questão discursiva e os gabaritos preliminares das questões objetivas. Quem discordar das respostas divulgadas poderá apresentar recurso nos dias 24 e 25 de setembro. O resultado final da prova nacional docente está previsto para 15 de dezembro. Da Rádio Nacional no Rio de Janeiro, Tatiana Alves.
1: Valeu, Tatiana. Agora são 10h30. A gente volta a ouvir música aqui no nosso Manhã Mac. Vem aí, Dostoiévski.

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todos os sentidos do Martinho, antes Flávia Santana com Doce Vampiro de Rita Lee e Ivan Lins com Somos Todos Iguais nesta noite de Ivan e Vitor Martins. Tivemos também Folhetim de Chico Buarque na voz de Jane Duboc. Agora na Rádio Mex são 10 horas e 47 minutos. Vamos novamente trazer o nosso time de repórteres para o centro da nossa programação. Na verdade, vamos fazer diferente aqui, viu, meu caro Fábio Luiz? Vamos trazer aqui o trabalho da Sara Kinis. Ondas curtas da Nacional percorrem o mundo. Fala, Sara.

0: áudio que você escutou foi transmitido pela Rádio Nacional da Amazônia e capturado em ondas curtas por um ouvinte no sudoeste da Virgínia, nos Estados Unidos.
1: O jogo abaixo comendo. O clássico foi ruim. A gente estava aqui na redação da TV Brasil, que a gente depois fez.
0: Esse segundo áudio também foi veiculado pela Rádio Nacional da Amazônia e chegou ao cartunista Carlos Latufi em Porto Alegre, no sul do Brasil. Como é possível que uma mesma emissora de rádio consiga ter um alcance tão grande? A explicação está nos ares, mais especificamente na ionosfera, uma camada da atmosfera que contém cargas elétricas. O professor de engenharia eletrônica, Ronaldo Siqueira Barbosa, explica como a ionosfera consegue propagar sinais de rádio de um ponto a outro.
2: Dependendo do ponto alto que ela atinge, a nossa ionosfera, a altura mais ou menos de 400 quilômetros até 700 quilômetros de atmosfera, nós temos de reflexão, em que você tem um meio de propagação em que a onda vai a grandes distâncias na Terra. Então eu posso fazer uma transmissão de Brasília para o Canadá, para a Europa e muitas vezes fazer até uma segunda volta pela ionosfera e chegar à própria Brasília.
0: O sinal da Rádio Nacional da Amazônia é transmitido de uma antena que fica no Parque do Rodeador, na zona rural de Brasília. A historiadora Lia Calabre explica que o alcance nacional da emissora é efetivado com a transmissão em OC, ondas curtas.
3: As ondas curtas são as mais longas, são as que atravessam o oceano. A gente está falando para uma geração que pensa em internet, né? Mas eram as ondas que atravessavam o oceano, que nos permitiam ouvir a BBC de Londres, que permitiam, inclusive, ao Brasil transmitir para além dos seus limites territoriais, ter antena voltada para os Estados Unidos, ter antena voltada para a América Latina, ter antena voltada para a Europa.
0: Inaugurada em setembro de 1977, no governo de Ernesto Geisel, em plena ditadura militar, a emissora surgiu dentro de um projeto de integração nacional para alcançar locais isolados, como a região da Floresta Amazônica, onde até então só chegavam rádios estrangeiras. A jornalista Tereza Cruvinel, primeira presidenta da EBC, a empresa Brasil de Comunicação, da qual a Rádio Nacional faz parte desde 2007, conta que o projeto inicial dos militares era criar uma grande rede internacional de rádio.
4: Era um projeto ambicioso. Quando acabou o governo Médici e veio o governo Geisel, o milagre econômico tinha acabado. Então não havia mais dinheiro para fazer aquilo tão grande. E aí se voltaram para a Amazônia. Vamos fazer a Rádio Nacional da Amazônia. A programação daquele tempo era uma programação muito pertinente a um serviço público. Informações para os amazônidas, valorização da cultura, dos bens, das riquezas da Amazônia, serviços de mensagens, que a rádio sempre se prestou a isso.
0: As ondas curtas da Rádio Nacional da Amazônia conseguem chegar onde não há sinal de satélite, nem internet ou telefone. Thaís Ladeira, ex-gerente das rádios da EBC, destaca o papel da emissora na prestação de serviços, no diálogo direto com os ouvintes e no direito à cidadania.
5: Nas comunidades rurais, ribeirinhos, em regiões distantes dos grandes centros, a conexão desses moradores ao resto do país. A Rádio Nacional da Amazônia funcionava quase como uma rede social. As pessoas mandavam cartas e se comunicavam, reencontravam parentes, passavam a conhecer o direito, por exemplo, ao registro civil de nascimento.

0: que parecia algo muito distante delas, que por meio do tipo de programação que a Rádio Nacional da Amazônia fazia, era possível que essas pessoas se vissem dotadas desses direitos.
1: Apelidada de Orelhão da Amazônia, no ano passado, a emissora ampliou sua faixa internacional com conteúdos diários em inglês e espanhol para alcançar mais ouvintes pelo mundo. Com colaboração de Guilherme Strozzi e Raquel Júnia, sonoplastia de Jailton Sodré, da Rádio Nacional em São Paulo, Sara Kines.
2: Valeu, Sara. Agora são 10 horas e 53 minutos. A gente traz para você sempre o melhor da informação. Meu caro Eduardo Monteiro, vamos continuar trazendo a parte informativa do nosso programa para o ouvinte do Manhã Mac. Vamos falar aqui agora sobre uma delação de um doleiro em relação ao filme Dark Horse. O ministro do Supremo Tribunal Federal, André Mendonça, ratificou a delação desse ente envolvido em financiamentos para esse filme chamado Dark Horse. Vamos saber mais então no trabalho do Rafael Guimarães.

0: foram destinados integralmente à produção da obra. Eduardo Bolsonaro também nega ter recebido dinheiro de Daniel Vorcaro. Com informações da Agência Brasil, da Rádio Agência Nacional em Brasília, Rafael Guimarães.
1: Valeu, Rafael. Agora faltam 5 minutos, 4 agora, hein, para as 11 da manhã. Vamos dar uma olhadinha rapidinho aqui no trânsito pela cidade. Vamos ver como é que está, neste momento, o deslocamento de quem é carioca, quem está pela cidade do Rio de Janeiro e também quem é de outras cidades da região metropolitana do Rio e precisam se deslocar para cá, né? Vamos começar por Jacarepaguá. A Avenida Ayrton Senna presenciou um acidente e tem uma faixa ocupada na altura do acesso para a Avenida Tenente Coronel Muniz de Aragão, sentido Orla. É um acidente envolvendo carro e moto, Sete Rio e Corpo de Bombeiros está no local e o trânsito é lento no trecho. A gente continua repercutindo o trânsito pela cidade. Vamos falar aqui da Avenida 31 de Março. Informações completas aqui, viu? No sentido Laranjeiras, o motorista encontra lentidão e trechos com retenção entre o viaduto São Sebastião e a chegada ao túnel Santa Bárbara. Tá chovendo pra caramba no Rio de Janeiro, viu? E essas coisas, a chuva impacta no trânsito. O motorista trafega com mais cautela, portanto, por conta da pista escorregadia, portanto, chega um pouco mais lentamente no caminhar pelas vias. O que é, apesar de deixar o trânsito mais lento, é a situação mais prudente a se perseguir. Sentido Santo Cristo, da Avenida 31 de Março, tem condições boas ou pelo menos sem registro de problemas. Agora vamos falar da Zona Oeste, Cesário de Melo em direção a Senador Vasconcelos, retenções entre o cemitério de Campo Grande e a Rua Olinda Elis, no sentido Santa Cruz, não há registro de lentidão. Rua Felipe Cardoso em direção a Santa Cruz, lentidão, trechos com retenção entre a Avenida Antares e a Rua Álvaro Alberto. Já em Guaratiba, no sentido Guaratiba, lentidão na Rua

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2: Estamos de volta, esse é o Manhã MEC aqui na sua Rádio MEC. Conversa com a gente, viu? Tô esperando pela sua mensagem. Mande mensagem para o nosso WhatsApp, 21 997 10 0537. Tô curioso para saber qual é a sua versão, a sua visão sobre a nossa programação. Vamos retomar o nosso momento musical com Jair Oliveira.

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0: Ouvimos Do Brasil, de Vanderly, na voz de Vanderly. Saudade dele, hein? Antes, Alcione com Passional, de Fátima Guedes. Tivemos também Ame, de Paulinho da Viola, e Elton Medeiros, na voz do grande Paulinho da Viola. Tivemos ainda Preta Porter de Tafetá, de João Bosco e Aldir Blanc, na voz do João Bosco. Roberta Sá cantou Mutirão de Amor, de Jorge Aragão, Zeca Pagodinho e Sombrinha. Frejá cantou Imunização Racional, de Tim Maia. E também tivemos Joyce Cândido com O Dono da Dor, de Nelson Rufino. Jair Oliveira cantou Ninguém Tem Que Achar Ruim, de Ismael Silva. E também ouvimos Todos os Sentidos, de Martinho da Vila, por Martinho e Leila Pinheiro. Rita Lee é a compositora de Doce Vampiro, música cantada por Flávia Santana. 11h33. Vamos trazer para você o trabalho do nosso time de repórteres. Redução de impostos e auxílio impedem alta de combustíveis. Vamos saber mais no trabalho do Gésio Passos.
1: Duas novas subvenções buscam reduzir o impacto da alta internacional do petróleo sobre os preços dos combustíveis no Brasil. As medidas assinadas nesta quarta-feira

0: buscam conter a alta do preço dos combustíveis. O primeiro decreto do governo reduz em 63 centavos as alíquotas do PIS/PASEP e do COFINS sobre o litro da gasolina e diminui a tributação total para 16 centavos por litro. Já para o etanol, as taxações foram zeradas, o que representa uma redução tributária de 19 centavos por litro. A redução dos tributos substitui e amplia os efeitos do subsídio de 44 centavos por litro da gasolina, estabelecida em medida provisória de maio, que tem sua vigência encerrada nesta quarta-feira. Uma nova medida provisória também foi assinada para permitir um novo auxílio econômico temporário para produtores e importadores de óleo diesel. Com isso, está prevista uma isenção de R$ 1 por litro. Esse valor poderá ser alterado, interrompido ou prorrogado pelo Ministério da Fazenda de acordo com as condições do mercado. O presidente Lula afirmou que a medida busca enfrentar a alta dos preços nos postos de gasolina.
1: A medida provisória é para garantir que a gente consiga um subsídio para a Petrobras e para o óleo diesel, para não permitir que o preço da guerra do Irã venha para o bolso do brasileiro e para o prato de comida. E o decreto da gasolina também. Ou seja, a gente vai aumentar um pouco o subsídio com o imposto cobrado mesmo da Petrobras para evitar que o preço da guerra, tanto da gasolina quanto do óleo diesel, chegue no bolso do povo brasileiro.
0: A Agência Nacional do Petróleo, a ANP, fará a habilitação das empresas participantes, o acompanhamento dos preços e pagamento da subvenção. As empresas que aderirem ao programa deverão repassar o benefício ao preço de venda e registrar o desconto na nota fiscal ao consumidor. Com a continuidade do conflito no Oriente Médio, iniciada após os ataques dos Estados Unidos e Israel contra o Irã, o mercado internacional segue com incertezas. O preço do petróleo voltou à faixa de 100 dólares por barril, valor bem superior ao registrado antes do agravamento do conflito. O aumento dos custos internacionais de refino agrava os efeitos no Brasil, principalmente para o preço do diesel, já que mais de 25% desse combustível consumido no país é importado. Da Rádio Nacional em Brasília, Gésio Passos.
2: Obrigado, Gésio. Agora são 11h36. A gente volta a ouvir música. Vem aí, Sim. Quarteto.

Ouvimos Milton Nascimento com Se Alguém Telefonar, de Alcir Pires Vermelho e Jair Amorim. Antes, Quarteto Primo com Festa de Rua, de Dorival Caymmi. Agora aqui na Rádio Mex são 11 horas e 42 minutos. Vamos terminando o nosso Manhã Mac de hoje. Mas antes, vamos dar uma olhadinha aqui no trabalho dos nossos repórteres. Vamos falar de seleção brasileira, né, meu caro Dudu Monteiro? Depois da pataquada nas oitavas de final da Copa do Mundo, o vexame de ter perdido para a Noruega de novo. Aliás, a gente é freguês da Noruega. Em amistoso também, a gente perdeu por 4-2 um amistoso. E na Copa foi um 2-1 na Copa da França, na fase de classificação. Na fase de classificação da Copa de 98, o Brasil venceu a Escócia por 2-1.

0: No segundo jogo venceu o Marrocos por 3-0 e no terceiro jogo perdeu para a Noruega por 2-1. Falha do Júnior Baiano. Foi por conta de um pênalti provocado pelo Júnior Baiano naquele terceiro jogo. Isso não influenciou na classificação, porque o Brasil havia se classificado. Na verdade, aquilo eliminou o Marrocos, que estava no mesmo grupo. Aquele resultado, se o Brasil tivesse tido outro resultado diante da Noruega, o Marrocos poderia ter passado de fase e não aconteceu. E muita gente disse que os marroquinos ficaram bem bravos com o Brasil naquela época. E olha, se eu fosse marroquino, ficaria bem chateado também, viu, meu caro Dudu Monteiro? Mas falamos de Copa e agora a gente vai tentando renovar a seleção brasileira. Vamos saber quais foram os convocados para os próximos passos da seleção brasileira. São dois jogos amistosos que tem pela frente. Quem desenvolve o assunto para nós é o Osama El Ghauri.
1: O técnico Carlo Ancelotti fez nesta quarta-feira, 9 de setembro, a primeira convocação da Seleção Brasileira de Futebol depois da Copa do Mundo 2026. A relação de convocados inaugura o ciclo de preparação para o Mundial de 2030 e começa com três amistosos já agendados nas casas dos adversários. Em dois deles, o Brasil joga contra a Austrália nos dias 25 e 29 de setembro. E o terceiro será contra a Índia, em 3 de outubro. Em sua convocação, Ancelotti manteve jogadores que estiveram na Copa deste ano, mas também focou em novos talentos, pensando no futuro da seleção brasileira.
2: Não há porta fechada. A porta está aberta para todas. É óbvio que agora eu prefiro focalizar meu trabalho sobre os jovens e acompanhar na progressão. Eu acho também que, às vezes, o objetivo dos clubes não é o objetivo da seleção. Temos jogadores que podem representar o futuro da seleção que não estão jogando e nós temos que acompanhar esses jogadores. Se eles não jogam, temos que chamar e dar-lhe a oportunidade de jogar e progressar.
1: Ancelotti convocou os goleiros Hugo Souza, do Corinthians, Pedro Morisco, do Coritiba e Otávio, do Cruzeiro. Para a defesa foram chamados Arthur Dias, do Atlético Paranaense, Douglas Santos, do Zenit, Gabriel Magalhães, Arsenal, Jair, do Nottingham, Marquinhos, do PSG, Mateuzinho, do Corinthians, Mauro Júnior, PSV, Vitor Reis, Manchester City e Wesley, de Roma. Os meio-campistas são Andrei Santos, do Manchester United, Breno Bidon, do Corinthians, Bruno Guimarães, do Arsenal, Danilo, do Botafogo, Douglas Luiz, Juventus e Gabriel Bontempo, do Santos. E os atacantes são Endrick, do Real Madrid, Estevão, do Chelsea, João Pedro, do Chelsea também, Pedro, do Flamengo, Rafinha, do Barcelona, Rayan, do Bournemouth, Samuel Lino, do Flamengo, Vinícius Júnior, do Real Madrid. Ancelotti classificou a lista de convocados como equilibrada, com jogadores veteranos, jovens e outros que estão atuando bem no Campeonato Brasileiro. Na Copa do Mundo 2026, o Brasil, sob o comando de Ancelotti, foi eliminado pela Noruega nas oitavas de final. Da Rádio Nacional em Brasília, Osama El Ghauri.
0: Valeu, Osama. Agora são 11h47, ponto final no Manhã Mac de hoje. Muito obrigado pela sua presença. Eu volto daqui a pouquinho no Mistura Brasileira, 1 da tarde. E daqui a pouquinho, depois do horário político, tem o Jansen Campos com o Arte Clube. Até a próxima. Tchau!

Antes de encerrar, vamos trazer para você quem é que vai fechar o Manhã Mac de hoje. Já está tocando para a gente o Nicolas Classic, Senhoras do Amazonas, de Belchior e João Bosco, ele está tocando para a gente. Vamos ter ainda a Adriana Calcanhoto com E o Mundo Não Se Acabou, de Assis Valente. E Walter Alfaiate com E o Mundo Já Se Acabou, de sua autoria. O mundo não vai acabar, vai permanecer por muito tempo ainda, tá certo? Então tá, daqui a

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0: 10h45.
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12: Olá, ouvinte Arte Clube. Começa agora o nosso giro pelas novidades do mundo das artes, com bate-papo com os artistas, dicas culturais e uma pesquisa musical feita com muito capricho. Estamos no ar em rede com a Rádio MEC AM 800 e a UFRJ FM 88,9. No rádio e na internet, ao vivo com você, agora meio-dia e 32 minutos. Hoje é quinta-feira, 10 de setembro de 2026, quinta-feira chuvosa no Rio de Janeiro. E hoje tem Clube do Livro, com lançamento, que imagina como seria se Chiquinha Gonzaga tivesse conhecido os sambistas do Estácio. Também vamos conhecer uma exposição de ceramistas do Vale do Jequitinhonha, que está encantando Paris. No Clube do Vinil, o primeiro disco de Luiz Melodia, além da agenda cultural e os nossos quadros musicais. Você pode e deve mandar sua mensagem, sua sugestão aqui pra gente.
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E o Clube do Vinil de hoje resgata um marco da nossa música, Pérola Negra, primeiro álbum de Luiz Melodia. Mas para entender esse disco, temos que voltar um pouquinho antes. Luiz Carlos dos Santos, o Melodia, era do Morro de São Carlos, no Estácio. E sua vida mudou quando o poeta Wally Salomão o apresentou para Gal Costa. Ela se encantou com a música My Black, Meu Negro, e incluiu no show Gal Todo a Vapor, a Gal a Todo Vapor, de 71, e virou sensação, inclusive perpetuada no LP ao vivo, já com o nome de Pérola Negra, e com Luiz Melodia nos créditos pela primeira vez. Foi esse burburinho todo que chamou a atenção da Philips, que contratou Melodia em 72. E aí veio o primeiro álbum solo dele, lançado em junho de 73. Só que Melodia não seguiu a cartilha que a indústria esperava de um artista negro vindo do morro. Em vez de só samba, o disco misturava blues, rock, soul, choro, baião e até aquele romantismo da Jovem Guarda. Tudo junto, tudo misturado e deu super certo. Começamos o Clube do Vinil com Vale Quanto Pesa.

Você ouviu Vale Quanto Pesa com Luiz Melodia, do primeiro disco do Negro Gato, no Clube do Vinil de hoje. Pérola Negra foi elogiadíssimo pela imprensa musical. E ele ainda podia ter tido 12 faixas, mas duas músicas foram vetadas pela censura da época: Feras Que Virão e Feto Poeta do Morro. No fim, ficaram 10 crônicas urbanas escritas com o coração partido de um rapaz de 22 anos. Inspiradas, ao que tudo indica, em Deda, ex-namorada do próprio Ali Salomão, com quem Melodia viveu um breve, mas intenso caso de amor. E o final dessa história também diz muito sobre quem era Luiz Melodia. Depois desse disco, a Philips queria que ele gravasse um segundo álbum só como intérprete focado em samba, numa tentativa de emplacar comercialmente o que Pérola Negra não tinha emplacado nas vendas. Melodia recusou, saiu da gravadora e seguiu uma carreira cheia de altos e baixos, mas sempre livre. Ele se foi há 9 anos, mas deixou Pérola Negra eternizado entre os melhores discos da história da nossa música. Histórias como essa estão no livro do disco Pérola Negra, Luiz Melodia, lançado pelo Márcio Pinheiro. Fechamos o Clube do Vinil de hoje com produção de Jansen Campos, trabalhos técnicos do Eduardo Monteiro, com Estácio, Eu e Você.

0: O encontro imaginário entre Chiquinha Gonzaga e o nascimento do samba moderno inspira o romance O Último Maxixe, estreia literária do escritor e roteirista Igor Miguel Pereira. A ficção histórica parte de uma questão real. Embora tenha vivido os primeiros anos de popularização do samba, a compositora não deixou registros sobre sua relação com o gênero que se tornaria símbolo da música brasileira. Ambientada na Lapa dos anos 1930, a trama acompanha uma Chiquinha Gonzaga já octogenária, convidada a compor a trilha do primeiro filme musical brasileiro. Durante o trabalho, ela entra em contato com músicos do Estácio e com uma nova forma de tocar samba, marcada pelo surdo, tamborim e cuíca. Fascinada pelo ritmo que desafia seus conhecimentos, a pianista transforma a tentativa de decifrá-lo em sua última grande obsessão. Misturando personagens reais e fictícios, o livro reúne nomes como Noel Rosa, Cartola, Ismael Silva, Carmen Miranda e Mário de Andrade em cenários históricos do Rio. O autor, Igor Miguel Pereira, é o nosso convidado de hoje e conta como surgiu a ideia de promover um encontro entre Chiquinha Gonzaga e o samba. Bem-vindo, Igor.
1: Olá, ouvintes do Arte Clube, Jansen Campos. Muito obrigado pela oportunidade de poder participar aqui e falar um pouco sobre o livro O Último Maxixe. A compositora Chiquinha Gonzaga é uma das grandes inventoras da música brasileira, né? Ela ajudou a estabelecer alguns dos ritmos que foram os primeiros a se tornar conhecidos como ritmos nascidos no Brasil, né? O choro, o lundu, o maxixe. E durante boa parte da carreira dela, uma coisa que ela tinha em comum é captar, ouvir os sons da rua, os batuques que eram tocados nas ruas do Rio e traduzir isso na música dela, né? No piano. E ela fez isso com Maxixe, ela fez isso com a primeira música de carnaval, mas ela não teve tempo de fazer isso com o samba, com a batida do samba do Estácio, que foi o acontecimento mais importante, talvez, da música brasileira do século XX. Mas ela já estava viva na época, né? Então, de alguma forma, como ela ainda estava viva e ativa, no momento que esses primeiros sambas do Ismael Silva, de Noel Rosa, de Cartola e de outros compositores passaram a tocar nas rodas e no rádio Rio de Janeiro, é de se imaginar qual foi a reação dela ao ouvir essa batida, que era uma batida tão peculiar e tão diferente das outras batidas presentes na música brasileira da época. A ideia para um dos temas centrais do livro era justamente descrever o que aconteceria nesse encontro, né, entre a principal compositora brasileira do século XIX e o ritmo brasileiro do século XX por excelência, né? E ambos conviveram na mesma cidade por um intervalo de cerca de 10 anos. Então, dá para a gente imaginar, né, o que aconteceria se ambos tivessem se encontrado, né, ou como foi esse encontro, né? Assim, assim que começou, esse foi o ponto de partida, né, do livro.
0: Fatos históricos e imaginação do autor.

0: se misturam no livro O Último Maxixe. O Igor Miguel Pereira conta como dosou pesquisa e ficção.
1: Antes da escrita do livro, eu realizei alguns trabalhos como pesquisador, como roteirista ou como co-diretor de documentários, né? Então, são trabalhos que a gente mergulha mesmo nos temas, faz uma pesquisa muito aprofundada para poder estabelecer as narrativas de cada tema, né? Então, eu tinha feito, trabalhado numa série documental sobre o Noel Rosa, fiz a co-direção de um documentário sobre a Chiquinha Gonzaga. Então, para realizar esses trabalhos, eu tinha feito uma longa pesquisa sobre temas como a história do samba, a diferença do samba da Cidade Nova para o samba do Estácio, a biografia da Chiquinha. E quando eu iniciei a escrita do livro, né, quando eu comecei a me preparar para realizar a escrita do livro, eu retomei muitas dessas leituras e dei início a algumas outras, né, principalmente. Livros que tematizavam o Rio da década de 20, né? Livros que me ajudaram a dar base para essa construção desse universo. A pesquisa então surge como uma fonte de ideias para a trama, é uma forma de você de uma inspiração também para a vida interior dos personagens, ainda que os personagens reais sejam versões ficcionais, né? Eu exijo alguma liberdade ficcional para construir a personagem da Chiquinha, embora eu parta sempre de parâmetros da biografia dela, né? Então, assim, o lugar onde ela morava, o homem com que ela vivia, o fato dela viver com alguém que era muito mais jovem e que ela apresentava para as pessoas como filho. Dados biográficos que ajudavam a construir essa pessoa, né? E outras coisas acho que a história não mostrava. Às vezes a história só te dava uma informação e a ficção fazia o resto, né? Era o caso, por exemplo, tem uma coisa que aparece na biografia da Chiquinha, escrita pela Edinha Diniz, que ela tem um irmão, primeiro filho dos pais dela, né? A mãe da Chiquinha era uma mulher negra que foi liberta na pia batismal, e o pai dela era um homem branco, aristocrata do Império. E o primeiro filho deles se chamava Mamed, que é uma corruptela de Mohamed, né? Um nome árabe, uma coisa curiosíssima, assim, né? E foi o único que ele não reconheceu de imediato. Todos os outros filhos ele registrou e reconheceu a paternidade imediatamente. O Mamed foi o primeiro filho do casal, e não tem mais nenhuma informação sobre ele, por que ele tem esse nome, por que ele não foi reconhecido de imediato. Então, a ficção nasce a partir daí. No livro eu tento, fico imaginando por que que isso acontece, né? O que que poderia ter levado, o que que se transformou na relação desse casal, o que que estava por trás desse nome. A ficção ajuda a dar esse tempero para a narrativa.
0: O autor encontrou nos primórdios dos musicais do cinema falado no Brasil a influência do teatro de revista, universo no qual Chiquinha fez sua carreira. E aí surgiu o elo ideal para unir uma coisa à outra, nessa bem-humorada fabulação. O Igor Miguel Pereira conta como o cinema está presente no livro O Último Maxixe.
1: A história do filme se passa no começo da década de 1930. Então tinha acabado de acontecer a maior revolução da história do cinema, né? A maior mudança da linguagem, da forma de fazer, que foi essa transição do cinema mudo para o cinema falado, né? Cinema sonoro. E uma das consequências dessa mudança foi a forma como um filme era exportado, que se modificou, né? Como é que Hollywood uma coisa era você vender um filme só trocando os letreiros, né, e adaptando para cada mercado. Até eles descobrirem como, se as pessoas iriam ler as legendas, se as pessoas iriam assistir versões dubladas, isso demorou um tempo. E uma das coisas que foram testadas, uma das opções testadas na época era da coisa das versões, de você fazer versões locais de sucessos americanos, né? E o filme, isso foi tentado, se teve o início da indústria do filme musical no Brasil, era um pouco nesse sentido, foi até tocado por um americano, que era um personagem real, o Wallace Donney. E como eu estudei esse tema para um outro projeto e tal, eu aproveitei parte dessa história para integrar a trama do livro, né? Porque havia muitas semelhanças entre esses primeiros filmes musicais e o teatro de revista, que era o universo que a Chiquinha Gonzaga dominou totalmente, né? Ela foi uma das maiores compositoras de teatro de revista da época, então, como filme musical que foi muito marcado, né, nessa primeira geração de filmes sonoros, tinha muitas semelhanças com esse teatro de revista, imaginei que poderia ser uma boa forma de inseri-la nesse universo.
0: Conversamos com o escritor, roteirista e redator Igor Miguel Pereira, que lança o livro O Último Maxixe, pela editora Patuá. Agora faltam 10 para uma.
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0: O repertório de Adriana Calcanhoto ganhou novas leituras no álbum Nada Ficou no Lugar, lançado em 2019. O disco reúne artistas como Johnny Hooker, Rubel, Alice Caymmi, Mamundi, Duda Beat e Manhana, que revisitam canções marcantes da compositora gaúcha. A homenagem celebrou quase 3 décadas de carreira de uma das vozes mais importantes da música brasileira contemporânea. E a gente ouve 2 faixas deste álbum, com Mamundi e Alice Caymmi.

0: agora.
1: Alice KM, Mentiras e Mamundi Cariocas no nosso disco do dia de hoje, que é Nada Ficou no Lugar, uma coletânea de novos nomes da MPB homenageando o repertório de Adriana Calcanhoto. Agora faltam 3 para 1.
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1: O Niterói em Cena chega à sua 19ª edição entre os dias 11 e 27 de setembro, reunindo artistas, companhias teatrais e estudantes do Brasil e do exterior. Com quase 2 décadas de história, o festival ocupa diferentes espaços da cidade e fortalece a circulação das artes cênicas. A programação desse ano é gratuita, diversa e acessível, com atrações nacionais e internacionais e ações que ampliam o acesso ao teatro e movimentam a cena cultural de Niterói.
3: Olá, ouvintes do Arte Clube, aqui quem fala é a Gabi Crelier. Eu gostaria de convidar vocês para o 19º Niterói em Cena, Festival Internacional de Teatro, que vai rolar entre os dias 11 e 27 de setembro, na cidade de Niterói, com espetáculos imperdíveis e entrada gratuita. Confira a programação completa no site niteroiemcena.com.br.
1: E a atriz, cantora e dramaturga Nicole Muzafir transforma diários, canções e memórias no espetáculo Para Quem Não Me Conhece. Misturando teatro, música e humor, a montagem investiga o processo criativo da artista e sua relação com a infância. A temporada vai de 9 a 24 de setembro, às quartas e quintas, na Casa de Cultura Laura Alvim, em Ipanema.
4: Olá, ouvintes do Arte Clube. Meu nome é Nicole Muzafir e quero convidar vocês para o espetáculo Para Quem Não Me Conhece. Como explicar? Não é um musical, mas é musicado. Não é

0: cinema.
1: A Academia Brasileira de Cinema anunciou 6 filmes nacionais que seguirão na disputa para representar o Brasil no Oscar 2027 na categoria de Melhor Filme Internacional. Os 6 filmes selecionados são 100 Dias, inspirado no livro do navegador Amir Klink e dirigido por Carlos Saldanha, A Fabulosa Máquina do Tempo, documentário sobre um grupo de meninas do sertão do Piauí, dirigido por Elisa Capai, A Natureza das Coisas Invisíveis, Outro Universo de Amizade e Dilemas entre Meninas, de Rafaela Camelo, Feito Pipa, de Alan de Berton, que ganhou o Urso de Cristal e o Prêmio do Júri no Festival de Berlim. Nosso Segredo, de Gracê Passô, o grande vencedor do Festival de Gramado, e ainda Vicentina Pede Desculpas, de Gabriel Martins, o mesmo criador de Marte 1. Os 6 títulos finalistas foram escolhidos por uma comissão a partir de uma pré-lista com 15 produções divulgadas em agosto. Essa é a primeira etapa do processo de escolha do representante brasileiro, ou seja, não há garantia de uma vaga automaticamente entre os indicados à estatueta. A decisão final sobre qual longa-metragem será o representante oficial do Brasil será divulgada na quarta-feira da semana que vem, dia 16 de setembro. Ano passado, o Brasil conquistou o primeiro Oscar na categoria de Melhor Filme Internacional, com o longa Ainda Estou Aqui, dirigido por Walter Salles. Este ano, O Agente Secreto, de Kleber Mendonça Filho, também foi indicado, mas quem levou foi o norueguês Valor Sentimental. Da Rádio Nacional em São Luiz, Gabriel Corrêa.
0: Valeu, Gabriel. E o Arte Clube faz uma pausa rápida para o intervalo. Voltamos já já.
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0: Rita Lee, Desculpe o Auê e Paulinho Mosca, A Seta e o Alvo, na primeira parte do nosso Festival Arte Clube com grandes performances ao vivo da MPB. Agora 1h11.
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0: Hora de dar um giro pelos museus do mundo. Uma galeria em Paris abre as portas para artistas do Vale do Jequitinhonha, que trabalham com cerâmica. Vamos conhecer a exposição A Terra Modelada pela Arte, com a nossa parceira da Rádio França Internacional, Márcia Bechara.
2: É numa ruazinha tranquila do Marais, no coração chique de Paris, que a Galeria Ricardo Fernandes abre as portas para uma tradição mineira que reúne gerações. A exposição A Terra Modelada pela Arte apresenta a cerâmica do Vale do Jequitinhonha, marcada pelo trabalho de mulheres que transformam o barro em linguagem artística. São 17 artistas do coletivo do Vale do Jequitinhonha reunidos em Paris após duas décadas de trabalho, de organização e capacitação. A cerâmica, que nasceu em cozinhas, quintais e fornos improvisados, chega agora ao circuito artístico parisiense.
3: Eu já venho pesquisando a arte popular brasileira há muitos anos. E eu penso que a arte popular brasileira é a origem da nossa expressão artística atual, principalmente no âmbito da arte contemporânea. Então, é através da arte popular que a gente vai traçando e passando pelo caminho até chegar na expressão contemporânea propriamente dita, museológica e de galerias, instituições e fundações.
2: A história dessa cerâmica passa por Isabel Mendes da Cunha, nascida em Itinga. Ela começou produzindo moringas utilitárias e, ao longo dos anos, transformou esses objetos em esculturas femininas de grande presença visual. Suas bonecas moringa formaram uma linhagem que chega hoje à quarta geração.
4: Eu falo que eu tive o privilégio de nascer em berço de barro, né? Que a minha avó, a nossa grande ceramista do Vale de Jequitinhonha, Isabel Mendes, né? Ela que abriu todas as portas do nosso para dessa tradição de fazer as bonecas de barro. E para mim é um privilégio, né? Uma honra estar nessa família, né? E que poder a gente contar a nossa história, né?
2: A maioria das artistas vem de comunidades rurais, onde o barro faz parte da rotina. Natural de Campo Buriti, Adriana Gomes Xavier se inspira nas mulheres da região, nas roupas, nas cores e nos rostos que fazem parte do cotidiano.
5: A gente inspira nas mulheres do vale, inspira muito nas roupas das mulheres, para fazer os vestidos das mulheres, no rosto também. A gente busca inspiração nas mulheres também da nossa região, né? A gente faz muito os vestidos coloridos, representa muito as mulheres da nossa região. E a inspiração que a gente tem é aquela inspiração no saber fazer da nossa região mesmo, que as mulheres de antigamente faziam as bonecas também. Lá na minha comunidade tinha algumas senhoras que já produziam bonecas e a gente adquiriu esse saber e inspirou nelas.
2: Natural de Cachoeira do Fanado, no Vale do Jequitinhonha, Alice Costa resume o que considera essencial na criação.
6: Não pode faltar espontaneidade, porque a pessoa tem que estar assim, bem ciente do que ela vai fazer, né? Ela vai fazer uma boneca, ela traça aqueles o jeito da boneca, né?

0: a gente costuma dizer que as bonecas são parecidas muito com cada artesão.
1: Entre os artistas presentes em Paris, o único homem, bendito fruto entre as mulheres, Augusto Ribeiro, que começou a trabalhar com barro aos 4 anos e participa pela primeira vez de uma exposição internacional.
2: É um momento de celebração da nossa arte, do Vale do Jequitinhonha, das nossas bonecas, da alma feminina que o Vale do Jequitinhonha está mostrando aqui. Então, essa exposição é uma celebração mesmo da nossa arte, do nosso fazer, e tem essa força das mulheres que construíram a nossa história com muita garra, com muita força. E eu estou muito feliz, eu acho que as expectativas são as melhores. A força do Vale do Jequitinhonha é uma força feminina que une a sensibilidade com a dificuldade. Então elas pegaram ali o turrão de barro e transformaram em arte. E hoje a gente está aqui em Paris, eu acho que é celebração e reconhecimento disso.
1: Em Turmalina, Anísia Lima relembra o tempo em que as peças ficavam encalhadas.
3: Antes a gente fazia as peças, né? Não eram tão valorizadas. A gente fazia, mas às vezes ficava muito tempo sem vender. Eu até brinco com as meninas lá que antes, né, uns 20 anos atrás, se fosse alguém lá e perguntasse qual era a dificuldade da comunidade, qual era, assim, o que que a gente queria para a comunidade, a gente queria mercado, queria expor as peças e vender.
1: A exposição A Terra Modelada pela Arte fica em cartaz até 30 de setembro na Galeria Ricardo Fernandes, em Paris.
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5: E antes de começar a segunda parte do nosso Festival Arte Clube, eu quero agradecer a sua companhia, agradecer a produção do David Isidoro e os trabalhos técnicos do Eduardo Monteiro. O Arte Clube volta amanhã, ao 12:30. E eu te deixo com Chico César, Simone e Silva.

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15: Boa tarde, chegamos com Mistura Brasileira aqui na sua Rádio MEC, intercalando notícia com música. Prazer, eu sou o Felipe Rangel, estou aqui acompanhado do José Roberto Rocha na mesa de som. Começamos o programa de hoje, sempre trazendo o melhor da MPB, e quem abre é o saudoso Emílio Santiago.
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0: Ouvimos João Donato com Xangô é de Bahia, dele Rubem Confetti e Sidney da Conceição. Antes Ana Rato com Desistiu de Mim, de Arnaldo Antunes Carminho, César Mendes e Marisa Monte. E Emílio Santiago com Quero Alegria, de Nelson Cavaquinho. Agora é 1 hora 47 minutos aqui no Rio de Janeiro. Novamente, vamos dar uma olhadinha no trabalho do nosso time de repórteres. O governo repercute decisão de presidente do Supremo. Vamos saber mais no trabalho do Pedro Lacerda.
1: O Ministério da Justiça e Segurança Pública e a Advocacia Geral da União se manifestaram nesta quarta-feira após o presidente do Supremo Tribunal Federal, Edson Fachin, intervir no confronto entre decisões de ministros da Corte sobre o afastamento do diretor-geral da Polícia Federal. Em nota, o Ministério da Justiça reafirmou a confiança nas instituições e disse que a PF mantém o prestígio e a credibilidade conquistados junto à sociedade. A pasta defendeu que as investigações da corporação prossigam com independência e rigor técnico, alcançando todos os fatos e todos os envolvidos, sem exceções, e destacou que a autonomia investigativa da Polícia Federal não pode ser comprometida em nenhuma circunstância. Já a Advocacia Geral da União avaliou que a decisão de Fachin restaura a ordem pública e administrativa e reafirma a prerrogativa constitucional do presidente da República de escolher a direção da Polícia Federal. A AGU acrescentou que a medida preserva a harmonia entre os poderes e contribui para a estabilidade institucional. As manifestações vieram depois de Fachin suspender, nesta quarta-feira, a decisão do ministro André Mendonça, que havia afastado o diretor-geral da PF, Andrei Rodrigues, e o diretor de inteligência, Leandro Almada da Costa. O presidente do STF também derrubou a decisão do ministro Flávio Dino, que horas antes havia determinado a reintegração dos dois aos cargos. Com isso, Andrei Rodrigues permanece à frente da corporação, mas terá 48 horas para prestar informações ao Supremo, que vai decidir depois sobre sua permanência no cargo. Fachin ainda convocou uma sessão plenária extraordinária no dia 15 de setembro para analisar o relatório da PF sobre a relação entre o ministro Alexandre de Moraes e o banqueiro Daniel Vorcaro. Da Rádio Nacional em Brasília, Pedro Lacerda.
0: Valeu, Pedro. Agora 1h49, a gente traz para você mais uma rodada musical. Com vocês, Maria Bethânia. Ok, então a Maria Bethânia já cantou com a Dona do Raio e Vento de Oração de Oiá, de Paulo César Pinheiro. Então vem Ricardo Vilas.

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0: Essa foi Elis Regina com Vou Deitar e Rolar, de Baden Powell e Paulo César Pinheiro. Antes Alcione com Eu Vou Pra Lapa, de Serginho Meriti, Claudinho Guimarães e Ricardo Vilas com Ponteio, de Edu Lobo e Capinã. 2 horas, a gente para o intervalo e volta já.
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8: Estamos de volta, Mistura Brasileira, 2:07. Vamos a mais um momento musical. É Márcia Castro e Ivete, meu caro Zé Roberto. Canta, Ivete, canta, Márcia.

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2: Essa foi Mariana Volker com Devagarinho, de Francisco, João, José Gil e Mariana Volker. Antes, Gilberto Gil com a sua Barato Total e Márcia Castro. Ivete Sangalo com o Holograma, de Tiago Simões. Agora são 2:17. O que é que você está esperando para falar conosco, hein? Mande sua mensagem para o nosso WhatsApp, 21 997 10 0537. Eu estou curioso para saber o que é que você está achando da nossa programação. E também dizer o que, que você gostaria que fosse diferente, tá certo? Vamos então falar um negócio importante aqui. 3 policiais militares do Rio são alvo hoje, durante uma operação do Ministério Público do Rio contra o crime de corrupção passiva militar. 2 PM já estavam presos em razão de outro processo decorrente da mesma investigação. O terceiro denunciado foi preso em casa no bairro Parque Rosário, em Nova Iguaçu. Vamos continuar dando notícias importantes. O Ministério Público aqui do Rio denunciou por homicídio os 4 presos e o foragido pela morte do ciclista Cláudio Rafael Landeiro Moreira, de 37 anos, linchado em Copacabana na madrugada de 12 de agosto. A denúncia agora vai decidir se aceita ou não a denúncia. A justiça vai decidir se aceita ou não a denúncia e leva os 5 denunciados ao tribunal do júri. A operação da Polícia Federal mira deputado Mário Frias e produtora do filme. Agora são 2:19. Voltamos a ouvir música de qualidade aqui no Mistura Brasileira. Com vocês, Casuarina, Pedro Miranda e Ana Costa.

0: Essa foi Alcione com Mundo Melhor, de Pixinguinha e Vinícius. Antes, Bluebell com Você e Eu, de Carlos Lira e Vinícius de Moraes. E Martinália com Sei Lá, A Vida Tem Sempre Razão, de Toquinho e Vinícius. Tivemos também Casuarina, Pedro Miranda e Ana Costa com Beija-me, de Roberto Martins e Mário Rossi. Agora são 2 horas e 31 minutos. O nosso time de repórteres, mais uma vez, pede passagem. 6 filmes disputam indicação do Brasil para o Oscar. Vamos saber mais no trabalho do Gabriel Correia.
1: A Academia Brasileira de Cinema anunciou 6 filmes nacionais que seguirão na disputa para representar o Brasil no Oscar 2027 na categoria de melhor filme internacional. Os 6 filmes selecionados são 100 Dias, inspirado no livro do navegador Amir Klink e dirigido por Carlos Saldanha, A Fabulosa Máquina do Tempo, documentário sobre um grupo de meninas do sertão do Piauí, dirigido por Elisa Capai, A Natureza das Coisas Invisíveis, Outro Universo de Amizade e Dilemas entre Meninas, de Rafaela Camargo Melo, Feito Pipa, de Alan de Berton, que ganhou o Urso de Cristal e o Prêmio do Júri no Festival de Berlim. Nosso Segredo, de Gracê Passot, o grande vencedor do Festival de Gramado, e ainda Vicentina Pede Desculpas, de Gabriel Martins, o mesmo criador de Marte 1. Os 6 títulos finalistas foram escolhidos por uma comissão a partir de uma pré-lista com 15 produções divulgadas em agosto. Essa é a primeira etapa do processo de escolha do representante brasileiro, ou seja, não há garantia de uma vaga automaticamente entre os indicados à estatueta. A decisão final sobre qual longa-metragem será o representante oficial do Brasil será divulgada na quarta-feira da semana que vem, dia 16 de setembro. Ano passado, o Brasil conquistou o primeiro Oscar na categoria de melhor filme internacional, com o longa Ainda Estou Aqui, dirigido por Walter Salles. Este ano, O Agente Secreto, de Kleber Mendonça Filho, também foi indicado, mas quem levou foi o norueguês Valor Sentimental. Da Rádio Nacional, em São Luís, Gabriel Correa.
0: Valeu, Gabriel. Agora são 2h33, a gente volta a ouvir música. Vem aí, Vanderlei.

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Ouvimos Ana Carolina com a sua Confesso. Antes, Zé Cabaleiro com Vai de Madureira dele mesmo e Ana Rato com Desistiu de Mim, de Arnaldo Antunes, Carminho, César Mendes e Marisa Monte. Tivemos ainda Vanderly com Mutirão de Amor, de Jorge Aragão, Sombrinha e Zeca Pagodinho. E Mundo Melhor, de Pixinguinha e Vinícius, na voz de Alcione. Tivemos também Você e Eu, de Carlos Lira e Vinícius de Moraes, por Bluebell. Agora são 2h46, ponto final no Mistura Brasileira de hoje. Muito obrigado pela sua audiência. Vamos encerrar ao som de Belchior com Galos, Noites e Quintais e Vanessa da Mata com Desejos e Medos. Vem aí Armazém Cultural com Tiago Alves, Carlito do Sal e Marcos Leite. Um grande abraço e até a próxima. Tchau.

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8: 3:03.
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8: Vamos lá nesse clima, beleza? Quinta-feira nesse mundão, quinta-feira à tarde, bem-vindo, bem-vinda. O Armazém Cultural começa agora pela Rádio MEC, pela Rádio FRJ também, em 88,9 FM. E você já sabe, música boa você tem aqui, muita informação também, a sua participação, os homenageados do dia, a música do dia, Esporte e Saúde hoje com Wagner Gomes. Quinta-feira é dia do TBT do Armazém Cultural e muito mais. Bem-vindo, bem-vinda também nesse 10 de setembro de 2026, da produção comigo do Marcos Leite, do Carlos Soque, o Carlito do Sal, na sonoplastia. É o Barramalho, Monobloco, uma excelente pedida para animar sua tarde até às 18 horas com você, até às 6 da tarde. Vamos juntos!

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Beleza, Tim Maia, Pede a Ela, grande sucesso aqui no Armazém Cultural do Carlos Cole, do Ed Wilson, Joyce Alane, Diga Que Valeu, o sucesso do Chiclete com Banana, de autoria do Fredson. E você ouviu também o Barramalho Monobloco, Eu Só Quero um Xodó, de Dominguinhos e Anastácia. Agora 3h16, quem

0: Me chame ao jornalismo.
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0: Informação que vem com Gésio Passos.
2: Duas novas subvenções buscam reduzir o impacto da alta internacional do petróleo sobre os preços dos combustíveis no Brasil. As medidas assinadas nesta quarta-feira buscam conter a alta do preço dos combustíveis. O primeiro decreto do governo reduz em 63 centavos as alíquotas do PIS/PASEP e do COFINS sobre o litro da gasolina e diminui a tributação total para 16 centavos por litro. Já para o etanol, as taxações foram zeradas, o que representa uma redução tributária de 19 centavos por litro. A redução dos tributos substitui e amplia os efeitos do subsídio de 44 centavos por litro da gasolina, estabelecida em medida provisória de maio, que tem sua vigência encerrada nesta quarta-feira. Uma nova medida provisória também foi assinada para permitir um novo auxílio econômico temporário para produtores e importadores de óleo diesel. Com isso, está prevista uma isenção de R$ 1,00 por litro. Esse valor poderá ser alterado, interrompido ou prorrogado pelo Ministério da Fazenda de acordo com as condições do mercado. O presidente Lula afirmou que a medida busca enfrentar a alta dos preços nos postos de gasolina.
3: A medida provisória é para garantir que a gente consiga um subsídio para a Petrobras e para o óleo diesel, para não permitir que o preço da guerra do Irã venha para o bolso do brasileiro e para o prato de comida. E o decreto da gasolina também. Ou seja, a gente vai aumentar um pouco o subsídio com o imposto cobrado mesmo da Petrobras para evitar que o preço da guerra, tanto da gasolina quanto do óleo diesel, chegue no bolso do povo brasileiro.
2: A Agência Nacional do Petróleo, ANP, fará a habilitação das empresas participantes, o acompanhamento dos preços e pagamento da subvenção. As empresas que aderirem ao programa deverão repassar o benefício ao preço de venda e registrar o desconto na nota fiscal ao consumidor. Com a continuidade do conflito no Oriente Médio, iniciada após os ataques dos Estados Unidos e Israel contra o Irã, o mercado internacional segue com incertezas. O preço do petróleo voltou à faixa de 100 dólares por barril, valor bem superior ao registrado antes do agravamento do conflito. O aumento dos custos internacionais de refino agrava os efeitos no Brasil, principalmente para o preço do diesel, já que mais de 25% desse combustível consumido no país é importado. Da Rádio Nacional em Brasília, Gésio Passos.
0: Obrigado, Gésio Passos, de Brasília, aqui para o Rio de Janeiro, para a Rádio MEC, para a Rádio FRJ, em 88,9 FM. Uma boa quinta-feira para você, Elza Soares. Canta, sambou, sambou, canta João Donato.
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Que de abelha, por que não eu, do Herbert Viana, do Leone e da Paula Toller? É Vinha, Feira Moderna, do Beto Guedes, do Fernando Brant, do Lu Borges. E Elza Soares sambou, sambou do João Donato e do João Melo. 3h27 no Rio, começamos hoje a programação musical do ouvinte com você, amiga querida Elizabeth Salles, de São Gonçalo, e Túnel do Tempo. Vamos ouvir o Traje a Rigor.

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Leila Pinheiro, Como Uma Onda, do Lulu Santos, Leandro Fregonese, Por Um Dia de Graça, do Luiz Carlos da Vila, e o Traje a Rigor também, foi para você, Elizabeth Salles, de São Gonçalo, Inútil, grande sucesso da banda Traje a Rigor.

0: É realmente uma tarde sem chuva, é o que deseja Elizabeth Salles. Tava vindo para cá, parou de chover, mas na minha vida estava chovendo quando eu cheguei aqui ao centro do Rio, tinha cessado a chuva, mas realmente está um dia nublado e eu sou um mormaço agora, bem tímido, e a tendência mesmo de chuva na noite de hoje também. Então guarda a chuva na bolsa, Elizabeth, por precaução. Obrigado pela participação mais uma vez. Quem me chama agora é o jornalismo.
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0: Vamos falar de Enem. Vamos falar do Enem 2026. Informação é sua, Priscila Terezo.
2: Os candidatos que farão as provas do Enem no Rio de Janeiro terão passe livre nos transportes públicos nos 2 dias de exame em novembro. A decisão foi anunciada pela Prefeitura nessa quarta-feira. A expectativa é que o benefício atenda a 150 mil estudantes de escolas públicas e particulares. A tarifa zero nas passagens vai funcionar a partir do cadastro do JAE, Sistema de Bilhetagem dos Transportes da Capital Fluminense. Os estudantes que ainda não têm a gratuidade no JAE precisam fazer o cadastro para vincular o CPF no aplicativo. Após o procedimento, a Prefeitura vai liberar um crédito de R$ 10 para cada domingo de prova, com direito à integração modal, ida e volta. A estimativa é que R$ 3 milhões sejam investidos no projeto, segundo a Secretaria Municipal de Transportes. 18 das 27 capitais já adotam algum modelo de gratuidade no transporte público. No estado do Rio, 16 dos 92 municípios possuem tarifa zero universal. Da Rádio Nacional no Rio de Janeiro, Priscila Terezo.
0: Obrigado, Priscila, aqui para a Rádio MEC também, com a informação e para a Rádio UFRJ 88,9 FM, 3h43 no Rio. Que bom ouvir você, Léo Jaime.

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0: Essa foi a Liniker, Charme, Dela do Feijuca e do Nave, Lobão do Gilberto Gil, Tempo Rei, e o Léo Jaime, Gatinha Manhosa do Roberto e do Erasmo Carlos. Agora 3h53.
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0: É o dia 10 de setembro na música e também na história. Você sabia, hoje é o dia da luta contra a gordofobia, pois é, data que tem o objetivo de combater o preconceito, a discriminação e também a falta de acessibilidade estrutural direcionadas a pessoas acima do peso. Então, uma data muito importante, vamos dizer que sempre não a todo e qualquer tipo de preconceito. Bom, hoje também é o Dia Mundial de Prevenção ao Suicídio. A data serviu de base para a criação da campanha Setembro Amarelo, oficializada aqui no Brasil em 2015 por entidades como a Associação Brasileira de Psiquiatria e o Conselho Federal de Medicina. E o objetivo principal é quebrar tabus, incentivar o diálogo aberto e lembrar que a ajuda está disponível o ano todo, o ano inteiro. A escolha da cor amarela, que inspira a campanha nacional Setembro Amarelo, tem origem nos Estados Unidos, no ano de 1994, quando o jovem Mike M., de apenas 17 anos, cometeu o suicídio. Ele era conhecido por consertar carros e havia restaurado um Ford Mustang de 1968, pintando de amarelo. E por isso ficou conhecido como Setembro Amarelo, essa efeméride. O principal telefone de ajuda aqui no Brasil é o 188, que é do Centro de Valorização da Vida, o CVV. 188, Disque 188. O telefonema é gratuito, sigiloso e funciona 24 horas por dia, todos os dias da semana. Bom, vamos para a música brasileira agora, homenagear sabe quem? Alfredo Português. Pode ser que seja um nome não tão familiarizado assim do grande público, mas quem é do Morro de Mangueira, quem é verde rosa de coração, sabe que é um nome importantíssimo, afinal foi quem ajudou a criar o Nelson Sargento. Ele tornou-se o padrinho de vida e de música do Nelson Sargento também. Alfredo Português nasceu em Lisboa, veio morar no Rio de Janeiro, no Morro de Mangueira, e foi convidado por Carlos Cachaça, ainda na década de 40 do século passado, para integrar a ala de compositores da Verde Rosa. E com o Sargento, ele compôs sambas de enredo para a agremiação, e o de maior destaque foi o ano de 1955, parceria da dupla e do Jamelão também, com as quatro estações.

0: Ações do ano ou Cante com a Natureza. A Mangueira foi vice-campeã e a nossa homenagem hoje a Alfredo Português, que nascia em 1957.
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0: Perdão, morria em 1957, nasceu em 1885, agora sim, informação correta.

Nossa homenagem hoje, Alfredo Português, nasceu em Lisboa, Portugal, foi morar no Morro de Mangueira e tornou-se o padrinho de vida e de música do Nelson Sargento. Esse samba é da dupla e do Jamelão também. É grande samba, hein? Da Mangueira, samba antológico de 1955. Olha, vou dar um pulinho lá na Zona Oeste, agora em Bangu, porque hoje Bangu está em festa. Aniversário do meu ídolo. Vamos cantar papai hoje? Olha, Paulinho Mocidade faz aniversário hoje. Começou a carreira nos sambas de meio de ano, nas rodas de samba do Rio, e não imaginava que um dia se tornaria intérprete de escola de samba. Logo no primeiro ano, campeão com a Mocidade, depois bi, e no terceiro ano escreveu Sonhar Não Custa Nada. Comemora hoje a sua versão 7.4. Eu vou trazer aqui uma novidade. Está procurando esses sambas, né, Carlito? Mas não é nada disso. Vamos sair aqui um pouquinho do habitual. E eu vou trazer aqui uma interpretação do Paulinho hoje, aniversariante do dia, que só o pessoal de São Paulo conhece mais, mas que, na minha opinião, é uma interpretação muito correta, com os cacos na medida certa e muito técnica também. E eu acho que até comparando com Vira Virou, com Chua Chua, com Sonhar Não Custa Nada, com os sambas da Imperatriz, onde ele foi tricampeão também na Imperatriz, Estandarte de Ouro, na minha opinião, essa é a melhor interpretação dele. Foi no Carnaval de São Paulo, em 2005, pela Águia de Ouro. Confere aí. Parabéns!

0: Valeu, beleza. Aniversariante do dia, Paulinho Mocidade. Pra quem achou que eu fosse hoje apresentar aqui Vira-Viroxo, Exuá, Sonhar Não Custa Nada, os sambas da Imperatriz também, do tricampeonato, nada disso. Uma performance muito interessante. Eu era que eu sou suspeito pra falar, né? O ano 2005, quando ele foi intérprete da Águia de Ouro do Carnaval de São Paulo. E também o Paulinho assinou esse samba enredo lá pela escola de São Paulo. E outra curiosidade desse ano carnavalesco foi o Cebola. Cebola, que é cria de Padre Miguel, carnavalesco que atuou durante muitos anos em São Paulo. Começou com o Renato Laje na Mocidade. E o Paulinho Mocidade cantou um samba na Águia de Ouro. E o mestre de bateria é torcedor também da Mocidade também. Tava todo mundo ali, meio que verde e branco, né? Mó barato essa coincidência. Foi bem legal esse samba. E o cavaco foi do Wanderson Martins também, que desfilou naquele ano. Hoje deu pra cantar papai, né, Carlito? 7.4 hoje. Beleza, parabéns pra você também, que faz aniversário nesse 10 de setembro. Saúde e muitas felicidades. Até já.
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14: Não vinha. Olha ela aí também, Rita Benedito. E assim começamos muito bem a nossa segunda hora do Armazém Cultural nessa quinta-feira. Daqui a pouquinho tem Esporte e Saúde, tem muita informação, tem a sua participação também e, claro, o melhor da música popular brasileira.

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0: Led Luna, Bananeira, do Gilberto Gil e do João Donato, Lucas Santana, Mensagem de Amor da Herbert Viana, e ainda Rita Benedito, Caramba, Galileu da Galileia, do Jorge Benjó. 4:18.
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0: Quinta-feira, dia dele, toda quinta-feira tem Esporte e Saúde. Wagner Gomes, boa tarde.
2: Boa tarde, Thiago. Boa tarde aos ouvintes da Rádio MEC. Thiago, a dupla formada pela brasileira Luiza Stefani e a canadense Gabriela Dombrowski perdeu na semifinal do US Open de Nova York para as donas da casa, Robin Montgomery e Ashlyn Krieger. O placar foi de 2-1 para a dupla americana. O jogo durou 2 horas e 37 minutos com as parciais de 6-4, 4-6 e 7-6. A participação da dupla de Luiza foi boa, mesmo a derrota não apaga o que foi feito durante o campeonato. Um dos destaques da equipe brasileira para o Mundial Ultimate, que começa nesta sexta-feira e vai até domingo, é o corredor de 400 metros com barreiras, o cearense Matheus Lima. Ele atualmente está com o quarto melhor tempo e enfrentará os três primeiros, entre eles o grande campeão Alisson dos Santos. Matheus treina há 3 anos com o técnico Sanderley Perrella e espera furar a prova subindo ao pódio entre os três. Mas vamos para a dica. Nós vivemos em um mundo conectado, com grande participação dos influencers. Tudo isso gera grande volume de informações, que vão das equivocadas às corretas. Isso ocorre também na orientação de exercícios. Nem tudo que é veiculado pelas redes sociais tem um efeito positivo. Dessa forma, não coloque o seu corpo e a sua saúde em risco. Procure orientação com quem sabe, o profissional de educação física. Thiago, antes de terminar, eu queria mandar um grande abraço, que está fazendo aniversário hoje, para o Paulinho Mocidade. Paulinho, grande abraço. Afinal, sonhar não custa nada, né, Thiago?
0: Valeu, Vaguinho.
2: Boa semana para todos. Voltamos na terça-feira que vem.
0: Para você também, bom fim de semana, até a próxima terça-feira. As felicitações serão enviadas. Obrigado, amigo. 4:21 agora. Vamos curtir no Armazém Cultural Luiz Carlos da Vila. Música.

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0: Fátima Guedes, você já foi à Bahia do Dorival Caymmi, Fabiana Cosa, Timoneiro do Paulinho da Viola e do Hermínio Belo de Carvalho e Luiz Carlos da Vila em nome do amor do Cláudio Jorge e do Luiz Carlos da Vila também. 4:30.
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0: Gabriel Bru, agora a informação é sua.
2: O deputado federal Mário Frias é alvo de operação da Polícia Federal nesta quinta-feira por suspeita de desvio de emendas parlamentares para o filme Dark Horse, que conta a vida do ex-presidente Jair Bolsonaro. Além de Mário, a produtora Karina Gama e dona do Instituto Conhecer Brasil também está sob a mira dos investigadores. Mário Frias, do PL de São Paulo, foi secretário de Cultura do governo de Jair Bolsonaro e é um dos produtores do filme sobre o ex-presidente. De acordo com a PF, a Operação Makeup cumpre 49 mandados de busca e apreensão expedidos pelo Supremo Tribunal Federal nos estados de São Paulo, Rio de Janeiro, Ceará e Distrito Federal. São investigados os crimes de peculato, falsidade documental, lavagem de dinheiro, organização criminosa e crimes licitatórios. Segundo a Polícia Federal, uma organização criminosa formada por agentes públicos e privados teria direcionado dinheiro

0: para empresas subcontratadas de forma irregular e sem comprovação de que os serviços foram realmente prestados. As tentativas de esconder os desvios teriam continuado até julho deste ano. Os levantamentos financeiros realizados identificaram movimentação de centenas de milhões de reais entre as empresas do esquema. Nós aguardamos um posicionamento de Mário Frias e de Karina Gama, da Rádio Nacional em Brasília, Gabriel Brum.
1: De Brasília para o Rio de Janeiro, obrigado, Gabriel. 4h32 agora. Vamos curtir Djavan. Essa vai para você. Tá do Grajaú, sempre ouvindo a gente. Márcia Dias, aprecie.

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0: Bom demais, música boa, Ney Lopes e Chico Buarque, Samba do Irajá, do Ney Lopes e também Fábio Tim Maia e Hildon, com Velho Camarada, e música boa, de autoria do Hildon e do Augusto César. Djavan cantou também para você, Márcia Dias, do Grajaú, obrigado pela participação mais uma vez. 4h45 agora.
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0: Parceria com a Rádio Cultura FM de Belém, você, Gabriel Nascimento.
2: A saúde mental nunca foi tão debatida como hoje. Transtornos como ansiedade e depressão são considerados o mal do século. E um dos sintomas que isso pode causar é o isolamento, a chamada solidão, estado de espírito que pode afetar cada pessoa de maneira diferente. Arthur Danila, psiquiatra do Instituto Indoor, se aprofunda nos impactos que a solidão causa.
3: Pessoas do seu lado para te dar suporte, você não se sente em segurança, e isso acelera o ritmo biológico num sistema de adrenalina, como se você estivesse realmente se preparando para um ataque em uma guerra. O efeito da solidão se equipara ao consumo de 15 cigarros por dia. Intervenções que sejam promovidas pelo poder público, pelas iniciativas privadas ou por grandes grupos, grandes organizações, que permitam que atividades em grupo, em comunidade, possam ser mais realizadas. Assim, a gente, com educação, com conhecimento, pode tomar decisões informadas e procurar ambientes sociais para realmente ter os benefícios da vida em sociedade.
2: Entre os principais fatores estão o isolamento físico, mudanças de cidade ou ambiente, divórcio e a perda de pessoas importantes. A solidão também pode estar associada à depressão e à baixa autoestima.

0: fazendo com que algumas pessoas se afastem do convívio social e tenham dificuldade para criar ou manter relacionamentos. Marilene Oliveira descreve como se sentia com a solidão. Ela destaca que venceu a depressão e hoje está feliz.
1: Porque era o que eu sentia, muita tristeza, muita angústia, vontade de chorar, eu não tinha vontade de me arrumar, não tinha vontade de tomar banho, era todo o tempo muita tristeza. E hoje estou aqui, eu venci a depressão, estou aqui para ser feliz e viver a vida.
0: Mudanças conscientes na rotina podem ser fundamentais para combater a solidão. Atitudes como manter contato com familiares e amigos, fortalecer relacionamentos existentes, buscar novas conexões e conversar com alguém de confiança sobre os sentimentos são importantes nesse processo. Da Rádio Cultura FM de Belém, Gabriel Nascimento para a Rádio Nacional.
2: Importante demais, Gabriel. Obrigado aqui com as informações para a Rádio MEC, também para a Rádio FRJ 88,9 FM. Agora 4h47 no Rio, Rodrigo Friaça de Niterói. Obrigado, Rodrigo, pela audiência. Nosso Mário Negrão, Petrópolis, homem grande, forte da bateria brasileira e mundial também, a audiência qualificada. Os grandes músicos passam por aqui e também são ouvintes da Rádio MEC. Que felicidade. Vem performar pra gente, Mário. Um abraço pro amigo.

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0: Ficou demais, hein? Ana Carolina Malandragem, Ana Carolina Malandragem de Cazuza e Frejá, Mussum e Chico Anísio, Rio Antigo do Chico Anísio e do Nonato Muzan. E ainda Mário Negrão com Rosa Morena de Dorival Caymmi. Sai daí não, é bem rapidinho, o pezinho lá, outro cá.
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4: De volta para fazer o Armazém Cultural junto com você. Daqui a pouquinho tem o TBT do Armazém, tem a música do dia, tem o seu pedido musical também, informação e muito mais nessa quinta-feira. Agora tem Aline Paz e Paulo Flores. Música.

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Moacir Luz, samba do Ernesto, do Adoniran Barbosa, Diogo Nogueira e Fundo de Quintão, cheiro de saudade do Mauro Diniz e do Sereno, e Aline Paz e Paulo Flores, Manda que Manda, do Thiago da Serrinha e do Bruno Barreto. 5:15. Ah, que falta faz, hein, Irã? A nossa Selma Reis. E hoje você em Teresópolis quer ouvir Se Bastasse a Canção. Isso é lindo demais. Se bastasse uma canção. Obrigado, Irã. Um grande abraço pro amigo.

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Aura Martins, legal bola no bola, do Hermínio Belo de Carvalho e do Vidão Assis. Marcelinho Moreira, Lalauê, do Martinho da Vila e do aniversariante Paulinho Mocidade. E ainda o Moacir Luz, aliás, a Selma Reis, que pintou por aqui, foi um pedido musical do Irã de Teresópolis, com Se Bastasse Uma Canção, da versão do Paulo César Feital. Obrigado, Irã, um abração para você. Agora 5h26. Olha, o pessoal gosta do Djavan, hein? Como não gostar também? Mais um pedido musical hoje, com a canção do Djavan, interpretação dele, Fernanda Dávila, de Jacarepaguá. Essa é pra você, o amor puro.

Café pra você, Fernanda Dávila, Jacarepaguá, zona sudoeste do Rio de Janeiro. Djavan dele, o amor puro. Obrigado, Fernanda. Ótima tarde de quinta-feira e uma boa noite, que daqui a pouco vai estar chegando também. O nosso WhatsApp é o DDD 21 997 10 0537, 997 10 0537. Salve na sua agenda, participe. Muito obrigado pela audiência. 5h32.

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1: É, minha gente, é a vida. São os ciclos da vida e hoje, infelizmente, a gente se despede do Flávio Oliveira. Flávio Oliveira, que foi diretor musical da Velha Guarda Show, do Acadêmicos do Salgueiro, uma figura muito querida do nosso samba carioca, do samba brasileiro, era advogado também e nos deixou, infelizmente, no dia de hoje. A causa da morte não foi divulgada pela família, mas ele faleceu em casa, infelizmente, e acredita-se que tenha tido um mal súbito, talvez, porque não foi divulgado ainda. E fica aqui todo o nosso carinho, fica o nosso registro ao compositor, cantor, grande músico, arranjador, advogado também, que dirigiu artisticamente e musicalmente a Velha Guarda Show do Salgueiro. Uma perda imensa para a Academia do Samba e para todo mundo que admirava o Flávio Oliveira. Um cara gente boa, estava sempre aqui com o Rubem Confetti, caminhando, cantando, compondo e sempre muito alegre. Que descanse em paz o nosso Flávio Oliveira, parceria dele. Vamos ouvir agora com o Doca da Portela e com o Tuninho Nascimento, Nunca Mais. Ele tinha composições com o Ivan Lins também, né, Carlinhos? Ele estava dizendo aqui pra gente, composições guardadas com o Ivan Lins, que provavelmente ele iria lançar. Mas fica aqui o nosso carinho, o nosso registro e a nossa solidariedade ao Flávio Oliveira e a toda a família salgueirense.

0: Nossa sincera homenagem hoje ao compositor, músico, arranjador, violonista, cavaquinista salgueirense, o Flávio Oliveira, nos deixou no dia de hoje, aos 73 anos. Um abraço carinhoso a toda a família salgueirense. Nunca mais dele, do Doca da Portela e do Toninho Nascimento. Também fica aqui o nosso carinho e a nossa solidariedade. 5h38 no Rio.
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0: Olha, muitos acham que Tom Jobim era genial apenas na arte de compor melodias, e de fato essa faceta foi sempre exuberante ao longo de toda a carreira. Porém, quando precisavam, simplesmente queria, o maestro soberano sabia exercer o seu lado de letrista como ninguém. E exemplo disso é que naquela que é uma das mais famosas canções da música brasileira, dedicadas aos amores que já nascem impossíveis, Lígia é a canção. E nesse sentido, vale destacar, antes de mais nada, que o nome desse clássico não era aleatório. O ano 1972, Tom Jobim compôs Lígia como uma dedicatória à professora de língua portuguesa e escritora Lígia Marina de Moraes, que à época era professora de Elizabeth, uma das filhas do Tom, no segmento da educação infantil. No entanto, Jobim manteve a inspiração em segredo e não divulgou a música de imediato, uma vez que Lígia havia se casado com o escritor e jornalista Fernando Sabino, de quem Tom era grande amigo. E naquela ocasião, ele escreveu uma primeira versão da letra, retratando uma história que jamais aconteceu, ancorada numa recusa preventiva a se apaixonar pelo medo da dor de perder. O tempo passou, e 2 anos depois, em 1974, o Tom decidiu compartilhar Lígia com um grande amigo e parceiro, Chico Buarque, o primeiro a gravá-la, no álbum chamado Sinal Fechado. Mas para isso, o maestro soberano optou por reescrever a letra, trocando a temática da negação total por uma narrativa de ilusão e desilusão amorosa, baseada numa paixão que chegou a se consumar, mas que acabou por dar errado no fim do caminho. E por sinal, foi essa versão que o próprio Tom Jobim utilizou em sua gravação pessoal de Lígia para o lendário álbum Urubu, de 1976. Essa história terminaria aqui se não fosse o importante detalhe. Aquela primeira versão de Lígia não ficou apenas restrita ao Tom. O mestre a entregou a outro igual, simplesmente João Gilberto, que se encantou pela estrutura inicial idealizada por ele, e após guardá-la e também deixá-la em um período de quarentena. O João imortalizou a versão inicial de Lígia ao lado do saxofonista Stan Getz. Na antológica performance que iremos conferir a partir de agora, Lígia é a música do dia do Armazém Cultural. História contada por ele, Marcos Leite.

0: Essa foi Lígia, de Tom Jobim, na primorosa interpretação de Stan Getz e João Gilberto, terceira faixa em plataforma digital, do lado A e vinil também, do álbum chamado Stan Getz com João Gilberto, o melhor de dois mundos, de 1976, lançado pela gravadora norte-americana Columbia, produção do Stan Getz, arranjos a cargo de outro mestre, Oscar Castro Neves. E esse projeto fonográfico é daqueles que realmente ficam para a eternidade. Fica a dica do Marcos de Leite, que volta amanhã na música do dia Sobe o Som. Quinta-feira tem, toda quinta-feira tem TBT do Armazém Cultural. E o TBT de hoje é com Fernanda Abreu, super aniversariante da semana. Naquela ocasião que eu bati um grande papo com ela, a Fernanda comemorava 30 anos de carreira, estava com um novo álbum também e foi assim.
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2: Boa tarde, para mim é um maior prazer estar aqui no Armazém. E é isso aí, cara. Eu acho que a gente precisa espalhar esse amor geral, acho que a gente está precisando, não só aqui no Brasil, mas no mundo. O que a gente está vendo é muita raiva, é muito ódio. A gente precisa tentar ter uma relação um pouco mais amorosa, generosa, para a gente ter um convívio social, né, mais pacífico e mais generoso, né?

0: Fala um pouquinho desse conceito da produção do CD pra gente.
1: Cara, a produção desse CD é a cara do Amor Geral, que são muitos amigos queridos e talentosos. O Jovi, por exemplo, Joviniano, tocou comigo muitos anos na minha banda, é meu parceiro já em algumas músicas. E nesse disco novo ele é parceiro em duas músicas, no Tambor e no Outro Sim. É, Gabriel Moura também, que eu acho um compositor da pesada. A produção desse disco eu chamei 6 produtores diferentes e fiz a coordenação da produção. Então tem o Sérgio Santos, que produziu o disco da Isa agora e que também trabalha no meu estúdio Pancadão, o Liminha, o Rodrigo Campelo, o Quinho, um monte de gente, né, de parcerias bacanas com músicos também. E a ideia do disco era essa, é um disco bastante autobiográfico, né, que eu falo do amor, mas não só do amor romântico, mas do amor entre as pessoas, como o outro é importante para a gente ter um convívio, né, mais bacana. Então é um disco que me surpreendeu, que as pessoas gostaram muito, e é uma turnê também que está me surpreendendo, mas eu preciso terminar ela aqui porque faço 30 anos de carreira solo e eu vou fazer um ano de comemorações.

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1: Qual é a receita disso, Fernanda? De cantar, de dançar, de atuar e manter uma regularidade de 30 anos de sucesso?
2: Eu fico muito feliz. Eu acho que é uma conquista mesmo a gente ter uma carreira longeva, especialmente hoje no Brasil, né? É uma comemoração muito importante, uma celebração enorme para mim, ter esses 30 anos de carreira solo, desde o meu primeiro disco solo, o Sla Radical Dance Disco Club. Antes disso, né, participando de uma banda de muito sucesso, uma banda espetacular do pop rock, como foi a Blitz. E a gente se transformando junto com a transformação do mercado também, né? O mercado da música se transformou muito nesses anos e a gente teve que se adaptar e começar a curtir também, né? Essa coisa de rede social, de conversar com os fãs, das pessoas ficarem, interagirem com você em relação ao seu trabalho, né? As suas gravações, suas filmagens, sua turnê. E eu acho isso muito importante, eu tô curtindo muito poder ter esse contato mais próximo com o público, saber a opinião das pessoas, cada vez que você lança um single ou faz um show, tem uma resposta muito bacana para mim. Então, eu acho que a receita é, primeiro, gostar muito do que se faz, que é o meu caso. Eu gosto muito de música, gosto muito de dança. Então, para mim, acordar de manhã todo dia e trabalhar com o que eu trabalho é sensacional. Eu acho que é uma dádiva, assim, porque tem muita gente que, às vezes, o trabalho é mais um fardo do que exatamente um prazer. Para mim, não. É um grande prazer. E eu continuo com a mesma energia que eu tinha com 18 anos de idade, né? Eu gosto muito do palco, eu adoro o estúdio, com muita energia, muitos projetos. Eu tenho projeto de exposição, eu tenho projeto de fazer um disco com novos talentos, um projeto com DJs de remix, um projeto de turnê dos 30 anos. Então, eu tô com muita coisa na cabeça, muita ideia e muita energia. Viva a Rádio Mac, cara, porque é isso aí, não é mole não, tem que resistir, né, para ter uma rádio tão bacana como essa durante tantos anos. Eu sou muito fã e é isso aí, tô sempre junto com vocês.
1: E esse foi o projeto de um álbum remix, né, de 30 anos de carreira que a Fernanda Abreu citou nesse TBT do Armazém Cultural. Olha aí a Kátia Flávia aí, ó, versão remix dela, ó. Sobe o som.

0: Fernanda Abreu, aniversariante da semana, destaque de hoje do TBT do Armazém Cultural. Kátia Flávia, grande sucesso na voz dela, do Laufé e do Fausto Fawcett. Na próxima quinta-feira tem mais TBT do Armazém.
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0: Para amanhã, temperatura e elevação mínima de 21, máxima de 32 graus. Previsão de chuva fina nessa madrugada, ao amanhecer também. Parte da tarde e noite, tempo um pouco mais firme. Não há previsão de chuva para amanhã nesses períodos. Estação inverno, mínima 21, máxima 32. Produção do nosso querido amigo Marcos Leite comigo, do Carlos Soca também. O Carlito do Sauna Sonoplastia. Uma excelente noite para você. Para você, Maria Luísa, também do Caxambi. Leci Brandão, com toda essa gente. Para encerrarmos o programa de hoje em grande estilo. Uma excelente noite tranquilinha, de paz e amor para todo mundo. Amanhã tem mais Armazém Cultural. Tchau, tchau.

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Olá, amigos, muito boa noite. Está no ar o Antena MEC, seu programa cultural de fim de tarde. Numa rede formada pelas rádios MEC FM, AM do Rio de Janeiro, Brasília e Belo Horizonte, FM Cultura de Porto Alegre e Educativa FM de Fortaleza. Eu sou Sidney Ferreira e você encontra aqui o melhor do jazz e do instrumental, além de entrevistas e dicas sobre o que de mais relevante acontece na vida cultural da sua região e de todo o país. Iniciamos ao som de Sambou Sambou, música de João Donato e João Melo, na interpretação de Davi Feldman.

0: Ouvimos Além do Coração, composição e performance de Marcos Alves.
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0: Estão abertas as inscrições para a 22ª edição do Prêmio Rádio MEC. Até este domingo, 13 de setembro, intérpretes e compositores poderão enviar músicas inéditas nas categorias música clássica, instrumental e para a infância. Para conhecer o edital da premiação e suas formas de inscrição, visite o site radiomec.ebc.com.br. radiomec.ebc.com.br. Você ouve agora no Antena MEC Nilopolitano, composição de Dominguinhos, na performance de Beto Cazes, Marcelo Caldi, Rogério Caetano, Durval Pereira e Henrique Cazes.

0: Ouvimos Tardes Goianas, composição de Rafael dos Santos, na interpretação de Lúcia e Sérgio Barrenechea.
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0: Na capital fluminense, a próxima edição do projeto Concertinhos de Eva acontece neste domingo, dia 13 de setembro, às 4 da tarde, na Casa Museu Eva Klabin. O destaque fica por conta do compositor Daniel Stringhini, que apresentará sua performance baseada em minimalismo tropical e no álbum Movimentos Mínimos. O evento começa às 4 da tarde e a Casa Museu Eva Klabin fica na Avenida Epitácio Pessoa, 2480, na Lagoa. Os ingressos podem ser adquiridos pela plataforma BuyIn. Você ouve agora na Antena MEC Seresteiro, composição de Zé Menezes e Luiz Bittencourt, na interpretação do próprio Zé Menezes.

0: Ouvimos Mudanças, composição de Hermeto Pascoal na interpretação dele próprio e de Aline Morena.
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0: Aproveito para agradecer a você que nos acompanha pela Rádio MEC no Rio de Janeiro, Brasília, Belo Horizonte, bem como pela FM Cultura de Porto Alegre e pela Educativa FM de Fortaleza. E também a você que nos ouve no aplicativo Rádios EBC ou ainda pelo site radios.ebc.com.br. Muito bom mesmo poder contar com sua companhia aqui no Antena MEC, viu?
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0: No próximo domingo, dia 13 de setembro, a Orquestra Sinfônica Brasileira dá sequência à série Concertos para a Juventude, com a apresentação de O Pequeno Rossini, levando obras e curiosidades sobre a vida do compositor italiano ao palco do Teatro Carlos Gomes, no Rio de Janeiro. Desta vez, a regência fica a cargo da maestra Natália Laranjeira e a narração é feita por Elber Ramos, gerente educacional da Orquestra Sinfônica Brasileira, que está aqui conosco e vai contar mais detalhes a respeito do concerto. Elber, boa noite, seja muito bem-vindo ao Antena MEC.
1: Boa noite, querido. É um prazer estar aqui, Sidney, e também queria mandar um alô aí para os amigos da Antena MEC. É um prazer.
0: Elber, vamos começar apresentando um homenageado para o nosso ouvinte, né? Gioachino Rossini, um compositor profícuo com 37 anos de idade. Imagina, já tinha escrito 41 óperas, Elber.
1: Pois é, Rossini realmente era um prodígio, né? A gente tem aí dados que ele, com 9 anos, já tocava viola aí em orquestra, cantava nas igrejas. Com 12 anos já tinha escrito aí 6 obras para quarteto de cordas, estreou a primeira ópera com 18 anos, enfim, né? Ele é um homenageado aí, e ele faz parte, na verdade, de um conceito, né? O conceito da juventude, né? Que nasceu em 1943, mas esse ano a gente tem um conceito aí de fazer concertos inspirados naquela coleção de livros Crianças Famosas, né? Então, que retrata compositores na sua infância. É uma forma da gente humanizar esses compositores. Então, a gente brinca ali com Fanny, Félix Mendelssohn, Villa-Lobos, Nazaré, Chiquinha Gonzaga, Carlos Gomes. E dessa vez é o Rossini, né?
0: Perfeito. E qual o repertório de Rossini que foi escolhido para esse concerto, Elber?
1: Olha, a gente fez uma seleção aí de aberturas de ópera, né? Então tem Barbeiro de Sevilha, Cinderela, Lagarça Ladra, né, que é a Pega Ladra, Guilherme Tell, Semiramide. Então, é uma seleção, né, de aberturas de ópera. Eu tenho certeza que o público que estiver lá vai adorar.
0: Maravilha. Um dos pontos altos da apresentação será a regência de Natália Laranjeira, não é?
1: É, com certeza. É, lógico que temos vários pontos altos lá, né? Desde o USB tocando, tem uma exposição de instrumentos no saguão, tem atividade educacional durante o concerto, mas a maestra Natália é um expoente, né, na regência, e a vinda dela aí faz parte da missão, né, da Fundação USB, de dar espaço para as mulheres, que é um direito, né? E tanto que a gente já teve uma série de concertos aqui, Mulheres na Música, tendo compositoras, maestras e também mulheres solando. Além disso, fizemos agora, né, um festival Novas Compositoras, que foi um concurso, né, que selecionou obras aí de novas compositoras, e a USB vai tocar essas obras. Então faz parte aí desse contexto todo desse trabalho lindo que a Fundação vem fazendo.
0: E falando em pontos altos, mais um ponto alto que nós teremos será o próprio gerente educacional da Orquestra Sinfônica Brasileira, Elber Ramos, como narrador. Não é isso, Elber?
1: É isso mesmo, Sidney. Olha, a gente não só vai narrar, né, a parte educacional aqui preparou também uma série de atividades, e nos outros concertos, a gente, para você ter ideia, a gente já fez leitura de partitura com a plateia. Já transformamos a plateia num grande coro, criamos ali um arranjo na hora e com a plateia, e os músicos da USB interpretaram. E dessa vez, eu não vou falar atividade, mas eu vou deixar um spoiler aí, né?
0: Sim.
1: Então a gente vai checar como anda a plateia em relação aí à percepção dos sons e o conhecimento dos instrumentos, é o que eu posso dizer.
0: Muito bom, muito bom. Isso aguça certamente o interesse dos nossos ouvintes. Agora, para acompanhar os próximos eventos da orquestra, Elber, vamos dar o caminho para os nossos ouvintes, redes sociais, site, canal no YouTube.
1: Claro, olha, nosso site é www.osb.com.br. Instagram, a gente está no @osbrasileira. E aí temos as outras redes sociais, né? Facebook, YouTube, Spotify, também os principais streamings. É só colocar no Google lá, Orquestra Sinfônica Brasileira, e vocês vão achar de maneira muito fácil e rápida aí os nossos canais.
0: Todos convidadíssimos, portanto, não é, Elber? Dia 13 de setembro, às 11 da manhã, domingo, no queridíssimo Teatro Carlos Gomes, que está belíssimo. com a nova reforma recente que foi feita e com a nossa querida Orquestra Sinfônica Brasileira trazendo pequeno Rossini, não é?
1: Isso mesmo, queria convidar todos vocês para a gente se ver lá no domingo. Na sexta-feira a gente tem um ensaio aberto que é só para as escolas públicas, que é um trabalho maravilhoso também da parte educacional aqui da Fundação. Mas dia 13 de setembro, 11 horas, no Teatro Carlos Gomes, ali na Praça Tiradentes, eu vejo todos vocês lá. E cheguem cedo,
0: Maravilha.
1: né, para poder experimentar esses instrumentos que a gente vai ter ali no saguão.
0: É isso. Elber, agradeço muito sua participação aqui no Antena MEC. Um belíssimo concerto para você e para todos da USB no domingo, viu?
1: Muito obrigado, Sidney. Um grande abraço aí aos amigos da Antena MEC.
0: Abraço. Nós acabamos de conversar com o gerente educacional da Orquestra Sinfônica Brasileira, Elber Ramos, sobre o concerto O Pequeno Rossini, que acontece no próximo domingo, dia 13 de setembro, às 11 da manhã. O horário é ótimo, né? No Teatro Carlos Gomes, ali na Praça Tiradentes, centro do Rio. Ingressos estão disponíveis na bilheteria do teatro. E não deixe de seguir a Orquestra Sinfônica Brasileira nas redes sociais. Imperdível.
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0: Na capital gaúcha, o Instituto Ling lança o curso das máquinas de ver a inteligência artificial, arte, tecnologia e transformações do olhar, sob curadoria da artista e professora Gisele Beigelmann. Da videoarte aos sistemas algorítmicos contemporâneos, a formação pretende percorrer a história das imagens e das mídias para compreender como arte, tecnologia e cultura moldam nossa maneira de perceber o mundo. O curso será composto por encontros online entre os meses de setembro e novembro deste ano, sempre às segundas-feiras, das 7 às 9 da noite. O Instituto Ling fica na rua João Caetano, 440, no bairro Três Figueiras, em Porto Alegre. Vale destacar que as inscrições são gratuitas, mediante cadastro através da plataforma Simpla.
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Você está ouvindo o Chamamé da Lua, composição e interpretação de Neymar Dias. Este bloco de dicas e informações culturais termina aqui. Em instantes, voltaremos a ficar em rede no Antena MEC.

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1: Muito bem, eu sou o Sidney Ferreira e voltamos em rede com o Antena MEC. Continuando com o melhor do jazz e do instrumental, você ouve Tiro de Brazuca, composição e performance de Christian Sperandir.

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1: O espetáculo Dois Franciscos chega a Belo Horizonte em uma celebração à música e a três grandes nomes da nossa cultura: Francis Haim, Chico Buarque e Olivia Haim, que contou detalhes sobre o projeto ao repórter Antônio Clarê Guerra.
2: O espetáculo Dois Franciscos, Francis e Olivia Haim, chega a Belo Horizonte. Grandes nomes da música brasileira, eles celebram trajetórias artísticas e históricas. Vamos conversar com Olivia Haim, que nos fala sobre o que espera o público mineiro nestes espetáculos.
3: Então, aqui, Olivia Haim, eu estou muito contente que a gente está indo cantar em Belo Horizonte. Francis, Haim e eu, nós vamos fazer um show chamado Dois Franciscos. É um show que eu tinha bolado de fazer com músicas de Francis, Haim e de Chico Buarque. Dois Franciscos, porque eu costumo chamar Francis de Francisco, e Chico é Francisco Buarque de Holanda. Enfim, eu ia fazer esse show na época com um pianista querido meu aqui do Rio, mas Francis disse, ah, não, eu quero fazer. Então, estamos fazendo os dois, né? E a gente canta, e Francis toca e canta músicas de Chico, dele, às vezes de Francis com Vinícius, ou às vezes de Chico com outro parceiro, ou com ele próprio, mas tem sempre um Francisco, né, na jogada. E muito feliz de estar indo para Belo Horizonte, muito feliz mesmo. É um lugar que a gente é sempre tão bem acolhido, né? E então é isso, esperando com muita alegria poder cantar aí.
2: Foi um privilégio ter Olivia Haim aqui na MEC FM. O espetáculo Dois Franciscos, Francis e Olivia Haim, será dia 19 de setembro, 20 horas, no Centro Cultural SESI Minas, Rua Padre Marinho, 60, no Santa Efigênia. Ingressos no Simpla. De Belo Horizonte, Antônio Clare Guerra, para o Antena MEC.
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1: O Antena MEC fica por aqui, mas você já está convidado para o nosso próximo encontro, nesta sexta-feira, às 18h. Eu sou o Sidney Ferreira e o Antena MEC é uma realização da Rádio MEC. Terminamos ao som de Vila Mariana de Tarde, composição de Alex Malheiros, Ivan Conte Mamão e Kiko Continentino, na interpretação do grupo Azimuth. Agradeço por sua companhia. Continue conosco. Uma boa noite para você.

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4: Está no ar a Voz do Brasil. As notícias do governo federal que movimentaram o país no dia de hoje.
5: Olá, boa noite.
3: Boa noite para você que nos acompanha em todo o país.
5: Quinta-feira, 10 de setembro de 2026.
3: Vamos aos destaques do dia.
5: Fim da taxa das blusinhas.
3: Sancionada a lei que acaba com a cobrança do imposto de 20% sobre compras de até 50 dólares. Luciana Colares de Holanda.
6: O fim da cobrança vale para o imposto federal. As compras de internacionais continuam sujeitas ao ICMS, com alíquotas definidas pelos estados e Distrito Federal.
5: Nunca é tarde para aprender.
3: Cadastro da Educação de Jovens e Adultos orienta quem quer voltar a estudar. Luana Karen.
7: A plataforma é um auxílio para o aluno encontrar a oportunidade de matrícula mais adequada à sua realidade.
5: Segurança na hora das compras.
3: Do brinquedo ao eletrodoméstico, verifique o selo de conformidade do Inmetro que garante a segurança do produto.
5: Capacetes, cilindros de gás natural e extintores de incêndio contam ainda com selo digital. Quem explica é Márcio Oliveira, presidente do Instituto.
8: Ele vai pegar a câmera, fazer a foto no QR Code e imediatamente vai ser direcionado para nossa atendente virtual. Ato contínuo, ela vai dizer selo falso ou vai dizer produto aprovado.
3: Hoje na apresentação da Voz do Brasil, Luciano Seixas e Mariana Jungmann.
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3: A chamada taxa das blusinhas agora foi zerada de forma definitiva.
5: O imposto de 20% era aplicado sobre importação de compras de até 50 dólares, ou seja, R$250.
3: E agora serão aplicadas apenas taxas estaduais, o que reduz o custo desses itens.
6: O texto aprovado pelo Congresso Nacional e sancionado nesta quinta-feira acaba com um imposto de 20% sobre compras internacionais de até 50 dólares, a chamada taxa das blusinhas. A cobrança já estava suspensa desde maio com a edição da medida provisória. Agora, com a sanção, se torna definitiva. O ministro da Fazenda, Dario Durigan, explica como funciona hoje o acompanhamento dessas mercadorias que vêm para o Brasil.
9: O desembaraço ele é expresso. A gente recebe a informação do que vem das empresas desde antes de sair do porto de origem. Todas as empresas sentaram conosco e disseram, nós vamos padronizar a caixa. Então a gente sabe o que está dentro, de que empresa que vem, que está cumprindo com regra de proteção à criança e adolescente.
6: O fim da cobrança vale apenas para o imposto federal. As compras internacionais continuam sujeitas ao imposto sobre circulação de mercadorias e serviços.

0: O mês de setembro já estão disponíveis. O prazo começou hoje.
1: A informação é do Ministério do Desenvolvimento e Assistência Social, Família e Combate à Fome.
2: A frequência de recebimento do Vale varia de acordo com a quantidade de pessoas que compõem a família. Por isso, a orientação é consultar os canais oficiais e verificar se há um Vale disponível e até quando ele pode ser usado. Os canais oficiais são o aplicativo Meu Social, o portal Cidadão Caixa, o Disque Social 121 com ligação gratuita e o site gasdopovo.mds.gov.br. Repetindo, gasdopovo.mds.gov.br. Por estes canais, também é possível localizar as revendas credenciadas ao programa. A Secretária Nacional de Integração e Articulação de Plataformas Sociais Eletrônicas do MDS, Ana Lúcia Alonso, fala sobre a quantidade de vales disponíveis para cada tamanho de família.
3: O período é definido pela quantidade de pessoas na família. Famílias com mais de 4 pessoas, a cada 2 meses tem um novo vale. Família de 2 ou 3 pessoas, a cada 3 meses. E todo dia 10... tem vale novo. Então é só ficar atento com a data fim e receber a nova recarga do gás, garantindo assim a alimentação do dia a dia e a qualidade de vida, dignidade para as famílias brasileiras.
2: Os vales garantem a recarga do botijão de gás de cozinha de 13 quilos. Para fazer a recarga, a família deve levar o botijão vazio até a revenda credenciada. Para trocar o vale pela recarga, os beneficiários podem usar o cartão do Bolsa Família com chip, o cartão de débito da Caixa ou o CPF da pessoa responsável familiar. Neste caso do CPF, o responsável familiar vai receber um código enviado por SMS para o celular cadastrado na Caixa Econômica. O código recebido por SMS deve ser utilizado somente no momento da validação da recarga. O MDS orienta que o código não seja compartilhado por WhatsApp, telefone ou com outras pessoas. Acesse gov.br/mds e saiba quem pode ser beneficiário do Gás do Povo. Reportagem Érica Brás.
0: Nesta semana, comemora-se o Dia Mundial da Alfabetização, fase do ensino que é a base para o desenvolvimento de um indivíduo.
1: Ela garante o acesso a informações básicas e aos direitos fundamentais e abre portas para o futuro, mesmo quando ocorre depois da idade recomendada.
0: E é sobre a educação de jovens e adultos que vamos falar nessa reportagem, a partir da história de Nelma Maria, que nasceu no interior de Pernambuco.
1: Para que essa modalidade de ensino chegue a mais pessoas, foi criado um cadastro online acessível a qualquer um que quer voltar ou começar a estudar.
4: Filha única, na infância, Nelma Maria não teve outra opção que não trabalhar para ajudar em casa. Uma fase da vida que ficou marcada na memória.
5: Eu nasci e me criei na roça, trabalhando. Com 7 anos, tomava conta de um monte de bicho. E dali não era para sair para lugar nenhum.
4: Foi na terceira idade, aos 65 anos, que Nelma conseguiu, enfim, sentar em uma sala de aula. Ela é aluna da Educação de Jovens e Adultos, no Centro de Ensino Médio 3 da Ceilândia, cidade que fica a cerca de 35 quilômetros do centro de Brasília.
5: Era o meu sonho estudar. E depois que eu vim para essa escola, pronto, foi a minha felicidade, foi a minha alegria. E quando eu entrei, eu não sabia de nada. Eu errava tudinho. Agora não, tá tudo mais fácil para mim. Prova de português, passei, ganhei 9,5, na outra ganhei 7. Matemática, eu só errei 3. Eu fiquei tão feliz que eu saí daqui, eu tava flutuando.
4: A educação de jovens e adultos atende pessoas dos mais diferentes níveis de alfabetização e é um direito garantido por lei. Como lembra a secretária de Educação Continuada, alfabetização de jovens e adultos, diversidade e inclusão do Ministério da Educação, Zara Figueiredo.
6: Quando a gente tem, por exemplo, na Constituição, o artigo 205, dizendo que a educação é um dever do Estado e um direito do indivíduo, esse direito é para todos aqueles que estão na idade educacional, mas também aqueles que não tiveram acesso na idade considerada recomendada. Portanto, a EJA está dentro desse bojo constitucional.
4: Segundo o Censo Escolar de 2025, o país tinha mais de 2 milhões e 200 mil estudantes matriculados na EJA em quase 30 mil instituições de ensino. Fernando Lourenço, diretor do Centro de Ensino Médio

0: 3 da Ceilândia, onde estuda a Neuma Maria, que conhecemos no início desta reportagem, explica que a escola se preparou para acolher as diferentes realidades dos alunos. Mais da metade das 64 turmas da instituição de ensino são turmas da educação de jovens e adultos.
1: São dois mundos diferentes. O ensino médio regular é uma coisa e a educação de jovens e adultos é outra. O público é diferente, os professores são diferentes, todo o planejamento é diferente.
0: Professora da instituição, Etienne Melina, afirma que aprende todos os dias com os alunos da EJA. Ela diz que para manter o aluno dentro de sala de aula, a motivação precisa ser constante.
2: É um trabalho diário, porque todos os dias para eles vem alguma coisa diferente que acontece na vida deles, uma situação ou uma promoção no trabalho que modifica toda a rotina deles. Então é sempre um trabalho diário de manter aquele aluno ali.
0: Para facilitar o acesso de pessoas que não tiveram a oportunidade de concluir a educação básica na idade regular, foi criado o Cadastro da Educação de Jovens e Adultos. A plataforma é um auxílio para o aluno encontrar a oportunidade de matrícula mais adequada à sua realidade. O endereço é cadeja.mec.gov.br. Reportagem Luana Karen.
3: Uma solução inovadora para um problema grave e bastante comum, o chamado pé diabético.
4: Cientistas da Universidade de Brasília uniram látex natural e luz de LED em uma tecnologia que acelera a cicatrização de feridas causadas pela doença.
3: Os curativos desenvolvidos pelos pesquisadores prometem reduzir o caminho da recuperação dos pacientes.
4: Saiba mais no quadro Ciência na Prática.
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6: Uma tecnologia desenvolvida no coração do Brasil promete transformar o tratamento de feridas crônicas. Uma combinação de látex e luz de LED acelera a cicatrização do chamado pé diabético.
7: Eu sou o professor Átila da Rocha, professor e pesquisador da Universidade de Brasília e coordenador adjunto do projeto RAFA, desenvolvido especialmente para auxiliar no tratamento de feridas associadas ao pé diabético. O projeto RAFA nasceu a partir da experiência das pesquisas voltadas para o tratamento de feridas de difícil cicatrização. A ideia fundamental foi combinar dois elementos que já são reconhecidos por seu potencial de favorecer o processo de cicatrização. O primeiro é uma película produzida a partir do látex natural e o segundo é a luz vermelha emitida por LED. No projeto RAFA, esses dois elementos são utilizados de maneira combinada.
6: A pesquisa alia o poder regenerativo da borracha natural e a capacidade de recuperação de tecidos pela luz de LED. O projeto caminha para se tornar um tratamento disponível para toda a população.
7: E os resultados obtidos até agora foram bastante positivos. Nesses estudos, nós observamos uma melhora significativa no processo de cicatrização e uma redução de tempo necessário para a cura das feridas quando comparado ao tratamento convencional. Atualmente, a tecnologia passou já por testes clínicos, né? E ele foi licenciado para uma empresa. A expectativa é que, concluídas essas etapas regulatórias necessárias, essa tecnologia possa chegar à população e tornar-se mais uma alternativa para o tratamento das complicações do pé diabético.
6: Acompanhe a pesquisa na página da Universidade de Brasília. E esse foi o Ciência na Prática, com produção de Warby Calil e edição de Edinaldo Júnior. E nosso encontro com o Saber Científico volta na próxima semana. Até lá!
3: Só em 2025, a Polícia Rodoviária Federal registrou mais de 22.700 infrações por motoristas não estarem usando cadeirinha e equipamentos de retenção, como o bebê conforto.
4: O bebê conforto é um dos primeiros equipamentos onde a criança fica e é colocada após o nascimento. Por isso, deve oferecer segurança aos pequenos.
3: Na hora de comprar, é importante ficar de olho se o equipamento está dentro das regras e possui o selo do Inmetro, o Instituto Nacional de Metrologia, Qualidade e Tecnologia.
8: Na hora de comprar o bebê conforto, segurança deve vir antes do preço ou da aparência. Para escolher o modelo certo, pais e responsáveis precisam observar as características da criança e as orientações do fabricante. Um dos primeiros itens a conferir é o selo de identificação da conformidade do Inmetro. No Brasil, os dispositivos de retenção para crianças têm certificação obrigatória e precisam atender os requisitos técnicos definidos pelo Instituto. O chefe de divisão de regulamentação e qualidade regulatória do Inmetro, Hércules Souza, explica que o selo significa que o produto passou por todos os testes de segurança.
9: O selo do Inmetro, né? Ele é a evidência de que, de fato, esse objeto, componente, esse equipamento, o e-conforto, de fato, passou pelos ensaios, né, estabelecidos pelos requisitos técnicos do Inmetro e atendem, portanto, a esse requisito estabelecido de maneira compulsória no país. Então, dispositivo de retenção para criança, incluindo aí bebê conforto, é um produto que tem que ser certificado compulsoriamente no Brasil.
8: Também é preciso conferir no produto e no manual os limites de peso e altura indicados pelo fabricante. As informações são importantes para saber se aquele modelo é adequado para a criança. A Diana Carajá, empresária de uma loja de bebês em Brasília, destaca que os pais precisam ficar atentos à segurança e o conforto dos aparelhos.
10: É um dos primeiros ambientes que o recém-nascido vai ter que se adaptar. Segurança, conforto são prioridade. A marca é algo que você pode considerar como um ponto mais secundário.
8: Para bebês de até um ano ou com até 13 quilos, dentro do limite definido pelo fabricante, o bebê conforto deve ser usado no banco traseiro e de costas para o movimento do veículo. Em caso de dúvida ou irregularidade, o consumidor pode procurar os canais oficiais do Inmetro. Reportagem Pablo Mundim.
4: Não são só os bebês conforto que precisam de selo de conformidade. São 600 produtos que passaram a receber o selo do Inmetro, que atesta a qualidade e a confiabilidade do produto.
3: E para reformar a segurança, capacete, gás veicular e extintor de incêndio contam também com um QR Code, onde o consumidor pode checar na palma da mão se o selo é verdadeiro ou se houve falsificação.
4: Nós conversamos com Márcio Oliveira, presidente do Instituto, sobre essas inovações e o trabalho de testagem e garantia realizado pelo Inmetro. Acompanhe.
3: Presidente, bem-vindo à Voz do Brasil, um prazer ter o senhor com a gente aqui. Vamos falar sobre essa nova exigência dos capacetes para motociclistas, que agora eles têm que ter o selo de conformidade do Inmetro, né? O que esse selo garante em relação aos capacetes?
11: Obrigado pelo convite, é uma grande satisfação poder falar um pouco das ações do Inmetro a toda a população, a todos os consumidores. Bom, na verdade, o capacete, ele é um dos 600 produtos regulamentados pelo Inmetro. Isso significa que capacete, brinquedo, gás natural veicular, cilindro, só pode ser fabricado ou comercializado no Brasil se for certificado. Nós criamos uma plataforma chamada Inmetro na Palma da Mão. E na primeira etapa, nós envolvemos os capacetes, daí a nova exigência, capacetes, cilindros de gás natural veicular e extintores de incêndio. Esses três produtos foram escolhidos face às grandes denúncias e às grandes notificações de acidentes. Criamos essa nova marca, que é o selo digital do Inmetro, onde possui 5 itens de segurança que o consumidor pode identificar na hora, no simples fato de movimentar o capacete. Então, quando o consumidor movimenta o capacete, o selo aparece aprovado, ou então aparece a marca do Inmetro. Se não aparecer nessa logomarca, já é um indício de reprovação. Mas o item de maior segurança é exatamente o QR Code. Então, o consumidor, por meio de um aplicativo chamado Inmetro na Palma da Mão, que pode ser baixado no Android e iOS, de forma muito simples, sem muitas etapas, ele vai pegar a câmera, fazer a foto no QR Code e imediatamente vai ser direcionado para a nossa atendente virtual, chamada A Medida. A Medida, com uma linguagem muito simples, vai perguntar: está com dúvida na compra desse capacete? O consumidor vai falar sim. ato contínuo, ela vai dizer selo falso, ou vai dizer produto aprovado.
3: O Inmetro realiza testes que atestam a segurança. A gente está falando aqui dos capacetes, mas a gente poderia estar falando, por exemplo, de brinquedos, ou o senhor falou dos cilindros de gás natural, ou seja, coisas muito sensíveis do ponto de vista do estrago, né, que podem causar. Então, eu queria que o senhor falasse um pouco mais sobre esses testes de segurança, como que eles são feitos, como que o Inmetro atesta a segurança.

0: segurança dos produtos.
1: Além do fortalecimento da economia do nosso país, porque deixa a concorrência de forma competitiva, eliminando exatamente a pirataria, a concorrência desleal, mas além de toda essa questão econômica, existe o principal, que é a segurança. Nós temos, nos anos anteriores, registros de acidente doméstico com brinquedo, por exemplo. Brinquedo que, ao cair de uma altura pequena, solta a parte pequena. É muito comum uma criança até 3 anos de idade colocar na boca e causar um sufocamento. Então, são situações que jamais esse brinquedo seria aprovado pelo Inmetro. Nós temos ensaios em nossos laboratórios que simulam a garganta da criança. Então, são realizados vários ensaios. Nós identificamos material tóxico na tinta. Também é comum a criança colocar o brinquedo na boca e ali estaria sendo contaminada. Brinquedos elásticos, já aconteceram casos de sufocamento, de enforcamento. Então, são riscos que são eliminados quando existe a marca do Inmetro. Daí, a grande relevância desse projeto. O consumidor levar para casa um produto certificado, achando que está aprovado e, na verdade, o selo é falso, é um risco realmente em potencial. Mariana, são 600 produtos regulamentados pelo Inmetro, fora os instrumentos de pesar e medir, como a balança, que você paga em função do peso, os radares no Brasil, que você paga em função da velocidade que foi medida. O radar está mostrando que você está no limite da via 80 km. E você recebe uma multa dizendo que você ultrapassou essa velocidade. Será que esse radar está verificado pelo Inmetro? Isso é a população que tem que tomar conhecimento. Solicitar do órgão de trânsito as informações ou visitar o nosso site do Inmetro. Então, lá existem todas as informações. Ao abastecer seu veículo, aparece na bomba 20 litros. Será se saiu esses 20 litros, foi colocado no seu tanque? Então, nós temos toda essa infraestrutura da qualidade no país. São mais de 12 mil técnicos realizando de forma preventiva esse trabalho em todo o país.
0: Muito bem. Nós conversamos com Márcio André Oliveira, presidente do Inmetro. Muito obrigada, presidente, pela sua entrevista à Voz do Brasil.
1: Mais uma vez, agradecemos muito a oportunidade. E no caso de dúvidas, reclamações, denúncias, também nós temos à disposição da população a nossa ouvidoria. O número é o 0800-285-1818. 0800-285-1818. Muito obrigado.
0: E o Inmetro alerta sobre uma mensagem falsa que vem sendo enviada em nome da instituição.
2: O comunicado tem como alvo empresas e cidadãos e simula uma comunicação oficial relacionada a uma suposta inspeção.
0: A mensagem apresenta dados como número de processo, data de fiscalização, possíveis penalidades e prazo para regularização.
2: E inclui um botão com a indicação acessar notificação. O recurso pode ser utilizado para induzir o destinatário a clicar em links maliciosos ou fornecer informações.
0: O Inmetro esclarece que não emitiu o documento e reforça que a mensagem não deve ser considerada uma comunicação oficial.
2: Qualquer dúvida, a ouvidoria do Instituto pode ser acionada pelo site gov.br/inmetro ou pelo telefone 0800-285-1818.
0: A operação do Ministério do Trabalho e Emprego resgatou mais de 400 trabalhadores de condições análogas à escravidão.
2: Desse total, mais da metade foram registrados apenas em Minas Gerais.
3: A operação resgatou 479 trabalhadores de condições análogas à escravidão. Entre os resgatados estavam 75 mulheres, 13 crianças e adolescentes e 66 migrantes, vindos de países como Argentina, Uruguai, Venezuela e Guiné-Bissau. Para realizar esse resgate, foram feitas 231 ações de fiscalização. As ações se concentraram principalmente no meio rural, no cultivo de café, cebola e batata inglesa. Houve resgate também no meio urbano, sobretudo nas construções. Há ainda casos de trabalho doméstico forçado. Em uma das situações, uma mulher de 51 anos era mantida trabalhando para uma família desde os 10 anos de idade, sem salário regular. Os empregadores foram notificados a rescindir os contratos de trabalho e a pagar aos trabalhadores um total de mais de R$ 1.400.000 em verbas trabalhistas e

0: decisórias. Os resgatados também receberão um seguro-desemprego especial. Se você desconfia de alguma ação de trabalho forçado, faça sua denúncia de forma sigilosa pela internet, no sistema IP, no site ip.cit.trabalho.gov.br. Márcia Fernandes, para a Voz do Brasil.
1: E o Ministério do Trabalho e Emprego estabeleceu prazo de 60 dias para que todos os nutricionistas, empresas beneficiárias, empresas fornecedoras e empresas facilitadoras realizem o recadastramento integral no PAT, o Programa de Alimentação do Trabalhador.
2: O prazo termina em 9 de novembro e o não cumprimento resulta na exclusão automática do cadastro no programa.
1: O recadastramento deve ser realizado em novopat.trabalho.gov.br.
2: E essas foram as informações, as notícias do governo federal.
1: Uma realização da Secretaria de Comunicação Social da Presidência da República.
2: Com produção da empresa Brasil de Comunicação.
1: Fique agora com as notícias do Poder Judiciário e do Congresso Nacional. Boa noite.
2: Boa noite, até amanhã.
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5: Ministro Flávio Dino, do Supremo Tribunal Federal, o STF, retira sigilo da investigação de repasse de emendas ao filme em homenagem ao ex-presidente Jair Bolsonaro.
6: Terceira turma do Superior Tribunal de Justiça, o STJ, veda a interrupção repentina de cobertura de tratamento a paciente com TDAH após encerramento de contrato.
5: Justiça do Trabalho reforça a campanha Setembro Amarelo sobre a saúde mental nas empresas.
6: Boa noite, eu sou o Arthur Filho.
5: E eu sou Walter Lima.
6: O ministro Flávio Dino, do Supremo Tribunal Federal, retirou o sigilo da decisão proferida que autorizou a operação da Polícia Federal realizada nesta quinta-feira no âmbito de ação que investiga o repasse de emendas parlamentares para empresas ligadas ao filme Dark Horse, que retrata a trajetória do ex-presidente Jair Bolsonaro.
5: De acordo com a Polícia Federal, as investigações apontam a existência de uma organização criminosa formada por agentes públicos e privados, suspeita de direcionar verbas públicas para empresas subcontratadas de forma irregular, sem comprovação da efetiva prestação dos serviços contratados.
6: Entre os alvos dos mandados de busca e apreensão da operação estão o deputado federal Mário Frias e a da produtora de Dark Horse, Karina Gama.
5: Na decisão, o ministro Flávio Dino destacou que, por envolver a autoridade conforme por prerrogativa de função, impõe-se a remessa imediata ao Supremo Tribunal Federal.
6: A terceira turma do Superior Tribunal de Justiça, o STJ, decidiu que o plano de saúde não pode interromper de forma repentina o tratamento multidisciplinar de um paciente com TDAH.
5: Essa regra se aplica mesmo quando a operadora tenha exercido regularmente o direito de rescindir um contrato coletivo. Kátia Gomes.
7: O caso envolveu uma criança que fazia acompanhamento multidisciplinar para TDAH quando o contrato do plano de saúde foi rescindido. A operadora alegou que o acompanhamento não seria indispensável à sobrevivência da paciente. O colegiado deu parcial provimento ao recurso. Segundo a relatora, ministra Nancy Andrighi, a legislação prevê a necessidade de acompanhamento integral de pessoas com TDAH, inclusive com equipe multidisciplinar. Ela ressaltou que a proteção não significa assistência vitalícia, mas a cobertura deve durar por tempo razoável até alta médica, estabilização clínica ou uma alternativa que garanta a continuidade do tratamento.
6: A campanha Setembro Amarelo reforça a importância de falar sobre saúde mental também nas empresas.
5: A Justiça do Trabalho tem acompanhado de perto essa realidade. Larissa Batista.
8: Em 2025, mais de 546 mil benefícios por incapacidade temporária foram concedidos pela Previdência Social, relacionados a transtornos mentais e comportamentais. Em um caso recente, o TST determinou indenização a um bancário após reconhecer que a pressão por metas, os anos em cargos de chefia e os afastamentos médicos contribuíram para agravar o seu quadro depressivo. Atenta a esse cenário, a Justiça do Trabalho promove ações em defesa da saúde mental por meio do programa Trabalho Seguro. Se precisar de ajuda, ligue 188.

0: O Ministério Público Federal fecha acordo que destina mais de R$ 1.800.000 ao Sistema Único de Saúde, o SUS, no Rio Grande do Sul.
1: O acordo prevê ainda 12 meses de prestação de serviços à comunidade. Vanessa Pereira.
2: O acordo de não persecução penal foi firmado entre o Ministério Público Federal e duas investigadas, a sócia proprietária e a supervisora comercial de uma empresa fornecedora de materiais médico-hospitalares por corrupção ativa e associação criminosa em esquema de pagamento de propina a médicos do SUS no município de Passo Fundo, no Rio Grande do Sul. Segundo o acordo, os mais de R$ 1.800.000 serão repassados ao SUS. Além das obrigações financeiras, cada investigada deverá prestar 4 horas semanais de serviços à comunidade durante um ano.
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0: A você uma boa noite.
1: E até amanhã.
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4: Está no ar o Jornal do Senado.
5: Eu sou Paula Groba.
6: E eu sou Humberto Pinheiro.
5: E estes são os destaques de hoje do Jornal do Senado, que começa agora.
6: Sancionada lei que acaba com taxa das blusinhas para compras internacionais de até $50.
5: União terá fundo para ampliar acesso gratuito à justiça.
6: Setembro Amarelo. Senado debate prevenção do suicídio e valorização da vida.
5: Boa noite.
6: Boa noite.
5: Foi sancionada a lei que acaba com a chamada taxa das blusinhas sobre compras internacionais de até $50.
6: A norma acaba com a cobrança de 20% de imposto de importação. O texto foi aprovado pelo Congresso Nacional na semana passada. Senadores defenderam que a medida deve beneficiar os consumidores com menor poder de compra. Repórter Lana Dias.
7: Foi oficializado em lei o fim do imposto de importação de 20% sobre compras internacionais de até $50, a chamada taxa das blusinhas. A norma também diminui de 60% para 30% a tarifa sobre mercadorias de até $3.000. A lei altera a cobrança do imposto de importação, mas as compras ainda continuam sendo tributadas pelo ICMS, imposto que pode variar de acordo com o Estado. Quando a proposta foi aprovada no plenário do Senado, a relatora, senadora Leila Barros, do PDT do Distrito Federal, afirmou que a medida deve beneficiar os consumidores com menor poder de compra.
8: E nós sabemos quem são muitos dos brasileiros que utilizam essas compras de pequeno valor. São pessoas que procuram um produto mais barato, são famílias que precisam fazer o orçamento caber no final do mês, são trabalhadores que pesquisam preço, comparam alternativas e encontram no comércio eletrônico uma maneira de ampliar o seu poder de compra.
7: A princípio, as regras foram determinadas por medida provisória do Poder Executivo, que estava em vigor desde maio. Mas o texto recebeu modificações no Congresso Nacional. Uma delas foi a isenção da tarifa sobre medicamentos importados para tratamento de doenças raras ou negligenciadas que não tenham similar nacional. Também foi incluída a avaliação periódica pelo Ministério da Fazenda para verificar os efeitos econômicos da medida. A primeira deverá ser feita no prazo de 3 meses e as próximas em um intervalo de até 6 meses cada, abrangendo setores de têxteis e vestuário, calçados, acessórios, brinquedos e cosméticos. O regime de tributação também deve passar por avaliação anual do Congresso Nacional. O Poder Executivo fica autorizado a estabelecer limites de frequência nas compras, para evitar o fracionamento de remessas e a utilização da isenção para fins comerciais.
5: Uma nova lei também sancionada mudou as regras da relação entre contribuintes e o fisco. Na prática, a ideia é ter multas mais proporcionais e dar mais caminhos para resolver divergências sem precisar ir à justiça. A regra geral agora é que a multa não ultrapasse 75% do imposto devido e quem regularizar a situação por conta própria poderá ter desconto na penalidade. O desconto é maior para quem paga ou parcela a dívida logo no início da discussão. Em casos mais graves, como fraude ou sonegação, a multa poderá chegar a 100%. Para quem é reincidente, pode chegar a 150%.
6: A lei também amplia a possibilidade de acordos entre o contribuinte

0: contribuinte e o fisco por meio de mediação e transação tributária e prevê a arbitragem especial tributária em que um terceiro imparcial poderá decidir o conflito sem que a disputa precise chegar ao judiciário. Para o relator da proposta, senador Efraim Filho, do PL da Paraíba, as mudanças reduzem a burocracia e dão mais segurança jurídica ao bom contribuinte.
1: O objetivo não é enfraquecer a administração pública, também não é criar privilégio para o contribuinte. O objetivo é construir equilíbrio, cobrar corretamente de quem deve, combater fraude e sonegação, mas preservar garantias mínimas para o contribuinte de boa fé.
2: O senador Flávio Arnes, do PSB do Paraná, destacou a importância da proposta que permite o saque do FGTS quando o trabalhador ou seu dependente for diagnosticado com esclerose múltipla ou esclerose lateral amiotrófica, conhecida como ELA. O projeto já foi aprovado pelo Senado e atualmente está em análise na Câmara dos Deputados.
0: O parlamentar enfatizou que a medida reconhece que as consequências do diagnóstico não se limitam a questões de saúde, mas atingem outras áreas da vida do paciente. Dados da Associação Brasileira de Esclerose Múltipla apontam que cerca de 40 mil brasileiros convivem com a condição autoimune, que afeta o sistema nervoso central e pode gerar desde dificuldades motoras até problemas cognitivos e visuais.
3: Essa proposta reconhece que o diagnóstico de uma doença crônica produz impactos que ultrapassam a dimensão clínica e atingem toda a organização familiar e financeira.
2: E uma nova lei criou um fundo para ampliar o acesso gratuito à justiça para pessoas que precisam de assistência.
0: A norma ainda determina que a execução dos recursos do fundo seja divulgada em um portal público de transparência. Repórter Patrícia Oliveira.
4: Para fortalecer a Defensoria Pública da União, um novo fundo deverá promover a prestação de assistência jurídica gratuita a quem não tem condições de pagar. O fundo teve origem em projeto de lei aprovado no Senado e de iniciativa da própria Defensoria. Entre as fontes de recursos estão dotações do orçamento e 5% das custas recolhidas na Justiça da União. Em plenário, o senador Eduardo Gomes, do PL de Tocantins, destacou que o fundo deve aumentar a capacidade de atendimento à população,
5: contribuindo para ampliação e qualificação do acesso à justiça e para a promoção dos direitos fundamentais, especialmente das pessoas em situação de vulnerabilidade.
4: A nova lei também determina que a execução dos recursos do fundo seja divulgada em um portal público de transparência. A lei entrará em vigor em outubro, 45 dias após a publicação.
2: E as futuras polícias municipais poderão ter mais autonomia para serem criadas. O Senado analisa uma mudança na PEC da Segurança Pública que retira a exigência do aval dos conselhos estaduais para a criação dessas corporações.
0: A emenda será analisada na próxima reunião da Comissão de Constituição e Justiça. Repórter Bruno Lourenço.
6: A PEC da Segurança diz que os municípios poderão constituir polícias para o policiamento ostensivo e comunitário e que essas corporações passarão por uma certificação periódica pelo Conselho Estadual de Segurança Pública e Defesa Social. O senador Alessandro Vieira, do MDB de Sergipe, apresentou um pedido para retirar o dispositivo.
7: Ao criar uma nova instância política de controle e fiscalização de um ente federado por outro, porque observe, esse conselho estadual, ele vai interferir na autonomia de um órgão municipal, e isso não faz sentido do seu ponto de vista jurídico.
6: O relator Rogério Carvalho, do PT de Sergipe, defende a chamada acreditação para buscar padronização e qualidade.
8: É para garantir que as normas federais únicas, ou seja, um sistema de referência, uma norma federal, se aquelas normas estão ou não sendo aplicadas por aquela corporação que está nascendo.
6: A emenda que retira a acreditação das polícias municipais por um conselho estadual deve ser analisada na próxima reunião da CCJ.
2: O silêncio também pode ser um sinal de alerta quando o assunto for depressão e ansiedade. No Setembro Amarelo, a Comissão de Direitos Humanos debateu formas de prevenir o suicídio e de fortalecer a valorização da vida.
0: Especialistas destacaram a importância de identificar situações de fragilidade emocional e apresentaram redes de apoio que podem ajudar quem enfrenta momentos de crise. Repórter Douglas Castilho.
9: Amarelo é a cor que representa um sinal de alerta. São 720 mil pessoas no mundo todo ano, segundo a OMS, vítimas de uma dor às vezes visível só para quem sofre. A presidente da Comissão de Direitos Humanos, senadora Damares Alves, do Republicanos do Distrito Federal, destacou que a questão é mais complexa do que a depressão e precisa de uma abordagem também complexa.
10: Prevenir significa, portanto, atuar também nas escolas, nas famílias, nas comunidades. Enfrentar o bullying, o cyberbullying e as violências. Promover competências socioemocionais e identificar precocemente sinais de sofrimento e garantir acesso oportuno ao cuidado.
9: O representante do Centro de Valorização da Vida, CVV, Alan Teixeira Lima, apresentou o trabalho da instituição, que é referência internacional no tema.
11: Nós somos mais conhecidos pelo telefone 188. No último ano, a gente fez 2 milhões de apoios emocionais. Uma pessoa pode ligar quantas vezes quiser para o CVV.
9: Outro canal de apoio é a rede Pode Falar, voltada ao apoio a jovens que tenham de 13 a 25 anos, período em que o suicídio figura entre as principais causas de morte. Se precisar, peça ajuda.
0: Com edição de Paula Groba e trabalhos técnicos de Eliseu Caires, o Jornal do Senado fica por aqui. Acompanhe agora as notícias da Câmara dos Deputados. Boa noite.
2: Boa noite e até amanhã.
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13: Câmara pode incluir sardinha em lata na lista de produtos da cesta básica.
14: Proposta prorroga bolsas de ensino superior por nascimento de um filho.
13: Projeto cria política para acompanhar tecnologias criadas pela sociedade.
15: Boa noite. Avança na Câmara a proposta que institui uma política nacional para o acompanhamento de tecnologias desenvolvidas pela sociedade. A repórter Mônica Tati tem os detalhes.
16: Proposta em análise na Câmara institui a Política Nacional de Tecnologia Social. O projeto, apresentado pela deputada Jandira Fegali, do PCdoB do Rio de Janeiro, define a tecnologia social como um conjunto de processos coletivos, colaborativos e interdisciplinares que priorizam a inovação tecnológica voltada à democratização do desenvolvimento. Jandira Fegali fala sobre a importância de criar uma política para o setor, aproveitando a criatividade da sociedade.
17: Por exemplo, nas comunidades, nas favelas, em todo canto, período da enchente semiárido, que tecnologia o povo usa para dar suas soluções. A moeda complementar foi uma solução popular que começou no Ceará. E muitas outras soluções, inclusive medicinais. Então, a tecnologia social é aquela que vem inovado pelo povo e que precisa estar regulamentado em lei para que seja valorizada, reconhecida, fomentada e que a gente consiga, inclusive, dar a propriedade intelectual, que para eles é coletiva, para que essa inovação seja, de fato, respeitada.
16: As iniciativas previstas na proposta incluem áreas como água, alimentação, educação, energia, habitação, saúde, meio ambiente, inclusão digital e de assistência para pessoas com deficiência. A proposta prevê a prioridade na análise de pedidos de patente ou de registro dessas tecnologias no INPI, o Instituto Nacional da Propriedade Industrial. A titularidade dos direitos de invenção será decidida nos próprios contratos de fomento, garantindo que as comunidades que ajudaram a criar a solução também participem dos benefícios. Também estão previstos mecanismos que permitem que estados e municípios possam aderir às ações e que recebam apoio técnico do governo federal. A deputada Jandira Fegali explica que a construção do projeto envolveu vários setores da sociedade e governamentais.
17: Fizemos uma construção com o Ministério de Ciência, Tecnologia e Inovação e com os movimentos que representam essas várias tecnologias que surgiram no mundo, inclusive com alguns bancos de fomento, como o Banco do Brasil, como a Embrapa, Caixa Econômica, também participaram dessa construção. E, finalmente, a gente aprovou um projeto que identifica esse conjunto de contribuições, essa comunhão de contribuições que nós fizemos aqui na Comissão de Ciência, Tecnologia e Inovação.
16: O texto aprovado pela Comissão de Ciência, Tecnologia e Inovação da Câmara retirou o repasse de recursos do Fundo Nacional de Desenvolvimento Científico e Tecnológico para a Política, mas manteve a possibilidade de apoio através de dotações orçamentárias e por instrumentos de fomento já existentes. O projeto que institui a Política Nacional de Tecnologia Social ainda será analisado pelas comissões de Finanças e Tributação e de Constituição e Justiça. E se for aprovado, pode seguir direto para a votação no Senado. Da Rádio Câmara de Brasília, Mônica Tati.
12: Desenvolvimento Regional.
18: A Comissão da Amazônia aprovou o projeto que prevê a criação de cooperativas têxteis comunitárias. Relator do texto no colegiado, Zezinho Barbari, do PP do Acre, acredita que com a medida, famílias vulneráveis financeiramente terão mais renda e trabalho nas regiões Norte e Nordeste.
15: Zezinho Barbari informa que os órgãos federais vão dar preferência à compra de uniformes feitos por essas associações locais. Além disso, o deputado acrescenta que o programa incentiva o reaproveitamento ecológico de tecidos.
18: Proposta de Paulo Alexandre Barbosa, do PSD, quer o reconhecimento de Ibirá, cidade do noroeste de São Paulo, como capital nacional das águas medicinais. Em sua justificativa, ele afirma que o poder terapêutico das águas termais do município é conhecido desde 1909.
15: Segundo Paulo Alexandre Barbosa, as condições geológicas locais determinam os altos índices de vanádio, de ação antioxidante e controle glicêmico e o pH alcalino das águas. Para ele, a concessão do título busca também estimular o turismo e a preservação do patrimônio natural.
12: Consumidor.
18: Saulo Pedroso, do PSD de São Paulo, defende a criação de um sistema para rastrear e autenticar bebidas alcoólicas importadas. A medida prevê selos físicos e digitais com informações sobre origem, produtor, importador e lote, além de um aplicativo para que o consumidor possa verificar a autenticidade do produto.
15: Para Saulo Pedroso, a proposta ajuda no combate à falsificação de bebidas e aumenta a segurança dos consumidores. O sistema também deverá integrar informações com os órgãos de fiscalização e permitir a identificação de irregularidades ao longo de toda a cadeia de distribuição.
12: Direitos Humanos.
18: Eros Biondini, do PL de Minas Gerais, apresentou projeto para assegurar a livre manifestação de crenças religiosas, incluindo pregações e citações de textos sagrados. A proposta determina que a simples expressão de dogmas ou convicções religiosas não seja enquadrada como crime.
15: O texto de Eros Biondini também pede que plataformas digitais retirem conteúdos exclusivamente por reproduzirem textos sagrados ou ensinamentos religiosos. A remoção poderá ocorrer por ordem judicial quando houver intenção comprovada de incentivar a prática de crimes violentos.
12: Educação.
18: Avança na Câmara a proposta que permite a prorrogação de bolsas de ensino superior por nascimento de um filho. A repórter Silvia Munhato tem os detalhes.
19: A Comissão de Educação da Câmara dos Deputados aprovou o projeto de lei que garante a pesquisadores e estudantes do ensino superior o direito de prorrogar o prazo de suas bolsas de estudo em caso de nascimento de filho. Pelo texto, bolsas de estudo com duração mínima de 12 meses poderão ter seus prazos estendidos por até 180 dias se houver comprovação de afastamento por nascimento, adoção ou obtenção de guarda judicial. A legislação atual já permitia a prorrogação dos prazos de vigência das bolsas de estudo em caso de adoção. A proposta também permite que dois bolsistas usufruam do benefício simultaneamente, pelo mesmo evento de adoção ou guarda. O relator, deputado professor Alcides, do PSDB de Goiás, diz que o texto é do interesse do sistema educacional.
20: Do ponto de vista educacional, a proposição é meritória, uma vez que apresenta medidas concretas para favorecer, de um lado, a participação dos pais no cuidado dos filhos, desde o nascimento ou adoção, ao mesmo tempo em que favorece a continuidade e conclusão de estudos e pesquisa dos estudantes pai, Ademais, na hipótese de ambos os pais da criança, nascida ou adotada, serem bolsistas, a matéria tem o mérito de assegurar aos dois o direito do afastamento das atividades acadêmicas e a prorrogação da bolsa de estudos.
19: O projeto que permite a prorrogação de bolsas de estudo do ensino superior pelo nascimento de filhos dos estudantes será analisado agora pelas comissões de Previdência, Assistência Social, Infância, Adolescência e Família e de Constituição, Justiça e de Cidadania. Da Rádio Câmara de Brasília, Silvia Minhato.
15: Tarcísio Mota, do PSOL do Rio de Janeiro, apresentou o projeto que garante tempo de planejamento para professores da educação básica. O texto estabelece que, quando a jornada for

0: organizada por horas-aula, o limite de atividades em sala deve ser calculado pelo mesmo critério.
1: Tempo de planejamento para professor é decisivo para que a educação de qualidade aconteça. E nós não podemos deixar a covardia que alguns governos estão fazendo de contar o tempo de forma a obrigar o professor a pegar mais turmas sem receber um centavo a mais por isso. Esse projeto, portanto, garante a proporcionalidade. 3 aulas dadas, 1 aula de planejamento.
2: Tarcísio Mota sustenta que a regra mínima de proporcionalidade permite ao professor preparar aulas, elaborar provas e cuidar da saúde mental. Ele reforça que condições mais justas de trabalho para docentes asseguram melhor qualidade aos estudantes.
3: Trabalho.
0: Bibo Nunes, do PL do Rio Grande do Sul, é favorável ao projeto que amplia a licença paternidade para pais de recém-nascidos prematuros ou que precisem de internação hospitalar após o parto. O deputado explica que a prorrogação seria equivalente ao período de internação do bebê.
2: Ele acrescenta que para ter direito ao benefício, será necessário comprovar a prematuridade ou a internação por meio de documentação hospitalar. Bibo Nunes explica que a ideia é garantir a presença do pai ao lado da mãe e do bebê durante um período de maior vulnerabilidade.
4: Um prematuro tem que ter uma necessidade reconhecida de atenção especial. E o pai tem que estar junto com a mãe nesses momentos difíceis. Não é fácil ter filho prematuro. Imagine gêmeos, que normalmente são prematuros. E como é que ficam os pais se não tem o pai ao lado da mãe o tempo todo? Se o recém-nascido precisa de 1 mês, 2 meses, 3, 4, o tempo que for. Isso é fundamental, isso não é regalia nenhuma, é simplesmente reconhecer a parte humana de quem está vindo ao mundo, que é o nascituro.
0: Fábio Garcia, do União de Mato Grosso, propõe criar uma política nacional de gestão de desempenho e eficiência para o serviço público. O projeto prevê avaliações periódicas dos servidores com base em critérios objetivos, como produtividade, qualidade do trabalho e atendimento ao público.
2: A proposta também reconhece o bom desempenho com bônus, capacitação e prioridade para ocupar funções de confiança. Fábio Garcia afirma que a intenção é melhorar a qualidade dos serviços públicos sem alterar os planos de carreira dos servidores.
3: Economia.
0: O plenário da Câmara pode votar projeto que inclui a sardinha em lata na lista de produtos da cesta básica isentos de impostos. Quem explica os detalhes é o repórter Antônio Vital.
5: Ganhou o regime de urgência e pode ser votado a qualquer momento no plenário da Câmara projeto que inclui a sardinha em lata na lista de produtos da cesta básica. Se a proposta virar lei, a sardinha passa a ter alíquota zero no pagamento de 2 novos impostos criados pela reforma tributária e que passam a ser cobrados no ano que vem, o Imposto sobre Bens e Serviços, o IBS, e a Contribuição sobre Bens e Serviços, a CBS. O IBS será distribuído a estados e municípios. Já a CBS será um imposto federal. Eles vão incidir sobre mercadorias e serviços, inclusive importados. A reforma criou ainda outro tributo, o Imposto Seletivo, que será cobrado sobre produtos que fazem mal à saúde. Esses tributos vão substituir o PIS, a COFINS, o IPI, o ICMS e o ISS. A reforma tributária, aprovada no ano passado, isentou da cobrança do IBS e da CBS os artigos da cesta básica, inclusive carnes, o que não estava no texto e foi acrescentado durante a votação. Outros produtos com alíquota zero são alimentos como arroz, leite, manteiga e queijos. O projeto que ganhou o regime de urgência foi apresentado pelo deputado Luiz Nishimori, do PSD do Paraná, presidente da Frente Parlamentar da Pesca. A proposta será analisada junto com outra, parecida, apresentada pela deputada Ana Paula Lima, do PT de Santa Catarina. Ainda será designado um relator para apresentar um texto único. A justificativa dos autores é que a sardinha em lata é uma fonte de proteína importante para pessoas com menor renda, além de relevante para o setor pesqueiro nacional, que por ano produz mais de 100 mil toneladas do produto. O deputado Pedro Lupion, do Republicanos do Paraná, coordenador da Frente Parlamentar da Agropecuária, defendeu o regime de urgência para a proposta.
6: No dia da votação da reforma tributária nesse plenário, a questão da sardinha estava no texto. Nós trabalhamos isso junto com as carnes, da mesma maneira que foi feita em relação às outras carnes, com a inclusão na cesta básica, e uma questão de texto prejudicou o setor inteiro pesqueiro, justamente nessa questão da sardinha.
5: Com o regime de urgência, o projeto pode ser votado diretamente no plenário, sem passar pela análise das comissões permanentes da Câmara. Mas a medida não foi unânime no plenário. O deputado Hildo Rocha, do MDB do Maranhão, criticou a urgência, que pode acelerar a análise do projeto e alterar a reforma tributária.
7: Essa matéria, além de não tramitar nas comissões, o que já está errado, essa

0: proposta de lei complementar, ela altera uma regulamentação da reforma tributária que fizemos recentemente. Reforma tributária que entra em vigor a partir do ano que vem, de 2027. Ou seja, ainda nem entrou em vigor e já estamos mudando para beneficiar interesses particulares, não interesses da nação brasileira.
1: Ainda não há data para votação no plenário da Câmara do projeto que inclui a sardinha em lata na lista de produtos da cesta básica. Da Rádio Câmara de Brasília, Antônio Vital.
2: Segurança Pública.
3: Delegado Palumbo, do Podemos de São Paulo, defende criminalizar a transmissão intencional de treinamento operacional a organizações criminosas. O deputado explica que a proposta também alcança agentes públicos que repassarem esse tipo de conhecimento.
4: Delegado Palumbo argumenta que facções têm atuado de forma cada vez mais profissional com o apoio de agentes que se corrompem. Essa prática, segundo ele, eleva o grau de letalidade das ações criminosas, comprometendo a efetividade das políticas públicas de segurança.
5: O indivíduo que faz isso tem que ficar preso. A pena é estipulada em 12 anos e tem que ficar preso mesmo. Todos aqueles que se corrompem, sejam policiais, agentes públicos, se corrompem e ensinam criminosos a matarem usando um fuzil, que é uma arma de guerra, tem que ficar preso sem benefício. Nós estamos lutando com o apoio do meu partido, que é o Podemos, para que esse projeto vire lei. Porque hoje os criminosos não estão mais agindo de forma amadora, não. Eles estão treinando e com a ajuda, infelizmente, de agentes que se corrompem.
3: Luiziane Lins, da Rede do Ceará, defende aumentar a pena para quem submeter trabalhadores a condições semelhantes à escravidão. Ela explica que a punição passaria a ser de 10 a 20 anos de prisão, além de multa, e o crime seria considerado hediondo e inafiançável.
4: Luiziane Lins também propõe detalhar na lei as situações que caracterizam esse crime, como trabalho forçado, jornada exaustiva, condições degradantes e restrição da liberdade por dívida. Pela proposta, a pena deve ser aumentada quando a vítima for criança ou adolescente.
3: Kiko Seleguin, do PT de São Paulo, quer proibir que pessoas que cometeram crimes hediondos recebam pagamento pela divulgação de seus delitos. A proposta prevê nulidade de contratos com produtoras, editoras e plataformas de streaming para livros, séries, filmes ou entrevistas sobre os crimes.
4: Pelo texto de Kiko Seleguin, os valores pagos aos criminosos ou a seus herdeiros deverão ser revertidos ao Fundo Penitenciário Nacional ou ao Fundo Nacional de Segurança Pública. Segundo o deputado, o objetivo é evitar que condenados lucrem com a violência e com a dor das vítimas.
3: Projeto de Pedro Lucas Fernandes, do União do Maranhão, determina que as unidades da Casa da Mulher Brasileira ofereçam acesso facilitado à perícia médico-legal para as vítimas de violência doméstica. O deputado explica que o exame poderá ser feito na própria unidade.
4: A ideia, segundo Pedro Lucas Fernandes, é evitar que a vítima se desloque para diferentes órgãos e enfrente novos constrangimentos, além de reduzir o risco da perda de provas. O texto também prevê atendimento humanizado e cooperação entre União, Estados, Distrito Federal e municípios.
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2: Justiça.
3: Marcelo Crivella, do Republicanos do Rio de Janeiro, destaca a promulgação de lei que responsabiliza civilmente pais ou mães por abandono afetivo dos filhos. O parlamentar afirma que o pagamento de pensão não substitui a presença familiar na rotina da criança.
7: Não basta pagar a pensão para o filho. É preciso que o pai ou a mãe participem da

0: vida dele. Uma criança adoece, então o pai não vai estar lá para dar apoio a ela? Uma criança passa numa prova ou fica reprovada, ela não vai ter o carinho do pai? E uma criança que vai disputar uma competição na escola, os pais dos outros estão presentes e o dela ausente? Essa lei do abandono afetivo tornou um ilícito civil. Eu gostaria que fosse crime, mas o Congresso assim não aprovou. Ficou apenas o ilícito. Portanto, terá que pagar indenização pelo abandono afetivo.
1: Marcelo Crivella avalia que a nova lei pode reeducar responsáveis que cumprem obrigações financeiras, mas se afastam da vida dos filhos. Ele observa que a indenização passa a ser aplicada quando a ausência afetiva causar prejuízo à criança ou ao adolescente.
2: Termina agora o jornal Câmara dos Deputados, produzido pela Rádio Câmara, com trabalhos técnicos de Wellington Teles e apresentação de Luciana Vieira e Val Monteiro. Boa noite.
1: A Voz do Brasil está de volta amanhã. Uma boa noite para você.
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14: Olá, amigos, boa noite. 8 horas e 7 minutos. Estamos iniciando o noturno desta quinta-feira, 10 de setembro de 2026. Choro Sim, Por Que Não? De Chiquinho do Acordeon e Gilson Peranzetta, com Mauro Senise e Gilson Peranzetta.

0: Sinal Vermelho, de Léo Gandelman e Davi Feldman, com Léo Gandelman. Antes, Choro Sim, Por Que Não, de Chiquinho do Acordeon e Gilson Peranzetta, com Mauro Senise e Gilson Peranzetta. Rádio MEC 8 e 19. Boa noite.
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0: Naquele tempo, de Pixinguinha e Benedito Lacerda, com Tabajara Belo e Bruno Pimenta.

0: Receita de samba de Jacó do Bandolim com Jacó do Bandolim e Época de Ouro. Antes, Naquele Tempo, de Pixinguinha e Benedito Lacerda, com Tabajara Belo e Bruno Pimenta. Rádio MEC 8:26.
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0: No Lago, de Thomas Saboga, com o quarteto Impressions.

0: Meu Rádio, Meu Mulato e Amélia na Praça 15. Gerivelto Martins e Cícero Nunes com Reco do Bandolim e Choro Livre. Antes, No Lago, de Tomás Saboga com Quarteto Impressions. Rádio MEC 8:34. Boa noite.
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0: Para um amigo, de Tiberê Zuac, com o Tiberê Zuac Grupo Intuitivo.

0: Mei Cá, Mei Lá, de Henrique Band com a UFR Jazz Ensemble. Antes, Para um Amigo, de Tiberês Uarque, com Tiberês Uarque e Grupo Intuitivo. Rádio MEC 8:43.
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0: Canção para Lupicínio Rodrigues, de Nenê, com o grupo Pau Brasil.

0: Eleanor Rigby, de John Lennon e Paul McCartney, com A Cor do Som. Antes, Canção para Lupicínio Rodrigues, de Nenê, com o grupo Pau Brasil. E assim encerramos o Noturno desta quinta-feira, que está de volta amanhã, a partir das 8 da noite. Continue conosco, vem aí o Jazz Livre ao vivo. Até já!
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3: Não quero mais que o rei de Tiro venha apanhar meus pavões pro bem-amado. E nem marfim, nem preciosa lenha, nem flor azul, nem papião dourado. Não consinto que viole a minha brenha carregando as riquezas do Eldorado. Não quero mais que o rei de Tiro venha apanhar meus pavões pro idolatrado. Pavões de Ofir não mais irão nos barcos para além da Hespéria e dos fenícios marcos. Se Salomão, o amado de Elohim, quer papagaio, araras e saguim, que os vá buscar no Surinã, nos charcos, e não nos campos de Tassimirim.
1: De Sossígenes Costa.

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16: Nove horas.
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20: Olá, amigos, eu sou o Sidney Ferreira e o Jazz Livre está começando aqui pela sua Rádio MEC. O Jazz Livre é a sua faixa diária, de segunda a sexta, com o melhor do jazz e do instrumental contemporâneo. Herbie Hancock, nascido em 1940, é um dos pianistas e compositores mais importantes da história do jazz. Com passagem pelo segundo grande quinteto de Miles Davis, revolucionou o piano, o fusion e a música eletrônica. Sua criatividade, groove e inteligência harmônica continuam influenciando gerações em todo o mundo. Vamos ouvi-lo no tema do próprio Herbie Hancock, Verushka, parte 2. Você está na Rádio MEC e este é o Jazz Livre.